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Bom dia, bem-vindo às notícias apresentadas por Vítor Rufino. O presidente da República, Daniel Chapo, recebeu esta sexta-feira em audiência uma delegação do Conselho Islâmico de Moçambique, CISLAMO, que se deslocou à presidência da República para apresentar contributos da comunidade muçulmana ao processo de reformas em curso no país. Falando à imprensa, no final do encontro, o representante do...

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1: Mostra sinais de restabelecimento depois de, na quinta-feira, ter se registrado um pico diário com a passagem de 25 navios. Fechamos com a previsão do tempo. As cidades de Tete e Pemba poderão registrar este sábado 30 graus Celsius de temperatura máxima, seguidas por Beira com 29 graus. Para Nampula, Quelimane e Vilanculo prevê-se 28 graus, Maputo 26, Chimoio e Xai-Xai 25, Inhambane 24 e, por fim, Lixinga com 23 graus centígrados de temperatura máxima. Apresentamos as notícias a esta hora, próximas às 7 horas.

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2: Que vale día 29 de janeiro, desceu no Nagi, subi mota para no Banco Socorro, consegui consulta com esse doutor que está a falar aí, levar a bater na cirurgia pequena. Encontrou aquele doutor que está a falar aí, tirou aquele documento e entregou. Depois de abrir ele processo, me acompanharam aqui. Sim.
0: Vantono. Murarola onde vai morrer?
2: Sim, se é de fevereiro para março, apanhou consequência, não tinha anestesia geral. Porque aconteceu esse tubo dele, estragava convulsões lá em casa. Era para tirar aquele tubo, fizeram raio, se tiraram aquele tubo, depois de curar aquele ferido que passava esse tubo. Levaram no clube quando acabou 2 meses. Fevereiro para março, abril é que me levaram para no clube, no dia 26. No dia 6 de maio, me deram alta. Foi na família lá no bairro.
0: Ah, vai aquela música no comando.
2: Até no dia 10 descobri essa linha. No dia 10 começou a sair água ali, uma coisa, uma operação na ferida. No dia 12 descobri que o dia era domingo. Quando estava a dar banho, essa menina na casa de banho. Descobri o dia. Depois daí, o pai ligou e disse assim, e falou, descobri o dia, essa ferida tem uma camarada de novo. Ele falou, não pode mexer e levar para ali mostrar o dono. Depois daí veio aqui no dia 13. Tiraram aquele tubo, não ajudava aquele ferido quando tirava a linha no dia 14 de médico. Aquele ferido não ajudou mais, estragou. Tiraram aquele tubo, aquele ferido que arrebentou, começou a fazer e pensou ali, mas já curou.
0: Já curou.
2: Sim, agora falta esse perna, mas também ali já voltou aquele perna, muita coisa, ferida de catéter. Depois daí estou a ver esse gemendo na próxima semana para levar no coloque e recolocar esse chat dele para ir para casa.
0: Ok.
2: Sim.
0: A música é uma rimeira, né?
2: A música é uma rimeira, agora que rabo dele, que não é sucurela. Não apoia nada aqui, tira, nem saúde, que não é aqui.

0: Bom dia.
1: Rosa Freitas e ouvinte, bom dia. O presidente da República, Daniel Chapo, recebeu esta sexta-feira em audiência uma delegação do Conselho Islâmico de Moçambique, Sislamu, que se deslocou à presidência da República para apresentar contributos da comunidade muçulmana ao processo de reformas em curso no país. Falando à imprensa, no final do encontro, o representante do Sislamu, Abdul Rahman, disse que o encontro serviu para partilhar as inquietações da comunidade muçulmana e garantir que as preocupações desta comunidade sejam tomadas em consideração no âmbito das reformas promovidas pelo estadista moçambicano. A ministra das Finanças, Carla Louveira, e o vice-presidente para operações do Banco Islâmico de Desenvolvimento, BID, Rami Ahmad, acordaram no desenho de um plano de parceria com Moçambique para os próximos 3 anos. A decisão foi tomada ao longo da 51ª reunião anual do Grupo BID, que decorreu entre os dias 16 e 19 de junho, em Baku, na República do Azerbaijão, sob o lema Integração Regional, Prosperidade para o Desenvolvimento. Durante o encontro, a ministra das Finanças e o representante do BID passaram igualmente em revista a carteira corrente de projetos financiados por aquela entidade, que inclui a linha de transporte de energia de 400 kV de Chimuera a Nampula e o transporte de energia da central térmica de Temane e a construção da escola secundária de Moeda. Para o novo pacote de financiamento, foi acordado o desenho de um plano de parceria que irá definir pela primeira vez com este parceiro multilateral um plano de parceria com Moçambique e o respectivo pacote de financiamento baseado no plano quinquenal do governo 2025-2029. Mais de 40 hectares com diversas culturas foram devastados por hipopótamos e elefantes no distrito de Doa, em Tete. Os paquidermes destroem frequentemente algumas áreas de produção nas localidades de Chueza, Anquase, Salima e na sede distrital de Doa. A ação destes animais bravios veio agravar os maus resultados da campanha agrícola, já afetada por cheias, inundações e estiagem que destruíram culturas numa área de mais de 3.600 hectares, afetando a mais de 3.800 famílias. Estes e outros dados constam do relatório Balanço apresentado pelo administrador de Doa, Adamo Manonga, durante a visita da secretária de Estado na província de Tete ao distrito. O setor da educação na província de Maputo trabalha na regularização de espaços destinados à construção de estabelecimentos de ensino para a expansão da rede escolar. Com esta ação, pretende-se estancar casos de invasão e usurpação de terra pertencente ao setor da educação pelas comunidades, segundo explicou a diretora provincial da educação em Maputo, Carmênia Canda.
2: Porque, infelizmente, temos perdido alguma parte dos nossos espaços por invasão da própria comunidade, aquela que não assume a escola como sua propriedade, como um bem daquele bairro, para que possa proteger.
1: A diretora provincial da Educação em Maputo, Carmênia Canda, falava esta sexta-feira na Matola Rio, distrito de Buane, na segunda reunião de planificação conjunta entre o setor da educação e da juventude e desporto. A governadora de Manica, Francisca Tomás, desafia o setor da saúde e parceiros a continuar a buscar soluções ao problema da malária. A dirigente afirmou que o aumento em mais de 100% de casos de malária ilustra uma tendência muito preocupante da doença na província.
3: No ano de 2025, a província registrou 1.110.667 casos de malária contra 446.027 casos registrados no ano de 2024. No primeiro trimestre de 2026, foram registrados 516.778 casos de malária contra 339.495 casos do período homólogo de 2025, correspondendo a um aumento de 52%. Foram registrados 37 óbitos contra 2 registrados no ano de 2024, o que representa uma evolução superior a 100%.
1: Francisca Tomás falava esta sexta-feira na abertura do 3º Fórum Provincial da Malária. O primeiro secretário do Comitê Provincial da Frelimo e Manica reitera o apelo aos dirigentes, quadros e membros do partido a se distanciarem de práticas e atitudes que comprometem a confiança da população nas instituições. Tomás Chikango apontou a corrupção, arrogância e outras práticas com como atos que retrocedem e prejudicam os interesses da população, daí que exige maior responsabilidade dos membros e a pautarem pela ética, integridade e o espírito de serviço. A secretária de Estado das Artes e Cultura, Matilde Mocha, afirma que a Associação Moçambicana para o Desenvolvimento da Indústria do Golfo está a transformar a modalidade numa plataforma de valorização da cultura e da criatividade moçambicana. Para Matilde Mocha, a ligação entre o golfo e as indústrias culturais e criativas vai contribuir para a geração de emprego e renda, para além de reforçar a identidade cultural do país.
0: Para nós, o compromisso assumido pela MUGOLF em construir esta ponte entre

roubam e destroem infraestruturas públicas e privadas na sede do posto administrativo de Mazanze, no distrito de...

0: 9 horas em todo o país. Atenção às notícias já a seguir, apresentadas por Adéri Tulipang. Bom dia.
1: Uma vez mais, bom dia, Rosa Freitas e ouvinte. A ministra das Finanças, Carla Louveira, e o vice-presidente para operações do Banco Islâmico de Desenvolvimento, BID, Rami Ahmad, acordaram no desenho de um plano de parceria com Moçambique para os próximos 3 anos. A decisão foi tomada na 51ª reunião anual do Grupo BID, que decorreu entre 16 e 19 de junho corrente em Baku, na República de Azerbaijão, sob o lema Integração Regional, Prosperidade para o Desenvolvimento. A ministra das Finanças e o representante do BID passaram igualmente em revista a carteira corrente dos projetos financiados por aquela entidade, que inclui a linha de transporte de energia de 400 kV de Chimuera a Nampula, transporte de energia da central térmica de Temane e construção da escola secundária de Moeda em Cabo Delgado. Para o novo pacote de financiamento, foi acordado o desenho de um plano que irá definir pela primeira vez com este parceiro multilateral um plano de parceria com Moçambique e o respectivo pacote de financiamento baseado no Plano Quinquenal do Governo 2025-2029. O novo secretário de Estado em Cabo Delgado compromete-se a reforçar a colaboração com as forças de defesa e segurança, as forças aliadas e a força local para travar a expansão do terrorismo e consolidar a estabilidade na província. Plácido Pereira apontou ainda como prioridades a continuidade dos programas de estabilização e assistência às vítimas do terrorismo, a promoção da paz, bem como o fortalecimento de parcerias e mecanismos de cooperação nacionais e internacionais para melhorar as condições de vida da população. Plácido Pereira foi apresentado publicamente esta sexta-feira em Pemba como novo secretário de Estado em Cabo Delgado. E o novo juiz-presidente do Tribunal Judicial Provincial do Niassa defende o combate cerrado contra a corrupção nos órgãos de administração da justiça e melhoria da celeridade processual como desafios prioritários da sua direção. Segundo Boles Júlio, a corrupção retrai a confiança da população para com os órgãos de administração da justiça, daí a necessidade do seu combate.
2: Evitar no máximo a questão da corrupção que graça a nossa sociedade e torna-nos atrasados em termos de desenvolvimento. Vamos de trabalhar nessa componente. A nível do Tribunal Supremo já foi aprovado um instrumento que visa desencorajar a prática de corrupção no judicial.
1: Boles Júlio tomou posse esta sexta-feira como novo juiz-presidente do Tribunal Judicial Provincial do Niassa. A província da Zambésia vai receber em finais deste ano embarcações para o reforço da fiscalização marítima por forma a combater a pesca ilegal. A administradora marítima da Zambésia, Bela Mabasso, diz que as embarcações a serem adquiridas pelo governo e parceiros vão contribuir para o melhoramento de patrulhas marítimas nos distritos de Xinde, Inhaçunge, Kilimane, Namacurra, Maganja da Costa, Mucubela e Pebane.
3: Isto vai ajudar bastante para chegarmos na zona econômica exclusiva ou acima das 3 milhas náuticas. Nós conseguimos, através do satélite, verificar que temos uma embarcação a fazer a pesca ilegal, um arrastão, mas não conseguíamos chegar. Mas após esta aquisição destas embarcações robustas, vamos poder chegar com esta força que já foi criada e também com o CEFMAR e com a coordenação do Centro Regional MCS.
1: A administradora marítima na Zambésia, que falava na sessão do Conselho dos Serviços de Representação do Estado na Zambésia, indicou que durante o período de veda foram apreendidas cerca de 9 toneladas de pescado diverso e ao longo deste semestre estima-se que mais de 300 artes de pesca, sobretudo redes mosquiteiras, também foram apreendidas. A Organização da Juventude Moçambicana, OJM Entete, inicia hoje na capital provincial a formação de curta duração para jovens. Egídio Pascoal.
4: Trata-se de cursos vocacionais virados para o mercado de emprego nas especialidades como eletricidade, gestão de projetos, empreendedorismo e marketing. Numa primeira fase, serão abrangidos 60 jovens do distrito de Moatize e cidade de Tete e, ao final de 2 meses, serão abertas novas vagas para a segunda fase a iniciar em setembro. O secretário provincial da OJM em Tete, Hélder Meissone, referiu que a iniciativa visa dotar aos jovens de ferramentas para fazer face aos desafios do dia a dia. Egídio Pascoal, desta cidade.
1: Breve nota do desporto. Costa do Sol e União Desportiva de Songo, o jogo de cartaz na abertura este sábado da 7ª jornada do Moçambola 2026. O embate tem como palco o campo do Costa do Sol, com início às 15 horas. No estrangeiro, hoje é o Dia Mundial dos Refugiados. Cerca de 118 milhões de pessoas estão refugiadas ou deslocadas à força em todo o mundo. São estimativas da Organização das Nações Unidas, ONU, que se compromete a reduzir para metade até 2035 o atual número de refugiados no mundo. Apesar do total de pessoas que fugiram das suas casas ou países ter diminuído em 2025, pela primeira vez em uma década, o Alto Comissariado das Nações Unidas para os Refugiados, ACNUR, considera que os números continuam em níveis dramaticamente altos. Fechamos com o resumo das temperaturas máximas previstas para hoje. Pemba poderá atingir uma máxima de 29 graus centígrados, seguida por Beira, Nampula e Tete com 28 graus, Quelimane 27, Vilanculo 26 e Inhambane e Xai-Xai 25 graus, Maputo 24, Lixinga 22 e por fim Chimoio pode ser a mais fria do país com uma máxima de 20 graus centígrados. Apresentamos as notícias das 9 às próximas quando forem 11 horas.

0: 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E não há Estado de Direito democrático sem um sistema de justiça que seja simultaneamente independente na sua atuação, eficiente na sua resposta, acessível na sua proximidade, íntegro na sua conduta e digno da confiança dos seus cidadãos.
1: 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Daniel Chapo.

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0: Saudações, caro ouvinte, cá estamos para esta linha direta. Hoje vamos abordar as estratégias para a redução dos casos de conflito homem-fauna bravia. Temos quatro painéis, sendo o Xai-Xai painel central, e contamos com mais três painéis nas províncias de Maputo, Manica e Tete. Para o painel de Xai-Xai, contamos com o técnico do Departamento de Florestas e Fauna Bravia, em representação do Diretor Provincial do Desenvolvimento Territorial e Ambiente de Gaza, António Cal, a quem saúde, bom dia.
1: Muito obrigado. Meu nome é António Salvador Cal. Estou aqui em representação do Governo para abordar questões relacionadas com o conflito homem-fauna bravia ao nível da província.
0: Certo. Também o painel de Xai-Xai conta com o administrador do Parque Nacional do Limpopo, o Sr. Francisco Pariel. Muito bom dia.
2: Muito bom dia, Rádio Moçambique. Bom dia, estimados ouvintes. E, portanto, é uma grande oportunidade discutirmos este assunto do conflito homem-fauna bravia, que, de fato, tem afetado bastante as nossas comunidades, um pouco por todo o país.
0: Exato. Vamos também aqui fazer uma ronda para os outros painéis, como já o disse, são quatro painéis. Província de Maputo, temos como convidado o Sr. Farai João Carlos, da organização MWA, que trabalha na conservação faunística e resposta a conflitos homem-fauna bravia. Muito bom dia.
3: Bom dia. Aqui fala Carlos.

0: João, da Associação Moçambicana para a Conservação de Fauna Bravia. Respondo como técnico da Associação para a Mitigação de Conflito com a Fauna Bravia. Obrigado.
1: Muito obrigado. Partimos para a Manica. Manica, temos como convidado o coordenador do projeto da Educação Ambiental, Conservação da Biodiversidade e Resiliência Climática na Fundação MICAI, o Sr. Ozias Moisés. Bom dia.
2: Muito bom dia. Aqui Oziama Voto. Será um prazer enorme podermos discutir este tema de grande relevância para o nosso país. Obrigado.
1: Muito obrigado. Na província de Tete temos a Associação de Apoio à Assistência Jurídica às Comunidades Vítimas de Conflito Homem-Fauna Bravia, representada pela senhora Stella Malola. Bom dia.
3: Bom dia, eu sou Stella Malola, da Associação de Apoio à Assistência Jurídica às Comunidades, e estamos aqui para poder debater este tema de grande interesse da sociedade ligado ao conflito Homem-Fauna Bravia. Obrigada.
1: Muito obrigado. E temos também ainda em Tete a presença do diretor do Serviço Distrital de Atividades Económicas de Caurabassa, um dos distritos com registro de conflito Homem-Fauna Bravia, o Sr. Santos Ganizani. Bom dia.
4: Bom dia a todo o auditório da RM Moçambique, de Rovuma a Maputo. Chamo-me Santos Ganizani, diretor do Serviço de Estado de Atividades Económicas de Carabaça. Apraz-me enaltecer este convite para, junto, debatermos este tema que é relevante a nível do nosso país. Também queria saudar, como hoje celebra-se o Dia Mundial dos Refugiados, dizer que o nosso governo de Moçambique está atento nesta componente e dizer que os refugiados que estão na nossa pérola de Índico sintam-se em casa e vamos trabalhar juntos para esse nosso belo país. Ponto.
1: Muito obrigado. Feitas as confirmações, passo já aqui a colocar as questões para todos os meus convidados para esta linha direta. Na vossa opinião, quais são as principais causas do aumento de conflito homem-fauna bravia? Começo mesmo aqui para o painel de Xaxai, o Sr. António Cal. Bom dia, mais uma vez.
5: Muito obrigado por essa questão que acaba de me colocar. É dizer que as principais causas de conflito homem-fauna bravia são motivadas pelo aumento demográfico, que com o aumento da população invade os espaços que constituem habitats da vida selvagem, com a necessidade de construção de habitats, abertura de áreas agrícolas, acabando de facto, causando o conflito homem-fauna bravia.
1: Exato. Sr. Francisco Parrel, tem estado a sentir isso?
6: Muito obrigado mais uma vez. Uhum. Bom dia, tanto à Rádio Moçambique e estimados ouvintes, todos da Rádio Moçambique. Como dizíamos, este é um dos temas, de fato, extremamente importante e que tem sido debatido em todo o país e em diferentes espaços. O assunto de conflito homem-fauna bravia, ele é um fenómeno que, na verdade, não é tão recente. Ele, na história, tem sempre acontecido. Geralmente, ao nível de vários estudos que estão feitos, nós temos visto como as causas, classificadas as causas, por exemplo, as causas de caráter demográfico, portanto, têm diretamente a ver com o homem, mas também temos hoje em dia, portanto, as causas de caráter mesmo climático, as diferentes mudanças climáticas que vão acontecer no dia a dia. Em relação à questão demográfica, na verdade, temos visto um grande aumento da população humana, e este aumento, muitas vezes, ele é acompanhado com o crescimento, por exemplo, das áreas de exploração. Portanto, estamos a falar principalmente as machambas, mas também, portanto, para além do espaço, portanto, as machambas e outras atividades humanas, também temos, por exemplo, os grandes desafios em relação ao desafio na competição do recurso como água. Em relação a questões de natureza climática, neste momento temos muitas vezes verificado algumas alterações dos nossos ecossistemas. Há espaços que no passado, de fato, tinham condições ambientais, portanto, ecossistemas apropriados, mas que com o tempo vai havendo essas mudanças e, naturalmente, significa isto a pressão, portanto, sobre os espaços, naturalmente. É importante também referir para o caso mesmo de Moçambique, que nos últimos dias temos visto também o crescimento da própria população de fauna bravia. Os últimos dados, portanto, recenseamento de fauna bravia, indicam claramente isto. Então, tudo isto junto vai originando este fenómeno de conflito homem-fauna bravia.
1: A experiência que tem do Parque Nacional do Limpopo, qual tem sido, digamos, em termos de espécies que trazem esta situação de conflito?
6: De fato, ao nível do Parque Nacional do Limpopo, temos vindo a lidar com esta questão de conflito homem-fauna bravia há bastante tempo, e tanto que neste momento estamos com muita clareza em termos de áreas de maior incidência. Portanto, se pegarmos o Parque Nacional do Limpopo, vamos ver a concentração de, portanto, maior área de maior incidência na zona de Massingiri. Mas em direção ao norte do parque, vamos ter a zona de Mabalane e Mapai. E quando estamos a falar de Xikwalakwala, o ponto mais complicado em termos de conflito homem-fauna bravia é a região de Pafuri. Portanto, já mapeamos esses pontos, estão claramente conhecidos, tanto também que conhecemos perfeitamente as espécies com maior impacto no conflito homem-fauna bravia. A destacar o elefante, portanto, este é dos mais problemáticos nesta zona, mas também temos hipopótamos, e, ultimamente, os búfalos. Portanto, a população de búfalos está a crescer bastante e está a afetar bastante as machambas das comunidades. Hipopótamo também é um das espécies que é de grande impacto em termos de conflito homem-fauna bravia. Mas também, ao nível dos carnívoros, temos aqui a citar os leões, e que, geralmente, estes leões saem da zona de Macanda Azul, portanto, são áreas onde nós já fizemos reassentamento numa população. Há um crescimento acelerado de leões. É porque leão é daquelas espécies, portanto, é daquelas espécies que se desloca a grandes distâncias. Então, neste momento, já fazem alguma pressão, sobretudo para a zona sul do Parque Nacional de Limpopo, que é principalmente Massingiri e Mabalane. Mas também temos um outro tipo de carnívoro, que é a hiena. Portanto, a hiena também está a crescer, e este tem sido bastante igualmente destacado, sobretudo na morte de bovinos e caprinos.
1: Exato. O senhor Farai João Carlos, da organização MWA, que trabalha na conservação faunística e resposta a conflitos de homem-fauna bravia, está em Maputo, neste painel. Para além destas indicações aqui relativas à causa de conflito homem-fauna bravia, destacando aqui aumento demográfico e também a questão de recursos, quer tecer outros elementos adicionais à volta deste conflito?
0: Sim, numa parte sobre o crescimento, não é? Falando sobre o crescimento da densidade populacional humana, não vamos remover também a possibilidade do crescimento da população da própria fauna. Isto também faz com que haja esta interação negativa atualmente, porque não somente a coexistência que nós queremos aqui tentar trazer entre os seres humanos e os animais, mas nós precisamos perceber que os animais têm a questão de rotas migratórias, em que já são rotas identificadas, e os animais, especificamente falando sobre os elefantes, eles não se esquecem das rotas, e nós vamos ocupando as rotas em que os animais, desde a sua

0: sua existência, passavam por aquelas zonas ou peregrinavam por aquelas zonas em busca de bons recursos para sua sobrevivência. E o ser humano, de certa forma, quando ocupa essas rotas, de certa forma está-se a colocar em um perigo iminente, em que essas rotas são de costume dos animais, em que sempre passavam naquela zona. Portanto, é necessário somente isto que seja analisado, não é? Na parte nossa como humano. É somente isto que eu queria acrescentar.
1: Mas pela vossa experiência, trabalho na área de conservação faunística e resposta a conflitos, como tem sido, digamos, o nível de resposta que as comunidades, digamos, têm colocado à disposição para evitar situações graves de conflito homem-fauna bravia?
0: Da nossa parte, a MWA tem trabalhado de forma insistida e incansável, atendendo à expectativa das comunidades, pese embora que difícil afirmar que vamos acabar o problema. Assim que existem os animais, não é? O problema sempre vai existir e nós estamos aqui para tentar dar essa resposta. E o que nós temos feito nas comunidades de forma a aliviar esta carga, nós temos unidades de resposta rápida, que são homens equipados com material de mitigação. E esses homens trabalham 24 sobre 24 horas, dando resposta às comunidades que são frequentadas por paquidermes. E essa resposta, de certa forma, tem sido eficaz. Em muitas comunidades em que nós temos enviado essas unidades de resposta rápida, trazem resultados credíveis e fiáveis para nós e para outras entidades que zelam pela fauna bravia.
1: Muito obrigado, Sr. Farai, por esta primeira indicação. Vamos ao painel de Manica. O Sr. Uzias Moisés está ligado à questão de educação ambiental, conservação da biodiversidade e resiliência climática. Até que ponto as mudanças climáticas também concorrem de forma profunda neste conflito homem-fauna bravia? Pela vossa experiência, Manica.
2: Oh, muito obrigado pela questão, muito pertinente. Bom, eu acho que todas essas ferramentas já foram mencionadas aqui, mas um outro aspecto que é importante é todas esses parâmetros que já foram mencionados são importantes quando temos a gestão comunitária ativa, que é aquilo que eu chamo de educação ambiental. Entretanto, a questão de resiliência climática também já foi mencionado lá, que existem certos habitats que já estão a ser alterados com as condições climáticas atuais. Existem aqueles corredores biológicos que frequentemente passavam os elefantes, ou, por exemplo, só dar exemplo de elefante, que encontrava lá os seus recursos, que é água, para além de água, mais outros alimentos. E, entretanto, nos dias atuais já não se encontra lá e a tendência é de procurar onde pode ter acesso à água e outros recursos que sejam importantes. Entretanto, é importante aqui que a gestão comunitária ativa, que são associações comunitárias e outras OCBs de base comunitária, que sejam ativas para poder salvaguardar esses aspectos de florestas, a identificação de corredores biológicos, para poder evitar o máximo as situações de conflito homem-fauna bravia. Como podem saber que na nossa província nós temos, por exemplo, o distrito de Guro, Tambara, é atravessado com um grande rio, o Rio Zambeze, que tem sido um grande desafio por causa dos crocodilos. Frequentemente há reportes de situações de ataque pelos crocodilos, que eu queria dizer. Entretanto, existem ações que estão sendo desenvolvidas para minimizar essas situações, para casos de água e abertura de furos para poder garantir que as pessoas não recorram frequentemente aos rios, mas possam ter acesso à água para reduzir essas situações.
1: Exato. Vou agora ao painel de TET. Senhora Stella Malola, da Associação de Apoio e Assistência Jurídica às Comunidades Vítimas de Conflito Homem-Fauna Bravia. Foi dito aqui, de forma muito reiterada, a questão do crescimento da fauna, a demografia, enfim. Na vossa experiência em trabalho de campo, qual tem sido também outro ângulo de conflito homem-fauna bravia?
3: Bom, para a experiência que nós temos ao nível aqui da província de Tete, uma das causas mais principais está ligada à questão das rotas migratórias que são ocupadas pelas comunidades. E também nós temos uma área de conservação, que é o Parque Nacional de Magui, que é um parque novo que foi instaurado recentemente. E neste parque está em crescimento e, devido ao aspecto de conservação, que é muito importante, há também um crescimento demográfico dos próprios animais, da própria fauna. E isto faz também com que haja esta recorrência de conflitos homem-animais, porque lá dentro do parque tem comunidades residentes, tem cerca de 28 comunidades que estão dentro da área de conservação e são sujeitas a frequentes e recorrentes casos de conflitos homem-fauna bravia. E também com o crescimento dos próprios animais, há essa tendência de alastramento que acabam também circulando em volta de outras comunidades circunvizinhas e têm causado essas situações. E por outro lado, também temos o lado que está interligado à pesca, porque nós estamos banhados aqui pela Albufeira e também está na área de conservação. Há frequentes casos de conflitos homem-fauna bravia ligados aos crocodilos, aos hipopótamos, pela luta pela água, pela alimentação, por condições agrícolas à beira da Albufeira. Então, surgem também estas situações que acabam criando desafio para as próprias comunidades. Eu digo que, por outro lado, nós temos que trabalhar mais para planos de uso de terra. Acredito que também será uma das estratégias que vai nos ajudar no processo de gerir este tipo de conflito homem-fauna bravia. Os planos de uso de terra facilitam para as comunidades identificar quais são os pontos fortes que as comunidades têm, as áreas produtivas, as áreas de risco, as áreas de conservação. Então, isso também pode permitir que estas comunidades possam reduzir a frequência aos rios, a frequência às rotas de circulação dos animais e assim também reduzir esta componente de conflito homem-fauna bravia. Obrigada.
1: Já agora, quais são os direitos legais das comunidades afetadas por conflitos homem-fauna bravia?
3: Bom, em termos de direitos legais, nós podemos dizer que um dos direitos pode ser o reassentamento. Mas também esses casos nós temos que estudar de acordo com as comunidades, a área onde está localizada a comunidade, e também temos que ter em conta os próprios regulamentos de reassentamento instaurados ao nível da lei. E também temos que ter em conta a componente de zoneamento. Então há esta necessidade de sempre ter estes planos de uso de terra, fazer o zoneamento, o mapeamento, ter os inventários dos animais, especificar melhor as rotas migratórias que os animais têm circulado. E por isso é que são vários fatores que concorrem, mas um dos principais é o reassentamento das comunidades. Mas olhando que temos um desafio financeiro muito grande ao nível do país, é que esses casos, principalmente nas áreas de conservação, são muito difíceis de poder verificar para poder ajudar e aliviar assim as comunidades dessas situações de perda de vidas humanas ligadas a esses conflitos. Mas o reassentamento é legalmente uma das leis, um dos regulamentos que pode facilitar neste processo de conflito homem-fauna bravia.
1: Certo. que é o diretor do Serviço Distrital de Corabaça, um dos distritos também que recente esse conflito Homem-Fona Bravia, do seu distrito.
4: Obrigado. De dizer que o Homem-Fona Bravia é um

0: fenômeno que remonta desde os tempos primórdios e dizer que passa muito necessariamente em que chamamos a consciência do ser humano, que é o epicentro da atenção. Falo isso porque é ela quem vai ao encontro do animal, é ela quem cria situações de criar aqui ambiente não abonatório. Partindo do princípio que um dos fatores que influencia, né, para o conflito de onfonobravia é mesmo a abertura de áreas nos corredores dos animais, de produção, nesse caso concreto, assim como construção de casas nos corredores. Outro, sim, dizer também que tem esta componente de pesca noturna, algo que por lei é proibido, mas nós temos cidadãos que se fazem a faina no período noturno, dali que chama mais a consciência do ser humano. Agora, relativamente à questão que me foi colocada, a situação de conflito homem-fano-bravia para o distrito que ilumina Moçambique e a parte da região é uma realidade. Realidade é essa que passa necessariamente fazermos trabalho de base. Mas junto ao Parque Nacional de Mangue, assim como a Polícia de Proteção e Recursos Naturais e Ambiente, assim como o Governo, temos aqui, unindo aquilo que chamamos de sinergias, com vista a travarmos esse fenómeno, temos levado várias ações a partir de trabalho de sensibilização, a próprias comunidades, sobretudo a comunidade que se encontra na zona Tampão, para dizer que temos vindo a fazer trabalho de base. Neste preciso momento, junto à WWA, já foram montadas cercas elétricas com vista a minimizar esta situação, que beneficiou cerca de 191 famílias. Também fizemos entrega de colmeias a famílias produtoras, com vista a incrementar aquilo que são as suas rendas familiares e criar uma outra atividade alternativa, além só de produção. Como não bastasse, também fizemos a entrega de bens a 66 beneficiárias, nesse caso concreto mulheres, falo de moto, congeladores, entre outros bens, para esta população concentrar esforço no incremento da sua economia, para não só acharem que ir ao campo, abrir uma machamba, é possível aumentar a sua renda. Mas há esta necessidade de consciencializarmos as nossas comunidades com vista a amainarmos esse problema de conflito homem-fano-bravia. Mas também, do outro lado, eu tenho dito em outros fóruns que nós temos esta aí as mudanças climáticas, que também é um inimigo que não pode passar despercebido para do nosso lado, como seres humanos. A mudança climática vem influenciar de forma muito negativa, como dizia o outro painel de Gaza, e há zonas em que, quando não cai água, a chuva, a tendência é de os animais saírem das zonas onde mais habitam e ir à procura deste recurso, né? E é daí onde começa a encrudecer o conflito homem-fano-bravia. Então, chama-nos a razão para começar a primar e usarmos aqui mecanismos de como criarmos reservatórios de água, chamar a consciência ou intervenientes privado, assim como o governo, para começarmos por reservatório de água nos corredores dos animais, com vista a reduzirmos a distância que percorrem esses paquidermes, para evitarmos esse conflito homem-fauna-bravia.
1: E qual tem sido o impacto, deste conflito homem-fauna-bravia na economia doméstica aí no seu distrito?
0: A economia doméstica em algum momento fica mesmo em causa, tendo em conta que as nossas populações ou as nossas famílias produtoras em algum momento são obrigadas a acolher a sua produção de forma precoce, daí que nos chama a razão de mais uma vez intervirmos de forma sinergética para resolvermos este problema de conflito. Se colhe de forma precoce a produção e quando for, vamos pôr já no celeiro, ele tem a tendência de calhar, em algum momento, perder a sua qualidade. Falo nesse caso concreto de milho, tanto como a amapira, e daí quando não se pode meter no mercado. Daí que a economia fica parada momentaneamente.
1: Certo. Sr. Francisco Pariello, administrador do Parque Nacional do Limpopo, fizemos aqui o diagnóstico deste cenário de conflito homem-fauna-bravia. A esta altura, atualmente, quais são as principais estratégias utilizadas pelo Parque Nacional do Limpopo para prevenir estes conflitos?
2: Sim, muito obrigado mais uma vez.

0: Bom, como dizíamos, o fenômeno do conflito homem-fauna na Bavia, tanto ele é antigo, não é um fenômeno tão recente, tanto que mesmo ao nível do governo também temos vindo a fazer grandes esforços no sentido de mitigarmos o conflito. Eu penso que tecnicamente essa seria a melhor linguagem, portanto nós não vamos dizer que vamos eliminar o conflito, mas vamos é mitigar e chegamos aos níveis toleráveis em que a convivência entre a população humana e a população animal, portanto, ela seja boa. Em 2009, o governo de Moçambique desenvolveu uma estratégia, portanto, e essa estratégia foi aprovada pelo Conselho de Ministros. A mensagem principal que essa estratégia traz, na verdade, é de que este fenômeno, para o seu combate ou a sua mitigação, precisamos de envolver muitas, se não todas as entidades de cada região que, direta ou indiretamente, se lidam com a fauna bravia. Portanto, esta foi uma das lições grandes que essa estratégia traz e, em função disto, até a estratégia já prevê grupos, portanto, ou então brigadas ao nível distrito, ao nível local, para diferentes técnicas de mitigação do conflito homem-fauna-bravia, que depois poderei ouvir explicar ainda mais. Mas também há uma outra mensagem importante que essa estratégia nos traz, que é a questão de maior envolvimento das próprias comunidades na gestão do conflito homem-fauna-bravia, que seria a questão de sensibilização das comunidades. Porque, de fato, esta sensibilização tem que haver com aquilo que tem que ser a forma como a comunidade tem que se dar com o fenómeno. Aqui queremos dizer que o animal, portanto, é do Estado. E se estamos a falar, o animal é do Estado. É um bem do Estado, é um bem comum, é um bem de todos nós. A estratégia também nos ensina que para mitigação do conflito homem-fauna-bravia vai depender, primeiro, da intensidade do local e das espécies envolvidas. E é com base nisto que até hoje temos vindo a trabalhar em diferentes áreas de proteção e, especificamente neste caso, no Parque Nacional de Limpopo. O que é que nós temos feito? Identificamos, mapeamos as espécies e as zonas de grande intensidade. A primeira espécie problemática é o elefante. E a esta espécie também associamos ao hipopótamo e ao búfalo, porque todos esses aqui fazem parte do grupo de herbívoros. E o grande problema dessas espécies é em relação às machambas. De uma e outra forma, há situações em que, de fato, envolve-se com a morte de pessoas, mas aqui o principal problema é das machambas, portanto, destruição das culturas. Em relação a isto, nós, como parque, e isso acontece em muitas áreas também, temos desenvolvido, por exemplo, como dizia o colega, penso que é de Tete, que são as cercas elétricas. Portanto, já identificamos muitas áreas onde, neste momento, estamos a fazer as cercas elétricas. Algumas já tínhamos montado, mas por causa das cheias, principalmente na região sul do parque, do distrito de Macingeira, já tínhamos montado cercas, mas, infelizmente, por causa da fúria das águas, desapareceram. E neste momento até também não temos melhor acesso para voltarmos a erguer, mas devemos de voltar para estas zonas e erguer, enquanto isso estamos a avançar. Por exemplo, em Mavose. Em Mavose nós conseguimos, neste momento, fazer uma cerca elétrica de cerca de 1.130 hectares. E isto significa 960 famílias abrangidas. E, de fato, está a dar resultados em relação mesmo à mitigação do conflito homem-fauna-bravia. Mas também fomos atacar uma outra aldeia, que é na zona de Chibotane, onde já fizemos uma vedação que abrange cerca de 470 famílias. Portanto, essas famílias, os resultados que nos dão são positivos. São positivos e, de fato, a produção está. Ora, o problema das cercas é que também nem sempre é possível fazer em todas as aldeias. Portanto, nos sítios de maior incidência, para nós tem sido uma grande aposta para fazermos esta cerca. Mas também nós não paramos só pelas cercas. Nós temos equipes devidamente equipadas, portanto, treinadas e equipadas para uma reação rápida. E, portanto, são fiscais que vão fazendo o afugentamento. Naturalmente, também aqui, temos que ser sinceros, há erros nas nossas respostas, porque o esforço humano tem seus limites. E numa extensão do parque que todos temos, em função das chamadas que nós recebemos, vamos ter que atender às possíveis, maior número possível. Uma e outra chamada, às vezes, temos falhado a fazer. E para ajudar esse trabalho dos fiscais, geralmente nós temos também a tecnologia conosco, temos as nossas salas de operações, onde nos indicam a posição de uma e outra manada de elefantes. E quando ela aproxima uma área de muita concentração da população, aí, de fato, nós atuamos. Nesta ação, eu tenho, de fato, aqui a agradecer também o esforço que tem feito, penso que é um colega que está no Maputo, MWA, e que, de fato, eles também têm, nos ajudam a identificar isso. E, naturalmente, esta tecnologia está associada a uma outra, que é colocação de colares em manadas de elefantes. Neste momento, nós temos cerca de 127 manadas de elefantes no Limpopo. E cada manada dessas, pelo menos 70 indivíduos estão. E nós conseguimos, pelo menos, colar cerca de 27 manadas. O que significa que estas já conseguimos controlar, mas as outras escapam. Exato. Portanto, isto em relação àquilo que são herbívoros. Mas também temos a questão de leões e hienas. Como eu dizia, estas espécies atacam fundamentalmente o bovino e os caprinos. Nós temos recomendado à comunidade, aconselhado às comunidades, pelo menos naquelas zonas onde nós conseguimos ter um programa, que temos um programa chamado H4H. Então, temos recomendado às comunidades aderirem a esse programa H4H.
1: O que é que preconiza esse
0: programa? Que esse programa, portanto, nós temos, chamamos de eco-rangers, mas não são mais do que pastores especializados, treinamos esses homens, e esses estão em determinados pontos onde recomendamos que seja concentrado o gado durante as noites. E nesses pontos de concentração de gado, temos currais móveis. Portanto, o gado é concentrado durante a noite nesses currais móveis e, de fato, não é força, são currais mesmo de lona. Portanto, aqui não se utiliza mais força, é mais inteligência. Geralmente, o leão facilmente tem medo por causa do movimento da lona à noite, então ele não aproxima. Mas sempre também estão lá os nossos eco-rangers lá a controlar isso. E durante o dia, também ajudamos os pastores de cada dessas famílias que têm o seu gado na área de pastagem, porque também de dia é possível haver esta predação. Portanto, é um pouco disso que estamos a fazer. A ideia, neste momento, é estendermos este programa para o maior número de famílias na região sul. Ainda em fevereiro deste ano, treinamos mais Ecorrangers, portanto, aqui estou a falar pastores, não é exatamente. Uma questão de linguagem.
1: Uma linguagem
0: e, sim, mas são muito bem treinados. Então, treinamos, aumentamos o nosso número de pastores Ecorrangers na perspectiva de estender mais a questão.
1: Então, isto está a resultar, digamos, na redução do conflito?
0: Está a resultar bastante na questão de mitigação do conflito, mas, como dizia, portanto, aqui há uma questão importante que é de sensibilização das comunidades para, de fato, colocar os seus animais no programa. E depois também há uma questão de que temos que estender mais o programa para muitas outras famílias afetadas. E tem naturalmente aqui um constrangimento que é financeiro, mas naturalmente estamos a trabalhar nesse sentido.
1: Exato. Senhor António Cal, o administrador falou aqui em instantes a questão da estratégia aprovada pelo governo para a mitigação do conflito homem-fauna abrevia. Incorpora isto também a presença das comunidades para esta defesa ou prevenção ou mitigação, como queira, do conflito homem-fauna abrevia?
2: Sim, sim. Dizer que a Administração Nacional de Áreas de Conservação não trabalha de forma isolada. Trabalha em coordenação a partir do governo central, governo provincial, distritos e até as próprias comunidades locais. Esses intervenientes trabalham em coordenação por formas a comunicarem-se para juntos mitigarem o conflito homem-fauna abrevia. O que significa que o governo central não tem possibilidade de, em pouco tempo, poder estar no local onde a situação está a decorrer. Estando lá a comunidade local, que também atua em coordenação com nas zonas de conservação e outros atores intervenientes, a comunicação. As brigadas locais são treinadas por formas que tenham a capacidade de uma reação rápida. Não é? Tem pontos focais que, a partir do momento que o produtor constata a presença de um certo elefante, animal qualquer na sua machamba, comunica o ponto focal e este também pode comunicar o fiscal, estava aqui a dizer o senhor administrador. Sim. Então tem lá fiscais distrito e estes trabalham, na verdade, são treinados por formas a usarem métodos não letais, porque a nossa pretensão é garantirmos a existência do animal e do homem, em defesa do homem, claro. Sabemos que o animal é nacional, está aqui no nosso país e ele tem que existir para garantir que as futuras gerações também venham usufruir desses todos os recursos naturais que o país dispõe.
1: E em termos de financiamentos, o administrador disse aqui que há um novo constrangimento, que é a questão de financiamentos para cercas, enfim. Como é que o governo tem estado a ver isto na perspectiva de trazer este elemento como base para suprir a questão do conflito homem-fauna abrevia?
2: Certo. Dizer que em termos de financiamento, como se sabe, o governo tem suas limitações. Não que não existe financiamento, mas com suas limitações. É a razão pela qual podem trabalhar com os parceiros, ONGs, tem lá Peace Park Foundation, tem MWA e mais outras organizações que o governo trabalha com elas em coordenação para ajudarem a mitigação do conflito homem e fauna abrevia. Existe o financiamento, mas não suficiente.
1: Exato. Senhor Santos Ganizani, como é que é feita a coordenação entre a PARC, o governo local e as comunidades aí na província de Tete?
3: Obrigado. A coordenação entre o PARC e o governo é das melhores. Temos comunicado todos os dias com vista mesmo a salvaguardar aqui que são nossos interesses institucionais. Porque, acima de tudo, o que está no epicentro desta governação é o povo. É a razão, é a razão que nos chama a razão de coordenarmos esses esforços com vista a resolvermos o problema de base.
1: Exato. E nesta coordenação, digamos, tem surtido efeitos positivos, tendo em conta que é preciso que haja envolvimento de todos para a salvaguarda, primeiro, da vida humana?
3: Tem surtido efeito positivo, sim, senhora, porque a nossa comunicação flui de tal maneira que chamam-nos à razão de resolvermos os problemas de base, como disse. Na pessoa da administradora do parque, a quem quero se felicitar a ela por o empenho que tem vindo a desempenhar, assim como os outros colegas que têm também auxiliado neste desdobramento para resolvermos estes problemas. Só para citar um exemplo, é que nós, neste processo de comunicação, temos vindo a trabalhar junto à Polícia de Proteção entre Recursos Naturais, onde criamos um ponto em que eles têm que de concentração para melhor aqui desdobrarem esforço para recorrer àquilo quando a casos de conflito homem-fauna bravia. Eu mesmo que interagi com uma empresa que está lá citada no distrito, com vista a cedermos uma casa para os colegas da Polícia de Proteção entre Recursos Naturais e Ambiente implantassem-se lá no distrito, mas em coordenação com mesmo o parque. E o parque, na pessoa da administradora, tem atendido os nossos casos a tempo útil, sobretudo para a população que está na zona tampão, com vista a resolvermos mesmo estes problemas todos, para dizer que a nossa comunicação e articulação é das melhores acima de tudo.
1: Exato. Senhora Stella, como é que as comunidades têm estado também a participar, contribuindo, obviamente, para a redução do conflito homem-fauna bravia?
4: Bom, obrigada. As comunidades têm participado, por acaso, confirmo que existe essa interação entre o parque e as comunidades e o governo, há uma relação de trabalho. Tem várias capacitações, treinamentos que estão a ser realizados pelo parque para as comunidades poderem ter esta capacidade de poder identificar as rotas de migratória dos animais, as rotas que os animais usam para poderem fazer o abeberamento da água. Também tem capacitações que estão a ser feitas para algumas técnicas de afugentamento através locais que as comunidades devem poder usar. Todas as capacitações estão a ser feitas pelo parque e seus parceiros. Tem várias ações que estão a ser realizadas já esta relação. Podemos dizer que o conflito homem-fauna bravia é um desafio, mas tem um trabalho que está a ser realizado para poder reduzir o impacto deste na vida das comunidades. E também, para acrescentar, tem o lado da apicultura, que é uma das estratégias que está a trazer muitos efeitos, principalmente porque das incidências que nós temos ao nível do parque, ao nível do Distrito de Caora, Bassa e Mágoa, é mesmo com elefante. E com isso estão já a usar a estratégia da apicultura, que é para poder garantir que as comunidades possam usar isto, não só também como renda familiar através da produção do mel, mas também como uma técnica de afugentamento do próprio elefante. Obrigada.
1: Certo. Na sua opinião, está a crescer, digamos, a consciência das comunidades sobre a necessidade de uma convivência sadia?
4: Eu acredito que sim, está a crescer a consciência. O desafio é mesmo este, que temos o lado da agricultura, que é vital para as comunidades, que de um jeito ou do outro eles vão ter que se fazer ao campo para a produção agrícola, e temos o lado da pesca artesanal, que de um jeito ou do outro as comunidades vão ter que se fazer aos rios, à albufeira, para poderem ter acesso aos recursos pesqueiros e também à água. Então, este é um desafio permanente que nós temos, mas fora destes desafios, há este todo trabalho conjunto que está a ser feito de consciencialização, que é para garantir que estas comunidades tenham pelo menos um nível de impacto, um nível de conflito reduzido e que possa garantir o bem-estar dos animais e que também possa garantir o bem-estar das próprias comunidades.
1: Senhor Osias, como é que a coordenação é feita ao nível de Manica e está a trazer isso resultados na perspectiva de prevenção de conflito homem-fauna bravia? Colocava aqui a questão para o Sr. Osias Moisés, Partido de Manica, por favor.
5: Das estratégias de redução de conflito homem-fauna bravia, Como eu fiz menção na minha primeira intervenção, que um dos desafios tem sido nos corredores dos rios, que são, tem sido o ataque dos crocodilos, mas também um outro aspecto que deveria ter sido mencionado é que no distrito de Sussundenga, onde está situado o Parque Nacional de Chimanimani, na sua zona tampão, tem sido recorrente ataques dos elefantes e também nas machambas, assim como nas vidas humanas. Entretanto, uma das ações que tem sido levado a cabo mesmo pela Fundação Micaia, e que é um dos parceiros diretos na implementação das ações ao nível do Parque Nacional de Chimanimani, é ações viradas a colocação de vedação de colmeias suspensas, que é uma ação que, para além de afugentar os elefantes, também surge como uma medida para meios de rendimentos para as populações. Isso tem surtido um bom efeito. Mas uma das estratégias que tem sido eficaz é a colocação de vedação com piripiri, uma estratégia que nós aprendemos com o vizinho Zimbábue, que usam a vedação de piripiri, coloca-se uma corda ao redor das machambas e coloca-se lá o piripiri, e por causa do olfato que o elefante tem, que é muito apurado, ele, quando chega próximo a essas cordas, tem tendência de fugir ou de se afastar. E para além também da mesma estratégia de piripiri, colocamos também ali os blocos de piripiri,
1: Moisés,
5: usado com uma mistura de piripiri, Moisés, e excremento do próprio elefante. Tem sido uma medida muito eficaz para afugentamento.
1: Devolvemos a palavra ao estúdio.
6: 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São 10 horas em todo o país.

0: Beta. Senhor Uzias Moisés, por favor, prossiga o seu fio de pensamento.
1: Para parar um pouco, queria dar, já estavam deixando dar 13 horas, queria dar um sinal de sinal horário das 10.
2: Ah, ok.
1: Estava a pedir para parar um pouco para depois voltar.
2: Ah, ok. Tá
1: bom. Ou havia reduzido muito, né?
2: Sim, acho sim.
1: Sim.
0: Exato, seguimos para esta segunda parte desta linha direta. Hoje estamos aqui a debater a questão de estratégias de redução de conflitos homem-fauna-bravia. São quatro painéis, temos Xai-Xai, Maputo, Tete e Manica. Usava a palavra o Sr. Uzias Moisés, a partir de Manica, a quem peço-lhe para que dê o seu fim de pensamento relativamente à questão da estratégia para a prevenção de conflito homem-fauna-bravia.
3: Perfeito. Moisés, então,
0: bom dia.
3: Então, dando continuidade, eu estava a dizer que uma das estratégias que está sendo também eficaz para o Parque Nacional de Chimanimani, na sua zona de tampão, tem sido o uso de piripiri. Eu estava a terminar o meu raciocínio dizendo que o piripiri tem sido usado também como uma medida eficaz, uma técnica que nós aprendemos com a vizinha República de Zimbábue, através de outros parceiros, que colocamos, levamos o excremento dos elefantes, misturamos com o piripiri, formamos um pequeno brick ou tijolo, que depois queimamos ao redor das machambas por causa de um olfato apurado dos elefantes, ele tem afastado das machambas. Mas uma das medidas também, que é muito importante aqui fazer menção, é a educação ambiental, que para além, como estava a ser feito menção anteriormente no outro painel, acredito que seja em Tete, que não tem nenhuma medida que é eficaz sem a gestão comunitária ativa, sem a comunidade estar envolvida, sem considerar a comunidade como parte interessada, como parte ativa deste processo, todas essas medidas não serão eficazes. Com isso, por exemplo, para o distrito de Sussundenga, a zona tampão de Chimanimani, a Fundação Micaia esteve envolvida diretamente em mapeamento de locais de maior risco de ocorrência dos elefantes, mas também fizemos o ordenamento territorial de toda a zona tampão do Parque Nacional de Chimanimani. E graças a esses esforços, nós começamos a sentir uma pequena redução dessas ações, apesar que esta redução não é imediata, vai levando tempo, porque as ações são feitas e os resultados vêm aparecendo. Mas também tem sido levado a cabo a colocação de coleiras aos elefantes ao nível do Parque Nacional de Chimanimani e seus parceiros, que tem sido igualmente uma medida muito acertada para a redução desses conflitos. Na verdade, vamos até chegar a um ponto em que não será exatamente conflito, mas vamos tentar colocar a questão de coabitação. Nós temos aqui que entender que as pessoas têm que viver junto com os animais. Entretanto, aqui nós levamos um braço muito forte de educação ambiental, tentar sensibilizar. Temos igualmente clubes ambientais ao nível das escolas, onde nós falamos com as crianças a importância desses animais, como é que nós podemos viver no mesmo meio com os animais, quais são as estratégias que nós podemos encontrar para poder mitigar a situação de conflito homem e fauna bravia.
0: Certo. Nesta segunda parte, contamos também com a presença do caro ouvinte, que pode ligar-nos e participar desta linha direta, que hoje aborda a questão de estratégias para redução dos casos de conflito homem-fauna bravia. Para efeito, pode ligar o caro ouvinte para 87-005-1333. Repito, 87-005-1333 e vai participar desta linha direta. Senhor Farai João Carlos, quais são, digamos, as estratégias, do ponto de vista do envolvimento das comunidades, para também a sua contribuição na redução de conflito homem-fauna-bravia?
4: Sobre o ponto de vista da mitigação de conflito em fauna bravia, eu sempre tenho dito que a comunicação
0: é poder. Peço que mantenha seu fio de raciocínio. Tenho indicação já do primeiro ouvinte para esta linha direta. Ouvinte, muito bom dia, seja bem-vindo. Não é desta? Prossiga.
4: Eu dizia sempre que, eu digo sempre que comunicação é poder. Se a comunidade fornece a informação da existência dos paquidermes na sua comunidade, isso faz com que nós tornemos flexível nas respostas.
0: Mais uma vez, Sr. Farai, peço lhe interromper, dando primazia ao ouvinte para esta linha direta. Ouvinte, bom dia. O seu nome, de onde é que nos fala, está a participar?
5: Alô, bom dia.
0: Bom dia. O seu nome, de onde é que nos fala, está a participar?
5: Bem-vindo, Rafael. Alô, Padre de Nampula.
0: Faz favor. Infelizmente, perdemos este contacto, Sr. Farai.
4: Nós sempre temos feito esses métodos, não é? Que os outros colegas acabaram aqui mencionando nesse fórum. Nós também nas comunidades temos dado esse suporte no ensino, na sensibilização dos métodos preventivos. A comunidade deve estar pronta, não é? Para prevenir os conflitos como na Bravia, porque também está preconizado dentro da lei que a comunidade ou a responsabilidade da gestão do conflito em Fona Bravia não é somente pelas entidades que zelam, mas também a comunidade tem um papel fundamental para participar na gestão do conflito. Isto faz com que traga resultados eficientes nas ambas partes, assim como a instituição, as instituições, assim como também as comunidades que sofrem pelo conflito em Fona Bravia. E nós, cá na cidade de Maputo, não somente temos feito a sensibilização nas comunidades, o ensino, mas também temos feito este trabalho de colocação de vedações elétricas dentro das associações agrícolas. Ou numa comunidade em que tenha uma área de produção agrícola, que os membros se encontram associados em blocos, nós vamos lá e montamos uma vedação elétrica. Assim que nós montamos uma vedação elétrica, não é o fim, não é? Nós não colocamos uma vedação e depois deixamos a comunidade a caminhar por si. Sempre nós temos feito um acompanhamento, porque nós sabemos que lá tem o elefante. E sempre o elefante tem a tendência de ir ao campo agrícola para poder beneficiar-se dos produtos em que a comunidade está a produzir. E também nós levamos a cabo um trabalho muito interessante, que foi vedar uma área em que faz parte da Incomate Conservas. Nós tivemos que vedar uma área estimada.

0: elefantes assim que vão à comunidade ou às machambas no âmbito noturno. Este trabalho tem dado resultado, não é? E as comunidades, de certa forma, apesar de que o senhor administrador, para ela, falou de uma palavra muito interessante, que é mitigação, não é? Nós não vamos falar que vamos terminar o conflito, mas o que vamos fazer é reduzir. O que nós temos lutado dia de forma incansável com os recursos que nós temos é a redução do conflito em Fona-Bravia. Claro que a presença dos elefantes, sempre nós temos recebido reportes através dessas comunidades, mas nós estamos cá trabalhando, colocando as nossas medidas, nossas estratégias, não é, de mitigação. No âmbito comunitário, também temos feito o ensino, não é, das comunidades através do nosso Departamento de Educação Ambiental, e não só isto, a educação da sensibilização de uso dos métodos preventivos. O uso dos métodos preventivos traz resultados credíveis no sentido de que, antes que o nosso homem que vai fazer o afugentamento dos elefantes...
1: Senhor Farai, mais uma vez, peço que mantenha o seu fio de pensamento. Tenho o primeiro ouvinte para esta linha direta. Ouvinte, bom dia. O seu nome já está a participar? Não é desta? Prossiga.
0: Antes que a comunidade...
1: Não é? Sim, senhor. Alô? Farai, peço, mais uma vez, mais, mantenha o seu fio de pensamento.
2: Tenho alô, bom dia. O nome.
1: Bom dia, o seu nome já está a participar?
2: Nome é Saraiva Rodrigues.
1: Sim, já está a participar? Pode colocar?
2: Já, estou aqui em Tupi, escrevo o Timoma.
1: Faz favor.
2: Para aquela que não está aí.
1: Faz favor, ouvinte, pode colocar a sua questão? Senhor Fará, prossiga, por favor.
0: Certo. Esta comunidade que está lá, sendo apoquentado por elefantes, antes que nós enviemos o nosso pastor ou o nosso homem que poderá efetuar o afugentamento, ela deve estar, de certa forma, capacitada, não é? E esse é um trabalho que nós temos feito frequentemente nas comunidades, a sensibilização e o ensino de como comportar-se com os elefantes, assim que vem a presença dos elefantes. Como prevenir os campos agrícolas, não é? Com que os elefantes não possam lá devastar as suas culturas. E isto, um dos métodos que foi aqui mencionado com o nosso colega que está em Ximanimani, falou sobre o uso de bloco de piripiri, não é? Nós já temos incentivado as comunidades dia após dia que possam usar estas técnicas, uso de latas que transmitem um som, não é? E este som permite com que os elefantes fiquem distantes dos campos agrícolas, porque eles presumem que lá tem alguém presente dentro do campo agrícola que está, de certa forma, a emitir ou a efetuar este som, e, de certa forma, ele fica com medo, não é? O animal fica com medo. Quanto isto, enquanto faz esse trabalho o membro ou a pessoa que reporta a presença dos elefantes, o nosso homem está a caminho para poder efetuar o afugentamento com os recursos que ele tem, que são alguns equipamentos pirotécnicos que nós usamos para poder afugentar os elefantes, assim que se fazem presentes dentro da comunidade. Este é o trabalho que nós temos feito, não somente cá, como organização. Quando falo como organização, não estamos a fazer esse trabalho somente cá, mas em outras províncias também que tenham frequentado ou que tenham sofrido a presença dos elefantes, nós também temos atuado de forma a ajudar ou a dar esse suporte a essas organizações que, de certa forma, zelam pela fauna bravia. É isto que eu tinha para poder acrescentar.
1: Muito obrigado, Sr. Farai. Indicação, tenho o ouvinte em linha. Ouvinte, bom dia. Ouvinte, bom dia.
2: Bom, alô? Bom dia.
1: Bom dia, o seu nome já está a participar?
2: Meu nome é Isidro Banz, a partir de Sidengele.
1: Faz favor, Isidro.
2: Em primeiro lugar, saudar o painel e agradecer pelas palavras sábias. Agora, eu queria tentar colocar minha ideia. Por que não levar os animais que estão no Parque de Maputo, juntar com esses de Gaza, ser um único parque, isto é, entrecâmbio, né? isso ia facilitar que para que a população de Maputo produzir

0: a comida naquela área. E também esse dinheiro também vão conseguir produzir, quer dizer, juntar os três parques, ser uma única parque, e depois criar uma condição de vedar com material próprio. Isso ia permitir para que as populações produzirem sem medo, sem perder as suas a fazer. Ia nos trazer uma boa receita. E nesse parque, considero em três campos, né? Que é Maputo, Gaza e Nhambane. E lá íamos produzir lojas e muita coisa, e os turistas iam vir e ir num parque que junta três províncias. Tem muitos animais, ou vários animais ali. É uma ideia de um cidadão, que isso pode nos trazer resultado. Porque nós perdemos as famílias, e a população trabalha e acaba sendo desvorado com os animais. Quer dizer, o povo trabalha para nada. Então, penso que para a gente estudar.
1: Exato, perdemos aqui o contato com Isidro Bantes, mas ficou aqui o essencial. E a primazia a esta altura é para os ouvintes. António Cau, esta colocação de Isidro Bantes à União dos Três Parques, quer reagir?
2: Sim, obrigado. Bom, percebeu, o senhor Isidro Bantes dizia, sugeria a ele juntar-se animais dos três parques da região, dos parques da região sul. Ele falava de Maputo, Gaza e Nhambane, depois serem vedar-se.
1: Por... António, peço que mantenha o seu fim de pensamento. Tem mais um ouvinte. Ouvinte, bom dia, está a participar?
3: Está sim.
1: O seu nome? Já está a participar na linha direta.
3: Sugerei que participassem em anonimato.
1: Faz favor.
3: Sim, estou a falar daqui de Gaza. Duas questões apenas. Infelizmente, não está alguém representante que era do lado da River Central. Queria um pouco de explicação sobre o incidente de Maputo, o que de facto aconteceu. A outra questão, eu estou a falar daqui de Gaza. Infelizmente não está aí o Nhapanga do Panini. Panini, a população está revoltosa com aquele parque. Não tem vedação. Acaba se dizendo que o parque vai até aqui, ninguém sabe onde que fica a vedação. Só que as pessoas estão lá, mas não tem como se fazer valer aquilo que eles sabem, naquilo que são os marcos. São as fronteiras do próprio parque. O Nhapanga sabe muito bem disso que está acontecendo em Banhina. A população está revoltada com o próprio parque. O conflito é interminável. Porque não tem fronteiras, enfim, marcadas, que são reconhecidas, que é a fronteira do parque, termina, começa aqui esta área da comunidade. Não há nenhuma vedação. Obrigado.
1: Muito obrigado pela sua participação. Sim, Sr. António.
2: Sim, muito obrigado. Veio dizendo que a ideia do Sr. Isidro Bantes estaríamos a fugir daquilo que é a nossa pretensão de garantirmos a coexistência, que é convivermos com o animal. Neste contexto, se tirarmos o animal que está em Maputo para alocarmos, por exemplo, em Gaza, estamos a transferir o problema de Maputo para Gaza. E isso vai trazer ódio. O problema que estava em Maputo passa a causar o problema em Gaza. Então, o ideal é, na verdade, é promover-se a educação ambiental por formas que a comunidade entenda que o animal tem que existir. E outra coisa que se tem que garantir é a responsabilidade do governo e todos, claro, não é? É garantir que aquilo que são benefícios dos animais também cheguem ao produtor, que é para o produtor ou a comunidade local não olhar o animal como inimigo, mas entender que é um animal que, de certa forma, traz algum benefício, não é? Isso parte de uma partilha justa das oportunidades. Muito obrigado.
1: Exato, mas também quero agregar já a questão que levantou o ouvinte anonimato, a falta de vedação no Parque de Banhim, que está a criar algum constrangimento. Alguma perspectiva, algum projeto nesse sentido para a vedação deste parque?
2: Certo. A falta de vedação, como estávamos a dizer, o governo trabalha com algumas limitações e precisamos entender que a vedação em alguns casos para uma zona agrícola pode ser um pouco onerosa, não é? É possível vedar-se uma determinada área, mas se formos a ver para aquilo que são rendimentos daquela comunidade, da área vedada, se calhar não responde a um investimento incorrido para vedar aquela área. Contudo, os colegas aqui do painel referenciaram a necessidade de identificação de corredores ecológicos. O que nós temos que perceber é que aqueles corredores é o local habitual de passagem daqueles animais. E já uma vez identificadas, nós precisamos evitar nos fazer aqueles locais, por formas que não entremos em conflito com os animais.
1: Sr. Administrador do Parque, essa questão também mexe, embora não esteja a ser indicado efetivamente Parque Nacional de Limpopo, mas querendo pode reagir, obviamente, tendo em conta que é uma área que muito melhor domina. Não?
4: Obrigado. De fato, mexe com conosco como Parque Nacional de Limpopo. A questão do Sr. Isidro, principalmente, mas também penso que mexe com a própria ANAC também. Mas eu gostei da forma como o Sr. Isidro colocou a questão, porque ela mesmo também apresenta alguma inocência em termos de conhecimento de como é que se criam os parques. Neste momento...
1: Sr. Diretor, peço que mantenha seu fio de pensamento, tenho indicação de mais um ouvinte. Ouvinte, bom dia. Ouvinte, bom dia.
5: Alô, bom dia.
1: Bom dia. Infelizmente, esperemos sim, prossiga.
4: Sim, sim. Portanto, para se criar um parque, há um conjunto de estudos que são feitos. Portanto, para definirmos o que é um parque, temos que entender que tem que haver condições de habitabilidade do próprio animal, tanto diferentes espécies, mas também temos que criar um parque vendo o futuro. O futuro dos parques é o turismo. Então, o turismo, normalmente, está... aqui, melhor enquadrado, se o animal está lá presente, mas também temos a ver com a estética da própria área e até também há aspectos culturais que contam muito. Por isso, de fato, juntar todos os animais num ponto é uma boa ideia, mas tínhamos que verificar esses todos os aspectos, porque também ficaríamos só com, aliás, com o parque, com os animais, sem maior aproveitamento. Portanto, esta questão do turismo é extremamente importante. O ouvinte anonimato que fala sobre a questão de vedação, bom, tecnicamente também, de fato, não há nenhuma barreira que, de fato, vai impedir a passagem de um elefante. Mas há uma e outra com boa qualidade. Penso que são estas que poderiam ser feitas nestas áreas. Mas é preciso também aqui perceber que todos nós estamos a crescer. É um processo evolutivo. Já estivemos numa fase e agora já estamos a entrar numa fase. Por exemplo, muito recentemente, o Conselho de Ministros aprovou um decreto que autoriza, portanto, um trabalho de redimensionamento e requalificação de áreas de conservação. Isto tudo na perspectiva, bom, vermos quais são as diferentes sobreposições de uso e o que podemos, de fato, tirar desta sobreposição e deixar o espaço para o animal. Este é um trabalho que está a acontecer, está sendo, neste momento, liderado pela ANAC, e entendemos que o fim deste trabalho, de fato, vamos abrir para esta fase de vedação das áreas de conservação. Portanto, é um trabalho, está em curso e vamos até lá. Penso que
1: Administrador, enquanto aguardamos para este momento, a tecnologia pode ser chamada aqui a acudir a algumas situações?
4: Sim, como eu dizia, a tecnologia é extremamente importante. E praticamente as áreas de conservação em Moçambique, a maior parte delas, neste momento estamos a usar uma base de dados que chamamos de Health Ranger. Portanto, esta base de dados globaliza todos os fenômenos que acontecem dentro de um parque. Neste caso, incluindo o conflito homem-fauna-barbia, mas também todos os outros movimentos. E só falando uma parte dessa tecnologia é aquilo que eu dizia, que é preciso...
1: Mais uma vez, senador, peço que mantenha o seu fio de pensamento. Tenho indicação de mais um ouvinte. Ouvinte, bom dia. O seu nome, de onde é que nos fala, está a participar?
6: Alô, bom dia.
1: Bom dia, o seu nome, de onde é que nos fala e já está participando?
6: De novo, Isidro, só quero terminar só. Dá para terminar?
1: Faz favor.
6: Eu já falo das abelhas, abelhas, que estão sendo privados nas residências do curandeiro. Nós temos curandeiros que estão a privar cobras, tartarugas, ovelhas. Agora, não sei se isso não reduz a nossa, o desenvolvimento em termos de animais aqui na província. O que, que o Ministério da Economia ou da Agricultura faz para salvar esses animais? Para ovelhas, cobras, etc, etc. São privados nas palotas. Era isso que eu queria saber. O Isidro Bandes, bom dia, Esteca.
1: Muito obrigado, Isidro Bandes. Sim, professor, prossiga com o seu fim de pensamento.
4: Sim, sim, sim. Muito, muito obrigado mais uma vez. Então, dizia que é aqui onde intervimos, portanto, através da tecnologia, através desta base de dados, nós conseguimos sistematizar toda a informação que está, todos os elementos que estão a acontecer dentro de uma área de conservação. Então, especificamente para a questão do conflito homem-fauna-bravia, a maior aposta em termos tecnológicos é a colocação de coleiras, portanto, para todas as manadas. Primeiro, são as contagens. Nós temos que ter, e já fizemos isso, informação exata sobre a quantidade de animais que nós temos. E quando falamos, por exemplo, de elefantes, não só a quantidade de animais, como as manadas, porque sabemos que cada manada, de fato, ela movimenta-se por si só e tem um elemento importante que é o macho. E é esse que tem sido o elemento que temos que colocar o coleira. E em função disso, conseguimos controlar a movimentação desta manada. E esse controle é refletido no nosso sistema de tecnologia. Então, facilmente, temos esta informação de onde que está a manada A ou B, está a aproximar uma chamba na zona A, C. E isso ajuda, portanto, a rápida intervenção dos colegas. Naturalmente, aqui, a questão de comunicação, penso que há um colega do painel que dizia que a comunicação é um poder. É extremamente importante a comunicação e é extremamente importante também trabalhar com as comunidades neste aspecto. Esta questão segunda, se me permitir, senhor Isidro, mais uma vez, muito obrigado pela sua contribuição. E eu penso que podemos já tomar nota, porque por lei, é mesmo proibido manter em casa uma espécie de fauna bravia sem conhecimento ou então sem autorização das autoridades. Portanto, nós tomamos a nota em relação a esta questão e se calhar até podemos voltar a ligar e temos informações exatas onde é que isso existe para os colegas desse ponto mais próximo. Exato. Atuarem e apoiarem estas pessoas que mantêm estas espécies dentro de casa.
1: Sr. Professor, este leque de medidas que avançou para, digamos, mitigação de conflito homem-fauna-bravia, atualmente implementadas, são suficientes?
4: Não são suficientes. Nós reconhecemos isso, que não são suficientes. E não só não são suficientes, como também, quando estamos a fazer mitigação do conflito homem-fauna-bravia, não é muito recomendável usar uma só técnica. Vamos usando, portanto, várias técnicas para uma mesma solução.
1: E qual é o desafio?
4: Portanto, o nosso principal desafio neste momento é identificarmos, primeiro, quais são as eficientes e para que espécie e onde. E depois, irmos descobrindo cada vez mais as novas técnicas de mitigação do conflito. Por exemplo, eu tenho que aqui ser sincero que esta questão de vedação elétrica, ela não é tão nova. Já se aplicava lá para os anos 2001, 2002. Mas em algum momento ela desapareceu. Mas nesses últimos anos, 2 anos sobretudo, ela aparece como uma medida bastante eficiente, sobretudo quando estamos a falar de proteção de culturas das comunidades. Então podemos explorar um pouco mais esta e irmos cada vez mais identificando outras medidas. Portanto, nós temos que ter uma área de investigação também para, de fato, irmos evoluindo naquilo que são as nossas ações, não pararmos no tempo e no espaço.
1: Exato. Senhor Santos Ganizani, como promover a coexistência entre pessoas e a fauna?
7: Promovendo a coexistência entre a pessoa e a fauna passa muito necessariamente que o governo crie zonas de exploração, implantado aqui.
1: Senhor Santos, peço que mantenha o seu fio de pensamento. Tenho indicação de mais um ouvinte. Ouvinte, bom dia. O seu nome e já está a participar? Infelizmente, perdemos o contacto. Prossiga.
7: Sim, dizia eu que passa muito necessariamente que nós, como governo, solicitamos o apoio dos safaristas, implantando nos diferentes...
1: Mais uma vez, Sr. Santos, peço-lhe que mantenha o seu fio de pensamento, indicação e a primazia a esta altura para os ouvintes. Ouvinte, bom dia. O seu nome, de onde vos fala e já está a participar.
8: Bom dia.
1: Bom dia. O seu nome, já está a participar?
8: Aqui é o Felo Kumari de Nkumini, Songweni.
1: Faz favor.
8: Eu não tenho muita coisa a falar aqui. Só que o que eu queria saber ao convidado aí em estudo é porque esses animais que ameaçam as pessoas, que quando produzem vão estragar as colheitas deles nas machambas. E quando apanha a pessoa na machamba, mata. E eu vi que essas pessoas não são reembolsadas, não são pagos. Estás a ver? Mas quando a pessoa mata aquele animal, vai para a cadeia. Eu queria saber que poderia haver a indenização, porque aqueles animais são animais que não se dá para se matar. Mas o que eu tive para pedir é que o governo devia estudar uma única coisa. Quando aqueles animais furarem os parques, matar pessoas, essas pessoas serem indemnizadas. Era essa a grande minha preocupação. Falou com mais de um Kumini. Bom dia. Bom trabalho.
1: Muito obrigado, Sr. Kumai. Sim, Sr. Santos, prossiga.
7: Dizia eu que um dos aspectos relativamente a essa coexistência entre o animal e a comunidade era mesmo um papel preponderante em que o governo deveria aqui procurarmos implantar safaristas com vista a criarmos aqui um ambiente de
1: Senhor
7: de
1: Santos,
7: convivência.
1: Mais uma vez, peço que retenha seu fio de pensamento, indicação de mais um ouvinte. Bom dia, o seu nome já está a participar. Faz favor. Infelizmente, perdemos o contacto. Senhor Santos, uma vez mais...
7: Dizia eu que uma das prioridades é a implantação de safaristas nas zonas onde há mais conflitualidade, para com vista a que esses safaristas criem aquilo que é turismo sinergético. Além desta componente, também passa necessariamente que os safaristas, né, criem políticas e ações claras e concretas que refletem diretamente na vida destas comunidades. Falo disso que há espaço para a empregabilidade e consciencializarmos que, olha, o elefante não é só um animal problemático que causa situações não abonatórias diante da comunidade, mas a partir deste elefante nós podemos incrementar receitas a nível da comunidade. Com estas receitas, podemos vir aqui abrindo escolas, abrindo furos de água, entre outras componentes. É daí onde a comunidade vai perceber que, afinal de contas, não só o elefante tem que ser visto como um animal problemático, mas também pode ser um animal para incremento de receitas, né? Daí que possa já acontecer, quer dizer, com consciência, com uma consciência já eficaz, a população será a própria, né, a promotora de conservar este tipo de animais, né, e daí que reduzimos aquilo que chamamos de caça furtiva, entre outras componentes que perigam a saúde da nossa fauna. Então, passa muito necessariamente mesmo que nas zonas onde há muita conflitualidade, implantemos safares, entre outras áreas cotadas, e explicar, né, às pessoas que olham. Além da atividade em que vocês possam incrementar, que é aberturas de machambas, aberturas, a colheita de lenhas para poderem vender, mas nós temos esta componente que é salvaguardar os interesses tanto da comunidade, tanto como do governo, assim como do setor privado. Porque turismo é o que mais incrementa a receita a nível do mundo. Então, muito bem capitalizado isso, podemos sim criar um ambiente de convivência mais aceitável entre a comunidade e esses animais que nós, em algum momento, achamos que são problemáticos.
1: Certo. Senhora Francisco Pariel, vamos responder a questão do Sr. Comaio. Está relacionada com aquela ideia que as comunidades muitas vezes afirmam que os parques protegem mais os animais que as pessoas. Como responder a esta crítica?
4: Sim. Bom, eu penso que o ouvinte Comaio, até o que ele apresentava, era uma opinião. Penso que a opinião dele é positiva. É positiva. Para nós, sobretudo os administradores que estamos no terreno, é sempre uma dor quando temos visto uma machamba destruída. Quando um membro da comunidade nos aparece a nos mostrar, através de fotos, a sua machamba destruída. De fato, isto é sempre uma dor. E é ainda maior a nossa dor quando já é a morte. O que nós temos feito muitas vezes nesses casos, quando, sobretudo, é morte, é aproximar e dar todo aquele apoio possível. E, em algum momento, até isto tem nos caído um pouco mal, que são os nossos colegas fiscais, que, exatamente no momento de enterro, eles são batidos pelas pessoas. Naturalmente, isso percebe-se, que é a explosão da dor que as pessoas estão a ter. Portanto, podemos sim estar a pensar na questão de legislação desta questão de indemnização, porque, neste momento, a nossa legislação ela é vazia. Mas também é preciso percebermos que, por alguma razão, também muitos países da região, aqui na zona, não temos esta questão de indemnização. Mas o nosso Estado é soberano, então pode estudar isso e fazermos um trabalho no sentido de legislação. Mas o que eu queria partilhar aqui é que há trabalho que estamos a fazer, sobretudo a partir da ANAC, que é explorar a questão de seguros. A questão de seguros. Portanto, aqui é uma questão técnica, se calhar, um pouco complexa. O que se assegura e como é que se paga. E é nesse aspecto mesmo que nós estamos a trabalhar. E, através, por exemplo, do Banco Mundial, há organismos que fazem parte do grupo o Banco Mundial, por exemplo, uma delas chama-se MIGA, eles estão muito interessados em trabalhar com a ANAC, no sentido de encontrar as melhores formas. Como é que podemos, de fato, não efetivamente indemnizar, sobretudo quando é morte, porque a morte é uma vida, nunca é indemnizar, mas como é que, de fato, podemos encontrar uma forma de compensar naquilo que seria, portanto, os danos causados por um animal.
1: Exato. Senhora Stella, que assistência tem sido, digamos, providenciada por parte da sua organização em prol das comunidades em conflito, no caso em apreço, conflito homem fauna bravia? Mas antes de responder essa questão, há um ouvinte em linha. Ouvinte, bom dia. O seu nome já está a participar?
9: Bom dia, Nelson Vasco, aqui no distrito de Boane, Bardes, no Nanguila.
1: Faz favor.
9: A minha questão é essa, vou colocando logo o nosso convidado. Aqui, zona, antes de ter as pessoas para poderem viver, os animais são primeiros a passar naquele local, ou são primeiros a procurar sobreviver, a procurar aquela floresta que diz que é a floresta do animais selvagens. Mas nós que somos pessoas, acabamos de invadir aquele local. Exatamente. Exemplo como o elefante. O elefante sempre onde ele já passou por os anos, eles sempre têm que passar. Qual é o esforço que está fazendo o governo que seja que o lugar dos animais não seja uma pessoa ou a população que invada aquele sítio, que quando já aparecem os animais, a procura do seu local, acaba já vendo o homem e o animal. Dali é quando subsai que a culpa é um tanto o governo, é um tanto as pessoas que cuidam da reserva, enquanto não tem nada a ver. Somos nós, o governo não consegue, aliás, dar um local, este local aqui, nada das pessoas quando quer locar as suas casas. Esse local para os animais, esse local aqui também, pode a pessoa locar a sua residência e viver. Então, essa é a minha preocupação que eu tenho, porque os animais também são seres vivos, precisam também do local para poder se podar. E nós acabamos de invadir, os animais ficam no local sem viver. Muito obrigado.
1: Muito obrigado, senhor Vasco, Nelson Vasco, de Boane. Senhora Stella, por favor.
10: Obrigada. Sobre a componente da assistência, principalmente do lado da JC, o que nós temos feito primeiro são também o apoio nos treinamentos às próprias comunidades para poder ter essa coexistência, coabitação entre os homens e os animais. E também, por outro lado, em casos de mortes, em casos de perdas de produção, é um trabalho que ainda estamos a fazer, não está finalizado, porque em termos legislativos não temos uma lei específica que garante a proteção, salvaguarda dos bens, salvaguarda da vida da pessoa em caso de um acidente, conflito com a fauna, com os animais, com o elefante. Neste caso, nós temos dado assistência mesmo, temos colaborado com o parque para poder dar uma assistência mínima às famílias. O que estamos a fazer agora é estudar uma metodologia junto do parque que está ligada no processo que eles têm nos orçamentos anuais dos fundos de funcionamento, a pelo menos poderem conter uma linha de apoio e assistência às vítimas, porque de facto tem várias vítimas que surgem ao longo do ano ligadas ao conflito homem-fauna-bravia e que não há uma linha de assistência prévia para estas famílias. Há famílias que perdem bem, há famílias que perdem produção, culturas, e ninguém está aí disponível para poder ressarcir. E quando é casos de morte, o que nós recomendamos é primeiro verificar onde é que ocorreu um incidente, se ocorreu dentro de uma área de conservação, se ocorreu fora de uma área de conservação, se houve testemunhas ou não, se os animais visados são problemáticos, identificados ao nível do parque. E quando são nesses casos, recomendamos também, pedimos o relatório das autoridades policiais ligadas à área de conservação, que é para poderem fazer uns relatórios do incidente. E assim também recomendamos para poder se submeter esses casos ao nível das instituições de justiça, para poder se pedir as indemnizações, mas são casos muito raros, porque a maior parte das famílias acaba optando por serem famílias rurais, outras têm receio de chegarem até os órgãos de justiça, então acabam optando por conversas com o parque e apenas têm tido aquelas pequenas condições básicas, alguma pequena assistência para questões de funeral, para questões daquele processo todo de funeral das pessoas. Mas não temos, em termos legais, não temos uma lei específica que protege as vítimas, que salvaguarda também os próprios bens das famílias. Já há esta necessidade de podermos começar a olhar por este lado e podermos desenhar políticas. Estavam a falar aqui os colegas de outras províncias sobre a política ligada aos seguros. Talvez temos que estudar sobre a componente dos seguros, a componente de políticas, como é que nós vamos criar essa salvaguarda da vida humana em relação ao conflito homem-fauna e também salvaguarda dos próprios bens, das culturas, da produção que essas pessoas perdem no decorrer destes processos de conflito homem-fauna, Bravia. Sim.
1: Certo. O senhor Nelson Vasco, aqui, Ligonos, de Boane, falávamos aqui a questão da disputa de habitat. Os assentamentos também trazem algum desafio neste cenário de conflito homem-fauna-bravia. Enquanto a associação, a lidar com as comunidades no terreno, tem estado também, digamos, a incutir a necessidade de um reassentamento voluntário para evitar situações de conflitos?
10: Por acaso é uma das grandes atividades que nós temos feito, mas por vezes é um desafio porque a maior parte das comunidades estão nessas áreas por questões, digamos, questões de terra, questões de produção, questões de porque tem algum benefício naquela área. Para as comunidades que estão na área do parque, a grande luta é a componente da pesca, porque eles estão próximos da albufeira e lá onde saem grandes quantidades do pescado. Então, para elas é do tipo, se sairmos daqui, onde é que vamos depois? Como é que vamos nos sustentar? Então, e para outras comunidades que têm também a componente agrícola, que acaba vendo que não, essa é a terra arável que nós temos, nós estamos aqui desde os tempos dos nossos antepassados, e se sairmos daqui, como é que vamos sobreviver lá fora sem nenhum apoio? Então, por acaso, é um trabalho que nós estamos a fazer junto das comunidades, para poder trazer essa consciência de que eles também podem fazer um reassentamento voluntário, podem sair e mudar-se para outras comunidades mais seguras. Mas já este desafio, mesmo pelas condições, disponibilidades socioeconômicas, digamos, daquelas áreas onde eles estão. Então, é por isso que há esta necessidade de um trabalho contínuo de sensibilização, um trabalho contínuo de treinamento das comunidades para poder mostrar quais são os riscos que correm, os benefícios, as vantagens e o valor acrescentado também que podem ter quando estiverem fora daquela zona de risco, que é uma área também de conservação.
1: Certo. Senhor Osias, eu gostava de ouvir a sua opinião. Quem deve adaptar-se mais? As pessoas, a presença da fauna bravia ou a gestão da fauna, as necessidades das comunidades?
11: Bom, certo, uma questão muito relevante. Na verdade, todos devem estar adaptados. Como foi feito menção aqui anteriormente, num dos painéis de uma das províncias, que um dos aspectos importantes é conciliar os ganhos de direitos através de conservação e também os proveitos que a comunidade pode ter através da conservação. Entretanto, uma das ações que a Fundação Micaia tem levado a cabo tem alguns pilares que nós olhamos e consideramos de extrema importância para nós. Um dos pilares que eu mencionei antes, que é a educação ambiental, que esta educação ambiental não é meramente educação ambiental no contexto científico, mas também é aquilo que nós falamos de valorização do conhecimento tradicional, porque algumas comunidades desde há muito tempo viviam com esses animais, entretanto é importante aqui realçar a importância do conhecimento tradicional em meio à situação de conservação e aos conflitos de homem e fauna bravia. E um outro pilar que é de extrema importância que nós temos olhado é cadeias de valor. Nós estamos a potencializar cadeias de valor de mel através da apicultura e mais também estamos a potencializar a cadeia de valor de produtos florestais não madeireiro, exatamente os óleos essenciais, sabões e entre outros. Entretanto, a resiliência deve ser em ambas partes. Como foi igualmente feita a menção aqui, que isto não é tudo. sabemos que estamos em constante evolução e temos que acompanhar essas medidas.
1: Penso que mantenha o seu fio
11: que está em curso,
1: senhor Zias.
11: E qual das medidas que tende a ser mais eficientes e aonde? Uma medida que é eficiente em Maputo pode não ser eficiente aqui em Chimanimani ou em outro parque. Entretanto, aqui é importante haver uma sincronização e sistematização dessas medidas para as medidas mais eficazes e onde podem ser melhor adotadas. Esta é uma das ações muito, muito importante para nós.
1: Muito obrigado. Sr. Farai João, também gostava de ouvir o seu sentimento à volta desta questão que coloquei há pouco ao Sr. Uzias. As pessoas devem, digamos, estarem mais viradas, digamos, na gestão dos ecossistemas ou estes também a dar alguma oportunidade a estas que vivem nas áreas circundantes?
12: Por mim, nas ambas partes, não é? O que é necessário é que haja o equilíbrio. O que nós queremos é o equilíbrio do ecossistema. Não somente o ecossistema, nós não podemos olhar somente a importância da fauna bravia, mas também a importância humana, não é? O que nós temos que ter em mente é que o ser humano pensa, não é? O ser humano tem a capacidade de pensar, diferentemente dos animais. Os animais usam as rotas como fosse o seu caminho, é o seu dia a dia, é lá onde encontra seus recursos. Mas o ser humano vai e, de certa forma, destrói, não é? Quando digo destrói, refiro-me concretamente às florestas, não é? Onde os animais lá conseguem os seus recursos. E nós, de certa forma, não conseguimos utilizar os recursos naturais de forma racional, não é? Quando digo racional, no sentido de que garantir o habitat dos próprios animais e não só garantirmos esses recursos para próximas gerações, não é? As próximas gerações precisam encontrar esses recursos. Portanto, a adaptação deve ser das ambas partes. Ponto número um. Ponto número dois, a sensibilização deve ser contínua, conforme os colegas de painel já disseram, não é? Deve ser contínua e não só é olhar-se as técnicas de mitigação como ferramentas que devem ser utilizadas nos dias atuais. Isto vai trazer resultados credíveis e essas implementações, digamos, a monitoria da fauna bravia através dos sistemas, digamos, um deles o Eturanger, esse esforço que tem sido feito ou que é colocado das outras instituições para garantir a fauna bravia e os seres humanos para boa convivência, boa harmonia e ter essa coexistência com a fauna e os recursos, eu acho que é importante, porque nós todos precisamos ganhar. O que nós queremos é win-win. Nós não queremos aqui a comunidade que perde e as instituições que zelam pela fauna bravia saem benefício. Não, o que nós queremos é dar valores às ambas partes. O que nós queremos é isso.
1: Muito bem. Senhor Administrador, como equilibrar o desenvolvimento económico e a conservação da biodiversidade?
4: Eu penso que, bom, essa questão de gestão do conflito homem-fauna bravia, hoje em dia, mesmo a partir das Nações Unidas, ela é analisada, é estudada. E é de fato nesses estudos que hoje em dia, só não falamos de gestão do conflito homem-fauna bravia, falamos também da questão de coexistência. Portanto, os elementos de um ecossistema, eles são interdependentes. Eles, cada um deles é extremamente importante. O que é que de fato nós podemos fazer? Eu penso que é o maior esforço, portanto, do lado nosso, tanto como governo, no sentido de aumentarmos aquilo que seria a rentabilidade das áreas de conservação. E a rentabilidade das áreas de conservação, penso que os meus colegas já falaram, passa necessariamente turismo. Portanto, turismo é extremamente importante. Se nós, de fato, tivermos este turismo a funcionar perfeitamente nas áreas de conservação, significa ter um resultado ou então mostrar o valor da própria fauna bravia. E isto vai criar, eu penso, pode trazer uma solução para criarmos um equilíbrio. E é esta aposta que nós estamos a fazer. Portanto, todo dia a dia, nas nossas áreas de conservação, estamos a trabalhar sabendo que o fim é criarmos o turismo e desenvolvermos o turismo para o bem das comunidades daquele local nacional. Portanto, entendendo que o elefante ou o animal é um bem do Estado. Portanto, a ANAC, a Administração das Áreas de Conservação, é uma entidade, neste momento, que foi confiada para gerir diretamente o animal, mas este animal é um bem público. Portanto, é de moçambicanos.
1: Exato, Sr. Embaixador, já que está a fazer uso da palavra, qual seria a medida concreta para reduzir os casos de conflito homem-fauna bravia em pelo menos 50% nos próximos anos? Gostava que tivesse uma capacidade de síntese na resposta.
4: Bom, eu já tinha dado essa resposta, que depende muito de intensidade, espécie, etc. Mas em função daquilo que for uma análise de cada uma das áreas de conservação ou cada uma área de... Ou vamos tendo, de fato, o que, que seria a medida ideal. Mas nos próximos dias, estamos, principalmente quando se trata do elefante, estamos a apostar por essas cercas elétricas, mas também estamos a apostar pela sensibilização, estamos a apostar pela criação de brigadas, portanto, que vão entrar em sinergia, esforços conjuntos para mitigação do conflito homem-fauna-bravia, mas também estamos a apostar, sobretudo descendo um pouco daquilo que é o Parque Nacional de Limpopo, na questão de meios de vida. Portanto, ajudar a comunidade a repor aquilo que tiver sido destruído. Portanto, esta é que seria, na minha opinião, uma forma. Não queria aqui estar a apostar que exatamente uma medida que vai funcionar nos próximos dias. Temos que andar com todas as medidas em função da espécie, local e intensidade.
1: Exato. Sr. Cau, já mesmo na ponta final dessa linha direta, o governo continuará, digamos, pragmático em proteção da vida humana, embora a vida selvagem seja necessária também.
2: Sim, sim. Certo, dizer que o governo está, de facto, preocupado em continuar a garantir a proteção da vida humana, assim como a vida selvagem, não é? Dizer que está em curso atualmente a criação de um comitê provincial, que será constituído por diferentes instituições, será um comitê interinstitucional para ajudar na mitigação de conflito homem-fauna-bravia. Falta ainda a aprovação por parte do Governo Central. E assim que for aprovado, também serão comunicados os distritos, sobretudo mais afetados com estes conflitos, para revitalizarem e atualizarem os comitês, por formas a serem, posteriormente, a serem capacitados e, em coordenação, haver esse trabalho em equipe.
1: Muito obrigado. Senhora Stella, que compromisso a sua organização assume perante as comunidades na senda de conflito homem-fauna-bravia? Capacidade de síntese?
10: Criação de fiscais comunitários, porque achamos que estes fiscais comunitários são os agentes que estão lá ao nível das comunidades, que através dos comitês de gestão de recursos naturais, eles são os pioneiros de ações de mitigação destes conflitos de homens-animais, homem-fauna-bravia, e também a componente da gestão comunitária. Bom, acreditamos que a comunidade deve estar em frente dos processos ao nível local, que é para poder também garantir a apropriação, porque se eles se sentirem que são donos e que também podem contribuir para a redução do conflito, também isto vai ajudar no processo de redução dos índices e do impacto do conflito homem-fauna-bravia.
1: Muito obrigado, Sr. Santos. O governo de Cahorabassa continuará firme em proteção da vida selvagem, também da vida humana.
7: Continuaremos firmes, sim, senhora, porque é preocupação do governo continuar a proteger a vida humana, tanto como a selvagem, e garantir que esta vida humana continue a fazer as suas atividades normalmente, garantindo aquilo que é a circulação de bens e pessoas. E, aliado a isso, já formamos 221 coisas fiscais comunitárias, né, neste caso concreto, para poder garantir o combate ao conflito homem-fauna-bravia. Já se formou.
1: Muito obrigado, senhor Santos.
7: Que nós chamamos de pastor.
1: Obrigado, senhor Santos. Senhor Osias, a sua organização vai ainda continuar a trabalhar em prol das comunidades? A redução de conflito homem-fauna-bravia?
11: Certamente, hein? Através de fortalecimento de órgãos de gestão comunitária e também a apropriação das nossas ações para que as nossas medidas não sejam de top-down, mas down-top, envolvendo as comunidades como parceiro.
1: Muito obrigado. Maputo, a associação vai continuar também firme. A educação ambiental é fundamental.
12: Sim, é fundamental e nós vamos continuar com este compromisso de apoiar as comunidades na gestão de conflito homofona-bravia.
1: Muito obrigado. Deste modo também termina esta linha direta. Hoje teve 4 painéis, sendo que Xai-Xai painel central, e contamos também com mais 3 painéis, nomeadamente Maputo, Manica e Tete. Bom dia.

0: Esta é a Antena Nacional da Rádio Moçambique, estimado ouvinte, são neste exato momento 11 horas em todo o território nacional. Acompanhe as notícias a esta hora, apresentadas por Adérito Lipanga. Muito bom dia.
1: Albertina Zandamela e ouvinte, bom dia. A ministra das Finanças, Carla Louveira, e o vice-presidente para operações do Banco Islâmico de Desenvolvimento, BID, Rami Ahmadi, acordaram no desenho de um plano de parceria com Moçambique para os próximos 3 anos. A decisão foi tomada na 51ª reunião anual do Grupo BID, que decorreu entre os dias 16 e 19 de junho corrente, em Baku, na República do Azerbaijão, sob o lema Integração Regional, Prosperidade para o Desenvolvimento. A ministra das Finanças e o representante do BID passaram igualmente em revista a carteira corrente de projetos financiados por aquela entidade, que inclui a linha de transporte de energia de 400 kV de Chimuara a Nampula, de transporte de energia da central térmica de Temane e a construção da escola secundária de Moeda em Cabo Delgado. Para o novo pacote de financiamento, foi acordado o desenho de um plano que irá definir pela primeira vez com este parceiro multilateral uma parceria com Moçambique e o respectivo pacote de financiamento baseado no Plano Quinquenal do Governo 2025-2029. Moçambique defende o reforço da sua segurança interna. Melhor, defende que o reforço da sua segurança interna é vital para a estabilidade da África do Sul e de toda a região austral. Esta é uma posição defendida pelo ministro da Defesa Nacional, Cristóvão Schume, durante a sua recente visita de trabalho à África do Sul. Correspondente Eduardo Figurão.
2: O governante destacou o papel ativo de Moçambique no combate ao tráfico ilícito de drogas e à imigração ilegal rumo ao território sul-africano.
3: No alcance mais alargado, podemos ver que Moçambique tem desempenhado um papel muito importante para a África do Sul. Por exemplo, há dias foi partilhado a partir da imprensa a apreensão de grandes quantidades de droga, que se supõe que o destino final seria a África do Sul, para além também de imigração ilegal que tem passado por Moçambique, mas que nós temos conseguido travar nas nossas fronteiras. Portanto, a segurança da África do Sul também depende do nosso país.
2: Antes de viajar para a África do Sul, Cristóvão Schume esteve em missão oficial na Tanzânia. O próximo destino da rota diplomática do ministro da Defesa é o Zimbábue. A deslocação acontece nos próximos dias e visa consolidar as medidas de confiança mútua entre os países vizinhos. Rádio Moçambique, Eduardo Figurão, Joanesburgo.
1: O novo secretário de Estado em Cabo Delgado compromete-se a reforçar a colaboração com as forças de defesa e segurança, aliadas e força local, para travar a expansão do terrorismo e consolidar a estabilidade na província. Plácido Pereira apontou ainda como prioridades a continuidade dos programas de estabilização e assistência às vítimas do terrorismo, a promoção da paz, bem como o fortalecimento de parcerias e mecanismos de cooperação nacionais e internacionais para melhorar as condições de vida da população. Plácido Pereira foi apresentado publicamente esta sexta-feira em Pemba como novo secretário de Estado em Cabo Delgado. Autoridades de Floresta e Fauna Bravia e gestores das áreas de conservação na província de Gaza defendem a promoção de educação ambiental das comunidades para a resolução de conflitos, melhor, para a redução de conflitos homem-animal. Hortência Matavel, bom dia.
4: Bom dia. Falamos destas autoridades ao nível das regiões sul e centro do país. Os nossos interlocutores apontam o aumento da população humana e dos bravios, a disputa dos meios de sobrevivência, sobretudo água e alimentos, e em ambas partes, como sendo algumas das principais causas do aumento dos casos de conflito homem-fauna bravia nas duas regiões do país. Francisco Pariela, administrador do Parque Nacional do Lupobo, em Gaza, e Stella Ma... e a senhora Stella, da associação que vela pela defesa dos direitos das comunidades afetadas pelo conflito homem-fauna bravia em Tete, indicam a construção de meios de sobrevivência, sobretudo reservatórios de água, vedação das áreas de produção agrícola e uso de outros sistemas para o afugentamento dos bravios nas zonas comunitárias, como sendo melhores formas para a redução do conflito. Os nossos entrevistados falavam este sábado no programa Linha Direta, realizado em Xai-Xai, com painéis em Tete, Manica e Maputo. De Xaxai, Hortência Matavel.
1: Autoridades de Floresta e Fauna Bravia e gestores das áreas de conservação das zonas centro e sul do país defendem a promoção de educação ambiental das comunidades para a redução de conflitos homem-animal. E a província da Zambésia vai receber em finais deste ano embarcações para o reforço da fiscalização marítima por forma a combater a pesca ilegal. A administradora marítima na Zambésia, Bela Mabasso, disse que as embarcações a serem adquiridas pelo governo e parceiros vão contribuir para o melhoramento de patrulhas marítimas nos distritos de Xinde, Inhassunge, Kalimane, Namacurra, Maganja da Costa, Mocubela e Pebane. No desporto, Costa de Sol e União Desportiva de Songo, jogo de cartaz na abertura este sábado da 7ª jornada do Moçambola 2026. O embate tem como palco o campo de Costa de Sol, com início às 15 horas. E a Alemanha defronta hoje a Costa do Marfim em partida a contar para o grupo E do Mundial de Futebol 2026, a decorrer de forma tripartida entre os Estados Unidos, Canadá e México. Antes, joga a seleção dos Países Baixos contra a Suécia em partida a contar para o grupo F. No grupo C, o Brasil venceu o Haiti por 3-0 e no grupo D, a Turquia perdeu diante do Paraguai por uma bola sem resposta. No estrangeiro, hoje é Dia Mundial dos Refugiados. Cerca de 118 milhões de pessoas estão refugiadas ou deslocadas à força em todo o mundo. São estimativas da Organização das Nações Unidas, ONU, que se compromete a reduzir para metade até 2035 o atual número de refugiados no mundo. E assim apresentamos as notícias das 11, as próximas às 12 horas e 30 minutos, inseridas no Jornal da Tarde.

0: temos a consciência que mais do que os seus recursos naturais, crescimento ou desenvolvimento, uma nação mede sobretudo pela qualidade da sua justiça, pela confiança que os seus cidadãos depositam nas suas instituições, pela capacidade do seu Estado de garantir a cada pessoa que ela é igual e seja igual para todos e que ninguém esteja acima da lei. E não há Estado de Direito democrático sem um sistema de justiça que seja simultaneamente independente na sua atuação, eficiente na sua resposta, acessível na sua proximidade, íntegro na sua conduta e digno da confiança dos seus cidadãos.
1: Presidente da República, Daniel Chapo.
2: São 11 horas e 8 minutos em Moçambique.
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0: Nacional, fundador igualmente da Frente de Libertação de Moçambique, Frelimo, o doutor Eduardo Chivambo Mungai. 11 horas e 10 minutos em Moçambique.
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0: Escuta a seguir o programa Entre Nós. Bom dia.
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0: Ora, vivo, amigo ouvinte, seja muito bem-vindo ao teu, ao meu, ao nosso Entre Nós PPJ.
1: Este que é o meu, o teu, o nosso espaço seguro. Estamos no ar mais um sábado para te entreter, te ensinar e, claro, juntos descansarmos um pouco, né, neste período das 11 horas, até lá bem perto das 12 horas, nesta manhã fresquinha de sábado.
0: É exatamente isso, Karen Anatoly. E sem esquecer que o nosso programa passa em reposição às quintas-feiras, 14 horas e 10 minutos. E hoje estarás na companhia de Elvia da Maria e Karen Anatoly na apresentação e produção do programa, Abdul Carlitos na sonorização e o tio Gildo Máquina na coordenação. E hoje vamos falar sobre o voluntariado e solidariedade, o papel de nós jovens, de nós adolescentes, em mantermos a solidariedade viva, em irmos atrás do voluntariado, ir trabalhar sem esperar nada em troca. É possível?
1: Será que é possível mesmo? Ah, a Elvia lá na rádio, será que não recebe nenhum salário? Será que ela só vai mesmo apresentar programas sem receber nada em troca? Ah, Elvia, tira-nos esta dúvida, por favor. Acho que o amigo ouvinte lá de casa sempre tem esta pergunta na sua cabeça. Será que esses meninos da multa toda recebem um salário?
0: Não, nós somos voluntários.
1: Ah!
0: Bom, nós estamos em uma era em que uma parte é essa imediata, que não pode perder tempo em um sítio onde não tem nenhum rendimento. Mas existe uma outra parte em que vai lá, vai, trabalha sem ter nada em troca, porque na cabeça dessa pessoa vem a experiência vale mais que o dinheiro. Motivo pelo qual nós aqui ganhamos habilidades no voluntariado. A Elvia é o que é hoje, graças ao voluntariado.
1: Mas ok, Elvia. Não fales tanto, ainda estamos no início do programa e o amigo ouvinte se calhar vai desligar tão já, vai falar: ah, já me deram toda a informação. Não, amigo ouvinte. Só para que saibas, hoje, como tu bem sabes, nem se és um ouvinte assíduo, temos aqui a rubrica Tu Sabias, onde vamos descobrir uma coisa nova ou se calhar algo comum, mas que tu nunca tiveste assim uma curiosidade de ir investigar, de procurar saber, ou se calhar nunca te mostraram. E para além disso, teremos aquilo que não falta nos programas e
0: música,
1: nas festas da PPAJ.
0: Música! Manabduli!
1: Quem é o responsável pela música?
0: Eu, o sonorizador
1: Abdul Carlitos.

0: Bem, acabamos de escutar uma música que nos conta mesmo ou faz-nos refletir em torno da importância das crianças estarem no seio educacional, ou seja, irem à escola. Nós temos observado muitas crianças nas ruas da nossa cidade que pedem esmola, que dormem nas ruas, alimentam-se com... Epá, não posso chamar aquilo de comida, porque é triste mesmo. E um dos papéis que nós como voluntários temos é exatamente este, de levar esta informação, de ser a voz daqueles lá embaixo que dormem nas ruas, que pedem esmola, e fazer sentir a dor destes àqueles que podem fazer alguma coisa de forma direta e imediata. Não é, Elvia?
1: E a verdade, ser solidário é isso. É tu sentires a dor daquela pessoa. Se colocares no lugar daquela pessoa. E esta música veio mesmo para nos fazer refletir a importância de sermos solidários uns com os outros. Um bom dia pode fazer a diferença de uma pessoa que teve uma noite cansativa, nem conseguiu dormir por vários motivos, e tu vês com aquele sorriso, bom dia.
0: Sim, tão genuinamente, tão natural, que hoje em dia é difícil até encontrar pessoas que cumprimentem.
1: É verdade, é verdade.
0: E quando alguém te cumprimenta na rua, tu já ficas, uau, essa pessoa me cumprimentou sem nem sequer me conhecer, porque as pessoas vão muito, não, se eu não conheço aquela pessoa, por que é que eu devo cumprimentar? Não é o fato de conheceres as pessoas, a pessoa que tu deves cumprimentá-la. Cumprimente porque é uma forma de mostrar esta educação, este calor humano que nós temos.
1: Esta e nós somos solidariedade.
0: Sim, nós somos moçambicanos, somos pessoas muito amáveis, muito calorosas, principalmente aqui na zona norte, né? Em que as pessoas são muito
1: acolhedoras.
0: Sim, muito acolhedoras. E perder esta aqui, a nossa essência, a nossa característica da nossa identidade, não é benéfico, pelo contrário.
1: É verdade, mas para já vamos acompanhar a curiosidade do dia. Karina Tolle, o que vamos aprender hoje?

Amigo ouvinte, seja bem-vindo a mais um Tu Sabias? Amigo ouvinte, tu sabias que a 5 de dezembro de cada ano celebra-se o Dia Internacional do Voluntariado? Sim, a data foi instituída pela Assembleia Geral das Nações Unidas a 17 de dezembro de 1985 com o objetivo de reconhecer, promover e homenagear o trabalho voluntário e o espírito de solidariedade em todo o mundo. Mas então, por que a ONU instituiu esta data? Bem, a ONU percebeu que havia uma necessidade global de destacar o papel essencial que os voluntários desempenhavam no desenvolvimento econômico e social e, através de uma resolução, estabeleceu oficialmente o dia 5 de dezembro como um marco mundial. E a cada ano, esta data foi ganhando força como um apelo para que governos e organizações da sociedade civil valorizassem quem dedica o seu tempo, energia e talento a causas humanitárias e ambientais sem remuneração alguma. Os voluntários são frequentemente os primeiros a responder em momentos de crise, como alterações climáticas, conflitos ou até mesmo emergências de saúde. Atualmente, as celebrações desta data estão fortemente ligadas ao alcance da Agenda 2030 da Organização das Nações Unidas, incentivando a ação coletiva para erradicar a pobreza, combater as desigualdades e proteger o planeta. Então, amigo, tu sabias disto? Eu sou a Karen Anatoly e este foi o Tu Sabias de hoje. Até a próxima!

0: Muito obrigada, Karen Anatoly, por mais uma curiosidade, por mais um saber, por mais um conhecimento. Afinal, ser voluntário é a coisa mais maravilhosa que pode existir, não achas?
1: Realmente é, realmente. E olha que a data ainda não chegou, então vamos aqui preparando, né? As energias, a música e as camisetas também para celebrar o Dia Mundial do Voluntariado, que vai ser comemorado no dia 5 de dezembro. Ano mesmo, e não há desculpas para dizer, oh, estarei na escola, porque já é na época mesmo das férias. Então, tu que estás aí em casa sentado, talvez estás na casa de banho agora a tomar banho, estás no barbeiro, no chapa, tens ainda tempo de te voluntariar e te unir a nós nesta causa.
0: Amigo Vinte, podemos entender a solidariedade como a capacidade de nos colocarmos no lugar do outro e de agir para ajudar. Já o voluntariado é quando essa ajuda se transforma em ações concretas, realizadas de forma livre e consciente, para apoiar pessoas, grupos ou comunidades. No caso dos adolescentes e jovens, isso pode acontecer por meio de atividades escolares, campanhas comunitárias, mobilizações sociais, apoio a colegas, a participação em organizações juvenis, como, por exemplo, a plataforma.
1: Claro. E, para além disso também, amigo ouvinte, é importante ressaltar que voluntariar-se, praticar ações solidárias, solidifica aquela que é a nossa humanidade, o nosso espírito empático como seres humanos e torna-nos pessoas melhores, profissionais melhores e não só, futuros pais, avós que seremos, e são coisas que vale a pena. E quando nós estamos aqui a dizer sobre ser voluntário é fazer ações sem esperar nada em troca. Nós estamos a dizer que não temos nada, ou seja, não recebemos nada, mas o nada que nos referimos, estamos a falar de valores monetários. Porque nós ganhamos algo, sim, em troca, quando nos voluntariamos, quando vamos praticar ações solidárias, que é esta experiência em certas áreas da vida, este conhecimento que não nos pode ser tirado por dinheiro algum, esta, posso dizer, conexões com pessoas, ganhamos também, o que mais ganhamos, Elvia?
0: E além dos ganhos, né, eu só queria acrescentar sobre o não começar com dinheiro. Sim. Para ser solidário, não é só dinheiro, bom, pode começar com uma pequena atitude, sensibilidade e a vontade de servir.
1: É verdade.
0: Um jovem pode ajudar com o seu tempo,
1: sim,
0: com a sua voz, com a sua presença, com o seu conhecimento e com pequenas ações que têm grande impacto. Às vezes, ouvir alguém orientar um colega a participar numa campanha ou mobilizar outros jovens já é uma grande contribuição.
1: É verdade, amigo ouvinte, estás a ouvir? Que não precisa sempre ir pelas oportunidades que se mostram com um retorno monetário tão rápido. Até porque nem sempre o que traz retorno imediato é duradouro. Então, olha bem para as oportunidades e foca-te em melhorar as tuas habilidades e competências. Porque estas podem te gerar o dinheiro do qual estás à procura. E já agora, amigo ouvinte, tu também podes participar do nosso programa, não só escutando, mas também ligando e deixando aqui a tua opinião em relação ao voluntariado a partir do número 86-36-39-883. Repito, 86-36-39-883. Poderá então um amigo ouvinte ligar e deixar ficar a sua opinião sobre o que acha. Será que os jovens têm dado esta abertura nem para o mundo do voluntariado a si mesmos? Têm se deixado entrar neste mundo? Ou andam acanhados, continuam aí nesta ideia de que não, se não tem dinheiro, não vale. Se não tem dinheiro, não vale.
0: Bom, por exemplo, no clube da Pequenada, aqui na Rádio Moçambique, saíram grandes comunicadores.
1: É verdade.
0: E se nós ficássemos com esse pensamento que se não há dinheiro, então eu não vou. Bom, nós adquirimos habilidades na comunicação aqui no clube.
1: Sim.
0: E no futuro viramos grandes MCs, grandes humanos.
1: Ismael Trigo,
0: que é fruto da Rádio Moçambique, do Clube da Pequenada.
1: Por conta do voluntariado.
0: É verdade, você esqueceu da Mani Elizeba.
1: Sim.
0: A nossa advogada. Sim, ela ganhou essa habilidade de falar ao público, falar sem medo, falar com domínio. É algo que a escola não ensina.
1: Ensina, mas nem sempre, poucas vezes, ou não de forma aprofundada. Mas a Rádio Moçambique é realmente uma grande escola e nós aqui aprendemos sem ter de pagar nada. É um ensino gratuito, totalmente gratuito, desde que nós mostremos a nossa vontade e essa vontade de querer descobrir ou melhorar os nossos talentos. E já agora, amigo ouvinte, vamos passar para mais uma rodada musical que o Mano Abdul já preparou e disse que os dedos dele só querem clicar na tecla e começar a girar o disco. Por favor, Mano Abdul.
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0: Sinto que deu para levantar, esticar aí as pernas. Pelo menos nós aqui no estúdio dançamos. Não sei, vocês aí em casa.
1: É verdade. Dançamos bastante com o Baca.
0: Sim. Eu gosto muito desta música. Então, amigo ouvinte, se estiver a ouvir a música, já sabe, foi a Karen que pediu.
1: Amigo 286-36-39-883, repito, 86-36-39-883 é o número pelo qual o amigo 20 pode ligar e conversar conosco. Esse programa é nosso, então vamos conversar entre nós sobre a solidariedade e o voluntariado.
0: Isso mesmo. Deixa aqui ficar a sua opinião. O que acha? Os jovens têm se inserido ou têm se dado abertura para entrar no mundo do voluntariado? Ou nem por isso?
1: Bom, a propósito, Karen, muitas vezes os adolescentes jovens ouvem que ainda são novos para provocar mudança.
0: Sim.
1: Que ainda é cedo, devem se focar mais em outras coisas.
0: Ficar em casa.
1: Isso de se
0: envolver
1: em assuntos sociais para pessoas mais adultas, com mais maturidade. O que você...
0: Temos indicação de uma chamada. Ela veio para ti.
1: Alô?
2: Alô?
1: Sim.
2: Alô, estou sim.
1: Como está?
2: Aqui Nito, a partir de me conta, Nito.
1: Não percebemos?
0: A linha caiu. Mas, amigo ouvinte, insista, persista e não desista.
1: Eu só ouvi que é de minha conta. Então, sim.
0: Parece pode... Alito, sim, coisa
1: sim,
0: assim.
1: Sim, então, pode ligar novamente. 86-36-39-883. Repito, 86-36-39-883. Mano, indicação de uma chamada.
0: Olá, amigo ouvinte, quem é? Oxe, parece que a linha caiu.
1: Está em linha.
0: Ainda está em linha. Amigo ouvinte, seu nome de onde nos fala, por favor?
3: Hello?
0: Amigo ouvinte?
1: Conseguimos ouvi-lo?
3: Hello?
1: Sim.
3: Hello?
0: Alô, pode falar, sim, estamos no ar, estamos a ouvir.
3: Bom dia,
0: como está?
3: Estou bem, no seu prazer.
0: Ai, que está tudo bem. O seu nome, de onde nos fala, por favor? Amigo ouvinte? Não percebi?
3: Jonas Mário. Jonas Mário.
0: Jonas Mário.
3: Sim.
0: De onde? Parece que temos problemas de rede.
3: Conheces
0: Não, mas gostaríamos de saber qual é a sua opinião em relação ao voluntariado. O que é que tem a dizer? Os jovens têm se dado abertura para praticar atividades em que não há retorno. Peço para baixar o volume do seu receptor, por favor, do seu rádio. A linha caiu. Parece que estamos a enfrentar problemas de rede ultimamente.
1: É verdade.
0: Está muito fraco.
1: Amigo, vim te lembrar que na edição de hoje estamos a falar da solidariedade e o voluntariado. O papel dos adolescentes e jovens. Indicação de uma chamada. Ora viva, amigo ouvinte.
4: Olá,
1: o seu nome, de onde nos fala?
4: Alô.
1: Sim, estou a ouvi-lo. O seu nome e de onde nos fala?
4: Alô?
1: A comunicação está péssima. Mano Abdul?

0: 86-36-39-883. 86-36-39-883. Indicação de uma chamada. Alô, seu nome, de onde nos fala? Infelizmente, a chamada caiu.
1: Estamos a enfrentar sérios problemas com a rede. E mas temos uma nova chamada. Olá, amigo ouvinte, do seu nome, de onde nos fala?
2: Alô, boa tarde.
1: Bom dia.
2: Como está?
1: Estamos bem, graças a Deus. O seu nome, de onde nos fala, por favor?
2: Sou Ednilto.
1: Sim, Ednilto.
2: Ednilto, Adélia, aqui, minha tala aqui.
1: Ah, ok, Iapala. É, como é que está Iapala hoje?
2: Aqui tudo bem. Você é ótimo, sabe?
1: Ah, aqui está tudo ótimo, tudo ótimo. Edmilton, gostaríamos de saber de si. Acha que os jovens de hoje têm aberto um espaço neles mesmos para se voluntariarem a atividades em que não há retorno monetário, falo de dinheiro, tão imediatamente? Tem? A linha caiu. Ou o crédito acabou. Não sabemos bem. Mas é mais ou menos isso, amigo ouvinte. Bem, não, Elvia, podes aqui deixar ficar como é que tem sido a tua experiência, como é que tu entraste neste mundo do voluntariado e onde é que tu esperas chegar com estas ações? Indicação de uma chamada... É, pedimos para que baixe o volume do seu receptor, por favor, amigo ouvinte. Já está. Ah, ainda não. Conseguimos ouvir daqui a nossa voz. Amigo ouvinte. Por favor, pedimos que baixe o volume do seu receptor. A linha caiu mais uma vez. Eu penso que o amigo ouvinte só quer ligar para ouvir mesmo se realmente está no ar ou não. Mas sim, Elvia, eu perguntava-se como é que tem sido, como é que tu entraste no mundo do voluntariado e para onde é que tu esperas ir, até que ponto tu esperas ir com esta carreira ou só vais levar até um determinado tempo e depois vais seguir outros rumos?
0: Bom, eu comecei ainda criança,
1: sim,
0: ainda bem pequena, com incentivo dos meus pais. Sim, e esse apoio é muito importante para que nós consigamos concretizar os nossos sonhos.
1: Sim.
0: Sim. E percebi que nós, jovens, temos um papel muito importante. Muito importante para que haja essa mudança que nós queremos. Porque eu consegui fazer a mudança usando a voz. Dentro desse estúdio, transmitindo informação que mudou a vida de pessoas. Eu me tornei amiga de quem não tinha amiga. Bestie de quem não tinha bestie. É, heroína.
1: Sem capa.
0: Sem capa. Aquela famosa frase de que informação tem poder, na verdade tem poder. Quando tu não conheces os teus direitos, não tens como reclamar. Quando tu não sabes onde ir denunciar, não tens como denunciar. E eu apareci na vida dessa pessoa para dar esse tipo de informação. E eu penso que daqui a anos eu me imagino uma grande mulher. Uma Josina do século XXI.
1: Da geração Z.
0: Da geração Z. A fazer mudanças concretas. A inspirar outras mulheres. E nós sendo o grupo mais vulnerável. E eu estou aqui a mostrar que não, nós não somos vulneráveis. E a definir a igualdade de gênero no verdadeiro sentido. Porque a definição... diz que nós todos temos direitos iguais, mas não somos iguais.
1: Sim.
0: Não podemos deixar o outro de lado só porque é mulher ou homem. Devemos dar todos as mesmas oportunidades para mostrar que mesmo sendo mulher, eu posso. e eu uso o microfone para mostrar isso aqui dentro dos estudos e lá fora também. Falei muito, mas agora queremos ouvir a Karena Tolle.
1: Não, primeiro vamos bater palmas para a Elvia. Os meus parabéns, Elvia, por toda esta trajetória que ainda é só o começo. E lá em frente vem muito mais. Creio eu que Deus reserva muita coisa para ti.
0: Amém.
1: E vais concretizar, serás essa mulher. Já estás a te tornar. E, bem, sobre mim não há muita coisa a dizer. Não tenho muita coisa a falar mesmo. É desde criança que eu sempre me vi como alguém que veio ao mundo com uma missão. Eu sempre senti isto, que tenho um papel no mundo. E este papel é muito grande. E sempre senti que eu não era uma criança normal como as outras. Mais uma criança, simplesmente. Eu tinha alguma coisa dentro de mim que eu não sabia ainda o que era bem. Mas conforme fui crescendo, eu fui entendendo que eu tenho que estar em algum lugar. Eu tenho que ir a um meio onde eu possa me soltar e desenvolver isto que está dentro de mim, que eu ainda não sei o que é, mas eu penso que lá eu posso descobrir. E foi quando eu primeiro entrei nos continuadores da mudança, ou seja, os continuadores da Revolução Moçambicana. Eu tinha acho que uns 10 anos, por aí, até os meus 11, 12 anos, sim. E naquela fase dos continuadores já me perguntavam: o que é que tu queres ser? As profissões? Eu dizia: eu quero ser diretora-geral de um hospital, depois quero ser ministra. As pessoas ficavam assim:
0: essa criança.
1: Mas sonhas esse tão sonho alto, grande. Assim.
0: Eu dizia: só tem 10 anos.
1: Eu dizia: sim. Dizia: ei, tens de sonhar com coisas pequenas. Eu:
0: não
1: consigo sonhar com coisas pequenas. Só consigo me imaginar lá em cima. E agora só me vejo assim, como ministra. Então, depois eu tenho outro sonho. Queria ser apresentadora. Me imaginava na televisão e tudo mais. Depois me imaginava sendo uma mulher muito famosa. Depois comecei a imaginar-me sendo uma mulher influente, que apoiava causas sociais, que ajudava outras crianças. Fazia muita coisa e estava sempre em movimento. Até que eu caí na Rádio Moçambique. Não foi por acaso, eu vim sozinha. E sem incentivo de ninguém, já agora. Porque não vou dizer que a minha família incentivava muito, porque não apoiavam muito por conta desta questão do não retorno financeiro.
0: Ok.
1: Porque muitas famílias têm proibido, ou assim, posso dizer, meio que fazer os seus filhos não quererem envolver-se em várias atividades, aceitar várias oportunidades.
0: Sem porque, nada em troca.
1: Sim, porque não vê este retorno monetário. Okay. Então dizem: vais lá fazer o quê?
0: Perder.
1: Estás a gastar
0: tempo. Dinheiro de chapa.
1: Dinheiro de chapa. Se você quer ir, vai a pé. Nós não vamos te dar nenhum dinheiro.
0: E era cara isso. Veio a pé.
1: Sim.
0: Um ano na rádio.
1: Sim. E é mais ou menos isso que acontece. E isso aconteceu comigo também. Não havia este apoio tão grande da minha família. De: vai sim, filha, vai, faz isso. Não. Mas posteriormente, eles viram que, apesar de eu não estar a receber nenhum dinheiro, eu estava a receber alguma coisa que era algo que era muito bom e importante.
0: E que fazia diferença na tua vida.
1: Sim. E me diferenciava de outras crianças, sim, das outras meninas. Que eram habilidades. Habilidade de me comunicar. Habilidade de falar em público.
0: Ser e estar.
1: Sim, ser e estar. Abordar sobre assuntos que talvez pessoas maiores do que eu não conseguem abordar da mesma forma, com a mesma dinâmica.
0: E tu, tão pequena, sim, falar desse assunto com uma
1: tanta certeza, sim, firmeza. E os meus pais começaram a perceber: se calhar isso é bom mesmo. E depois já me ver ali nas fotografias com os titios, governadores, não sei o quê, e já vem aquele: se calhar está num bom caminho mesmo. E é isso. De certa forma, foi muito bom e está a ser bom.
0: E saíste da diretora do hospital para a jurista.
1: Sim, para a jurista. Mas ainda estou lá no caminho. Vou me tornar ministra, espere.
0: A ministra pode, só que já não será
1: da saúde
0: do hospital.
1: Mas ainda posso ser.
0: É verdade, há muito tempo.
1: E é isso, eu espero levar a vida do voluntariado. E uma coisa que pode parecer meio clichê é que eu gosto muito do que eu faço. Eu não sinto isto, ou não faço isto de uma forma obrigatória. Ou seja, eu faço porque eu gosto, eu me sinto bem comigo mesma.
0: O mais importante.
1: Sim, eu me sinto muito bem quando eu faço o bem a outras pessoas. Quando eu sinto que, direto ou indiretamente, eu gero mudança na vida de outras crianças, na vida de outros jovens, outras meninas. E algumas meninas me olham como modelo de referência, olham para mim, cara, eu quero ser como tu, sabe? Eu te admiro muito, sabe? E... tu és tão inteligente, sabe? Eu gostaria de estar nos lugares onde tu estás, gostaria de ser esse tipo de pessoa. Eu fico assim, like,
0: E é uma grande responsabilidade.
1: Realmente, uma grande responsabilidade. E pego isto com duas mãos. Então, amigo ouvinte, se tu estás a ouvir isto, não percas tempo, abrace as oportunidades. Abrace as oportunidades, mas saiba quais oportunidades abraçar, porque oportunidades são várias, mas deve saber se está alinhado aquilo que tu queres ou não. Por exemplo, oportunidade de consumir maca. Essa não, essa não é para abraçar, não, nem penses nisso.
0: Se envolver com pessoas mais velhas.
1: Também não.
0: Criança é para estudar, não é para casar. No dedo da criança não pode ter um anel. Não, sim, só deve ter lá caneta.
1: É verdade, um lápis.
0: É verdade.
1: Andar aí nas casas de aposta, não, também. Não é para abraçar esse tipo de oportunidade.
0: E este país está nas nossas mãos. O futuro deste país depende de nós. Então vamos estudar, vamos ser jovens responsáveis, educados, vamos estudar, terminar os nossos estudos. Se a vida está apertada, vamos fazer pequenos negócios.
1: Sim.
0: Para sustentar
1: as nossas necessidades.
0: Os nossos desejos. Para não depender de outrem.
1: É verdade, e não nos submetermos a situações que só vão atrasar e atrapalhar a nossa caminhada. Bem, amigo ouvinte, já estamos a caminhar mesmo para a reta final do programa Entre Nós. Faltam agora já 3 minutinhos mesmo para o programa fechar e 3 minutinhos para nos despedirmos e te deixarmos aqui com uma música que o Mano Abdul já preparou ali. Ele sempre fica ansioso para essa parte.
0: É verdade.
1: Quando é sobre música, ele fica assim, manas, ah, posso. Mano Abdul espera um pouco.
0: E amigo ouvinte, de lembrar que na edição de hoje estivemos a refletir em cerca do voluntariado e a solidariedade. O papel de nós, adolescentes e jovens, em sermos solidários, em abraçarmos o voluntariado, posso assim dizer, ainda cedo. E que impacto pode trazer na nossa vida.
1: E na vida dos outros
0: é
1: também.
0: É verdade.
1: O meu nome é Karen Anatoly, estou ao lado da Elvia da Maria, estivemos juntas na apresentação e produção. Do outro lado da cabine está Abdul Carlitos na sonorização e o tio Gil do Máquina, atenciosamente, como sempre, coordena a malta.
0: Amigo ouvinte, ninguém é pequeno demais para fazer a diferença. Cada gesto de solidariedade conta. Quando os adolescentes e jovens se unem para ajudar, apoiar e transformar a comunidade, eles mostram que a juventude tem força, tem capacidade de construir um mundo melhor e nós somos capazes. Amigo ouvinte, este é o programa Entre Nós, PPJ, e nós já vamos com promessas de voltar numa próxima oportunidade para mais conversa, para que o adolescente e jovem se torne um verdadeiro homem que vai dirigir esta nação moçambicana.
1: Lembre-te, o tempo para mudança
0: é agora. Tchau!

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1: Faltam 3 minutos para as 12 horas. Muito bom dia e, mais uma vez, muito obrigado pela preferência. Às 12 horas tem o noticiário provincial. Ainda temos fortes sugestões no que é informação, mas também no que é o entretenimento dizem respeito neste encontro de sábado. Por isso mesmo convidamos o ouvinte para que continue na nossa companhia.

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1: E a Filomena Mercoa leva-nos à hora 12. 12 horas em Moçambique.
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0: E segue o espaço de informação da província em síntese. Hoje a apresentação está a cargo do jornalista Nelson Tatanha, que para já o saúdo. Tatanha, boa tarde.
1: Fidalgo Júnior, muito boa tarde. Saúde extensiva também ao caro ouvinte. As equipas do Sporting de Monapo e do Futebol Clube de Memba procuram esta tarde isolamento provisório no topo da tabela classificativa do Nampulense Série A no jogo da sétima jornada a decorrer no campo municipal de Monapo. As duas equipas ocupam atualmente a segunda e terceira posições, ambas com 10 pontos, os mesmos do líder do grupo desportivo de Nacala. Ainda a contar para a mesma jornada, no grupo A, a Associação Desportiva de Namialo recebe este domingo o Desportivo de Nacala e Benfica de Memba tem a visita da Académica de Nacala à Velha. No grupo B, no Santuário 25 de Junho, em Nampula, há esta tarde um derby que vai opor as equipas de Águia Azul de Nampula e Associação São Simão de Nampula. Sétima jornada e amanhã, no campo do Sporting de Nampula e Namutekeliua, as Águias Especiais de Nampula recebem a Associação Desportiva de Angoche. E para não variar, hoje há Moçambola em Nacala. A turma locomotiva local recebe o Ferroviário de Lixinga. O ministro da Juventude e Desportos referiu que os atletas sub-14 de Nampula que rumam a Portugal são talentosos e demonstram um alto nível de conectividade, permitindo mapear futuras promessas profissionais. Kaifadini Manasse falava esta sexta-feira em Nampula, na despedida dos atletas de Mozambique Soccer Academy, que voam para Portugal, onde vão participar do Torneio Internacional de Futebol na Vila de Cascais. A presidente desta academia, Julina Arculete, destacou técnica refinada, capacidade física, leitura tática, coordenação motora e resiliência psicológica para ombrear em pé de igualdade dos atletas do velho continente. As autoridades da saúde do distrito de Irata e Nampula intensificam ações de sensibilização das comunidades para que as mulheres grávidas adiram às consultas pré-natal e à maternidade para um parto seguro. A diretora do Serviço de Saúde, Mulher e Ação Social de Irata disse que este ano triplicou o número de mulheres grávidas no distrito que recorreram às maternidades para darem, assim dizer, o parto. De acordo com Lucinda Raul, de janeiro a março deste ano, mais de 4.700 parturientes afluíram às unidades sanitárias contra 1.420 do igual período de 2025. 15 milhões de medicais é o montante gasto pela CAF para a construção de um centro de saúde anexo no posto administrativo de Namicopo. A infraestrutura de raiz, inaugurada esta sexta-feira pelo presidente do Conselho Municipal da cidade de Nampula, Luís Jiquira, comporta os serviços primários, excepto maternidade. No ato da entrega, o edil de Nampula assegurou que a ação é parte do plano das atividades do seu executivo e pede à população para o melhor uso. 4 mil empregos sazonais estão a ser gerados no município de Nampula com a recolha de lixo na urbe, mercê da campanha Lixo de Ouro lançada há 2 semanas. Estes dados foram tornados públicos esta sexta-feira pelo presidente do Conselho Municipal da cidade de Nampula, Luís Jiquira, na entrega de 80 contentores de lixo, dos quais 30 unidades com capacidade de 4 toneladas e 50 de 1 tonelada. No ato da entrega dos contentores, o edil de Nampula anunciou que arranca a 1 de julho próximo a recolha de resíduos sólidos no período noturno e pede a colaboração dos munícipes na colocação dos mesmos nos contentores e que o Conselho Municipal está a comprar o lixo. A coordenadora executiva da AMASE, Odete Muxanga, apela às comunidades a adotarem boas práticas de higiene e saneamento do meio para a prevenção contra várias doenças. A AMASE é uma organização não governamental dedicada ao desenvolvimento comunitário, incidindo na sensibilização às comunidades para a construção e manutenção de infraestruturas de saneamento nas províncias de Nampula, Cabo Delgado e Niassa. Segundo Odete Muxanga, em Nampula, a organização trabalha nos distritos de Larde, Mecuburi e Moma e desde 2025 em ações de saneamento e para a declaração do fim do fecalismo a céu aberto em algumas comunidades. 108 jovens de ambos sexos que frequentavam diversos cursos de curta duração da MUVA foram graduados esta sexta-feira na cidade de Nampula. São jovens que estavam inseridos nos cursos de atendimento ao cliente, venda e serviço e servente de mesa, habilidades humanas, uma iniciativa da MUVA, Associação para o Empoderamento da Rapariga, através do projeto Link. O coordenador desta associação em Nampula, Geraldo Thomas, disse que os jovens estão preparados para o mercado de emprego numa altura em que no país ainda prevalecem desafios de empregabilidade, principalmente a este grupo social. Na arena política, o Partido Aliança Nacional para um Movimento Livre e Autónomo, ANAMOLA, realiza de hoje a 22 do corrente mês o primeiro congresso para traçar novas estratégias desta formação política. Para o efeito, está desde a tarde desta quinta-feira em Nampula, Venâncio Mundiane, presidente do ANAMOLA, que logo à sua chegada falou à imprensa sobre os principais pontos da reunião, cujo principal é a eleição do presidente desta formação política, em que, até aqui, é candidato único. A anteceder o congresso, Venâncio Mundiane dirige neste momento, nesta cidade, um comício aos membros e simpatizantes do partido ANAMOLA, sua formação política. Foram as notícias a esta hora. Boa tarde.
0: Muito boa tarde. O noticiário foi com Nelson Tatanha, da nossa redação provincial.

0: 12 horas e 6 minutos e meio, se preferir, e 7 minutos. O ouvinte está na companhia do emissor provincial de Nampula da Rádio Moçambique. Daqui a mais um pouco vamos espreitar os acontecimentos que marcam com este 20 de junho. Já fiz menção mesmo no segmento desta emissão, que nascia em Mafiakaze, o fundador da Frente de Libertação de Moçambique. Aconteceu isso mesmo a 20 de junho de 1920. Uma vez mais, em Mafiakaze, província de Gaza, fundador da Frelimo e pai da Unidade Nacional, Eduardo Chivambo Monyane. É para conhecermos um pouco mais sobre a história disto e mais outros acontecimentos datados de 20 de junho a anos idos, uma data na história daqui a mais um pouco, porque para já vamos ficar com a nossa montra sonora.
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4: Hoje vou partilhar a minha receita de refogado de peixe seco nicuze ou xerexende. Esta é a receita preferida dos meus filhos. Deliciosa e rápida. Leva só 10 minutos a preparar. 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Depois vamos juntar todos os ingredientes que vamos precisar. Lavar bem e cortar. Com as quantidades que vou ditar, pode servir até 6 pessoas. Pega numa caneta e papel e vamos anotar. 1.000 kg de peixe seco nicuze ou xerexende. Se não tiver, pode ser qualquer outro peixe seco, que também fica bom. Mas atenção, se for peixe seco que tem sal, tem de passar na água para tirar o sal. 5 tomates médios cortados, 1 cebola grande cortada às rodelas, 2 cenouras médias cortadas às rodelas, 1/2 colherinha de sal iodado, 2 colheres de sopa de óleo fortificado e 1/2 chávena de água. Assim que tudo estiver limpo e cortado, é só começar a cozinhar. Numa panela, coloca o óleo fortificado e a cebola. Assim que a cebola começar a mudar de cor, coloca o tomate cortado, a cenoura e a água. Se não tiver cenoura, não tem problema.

0: fica saboroso na mesma. Deixa cozer até o molho ficar grosso. De seguida, coloca o peixe nicuzi ou xerexende ou qualquer outro peixe seco que tiver e deixe cozer por 3 a 5 minutos. Depois, acrescenta o sal. E já está pronto! Viram como é fácil? Pode servir com chima de farinha de mandioca ou arroz branco e salada. Daquela maneira que vocês sabem fazer. 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Façam aí em casa. Vão gostar. 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
1: 12 horas e 18 minutos em Moçambique. Hoje celebra-se o Dia Mundial do Refugiado. Anualmente, a data que acontece, a celebração que acontece a 20 de junho, visa homenagear a coragem e a resiliência de pessoas forçadas a fugir de seus países devido a conflitos, perseguições ou crises humanitárias. O Dia Mundial do Refugiado foi criado pela Organização das Nações Unidas em 2000 e é celebrada foi celebrada pela primeira vez em 2001, marcando o 50º aniversário da Convenção de 1951 sobre o Estado ou Estatuto dos Refugiados. A data visa sensibilizar a sociedade, o governo e governos sobre a proteção, acolhimento e inclusão de refugiados, destacando-se seus direitos e a importância de oportunidades para reconstruírem suas vidas com dignidade. Hoje celebra-se, portanto, o Dia dos Refugiados, mas foi exatamente nesta data, em 1920, que nascia um dos maiores nomes da Revolução, da Antropologia e da Unidade Moçambicana. Eduardo Chivambo Molha nascia, portanto, a 20 de junho de 1920 e perdeu a vida a 3 de fevereiro de 1969. Foi o primeiro líder da Frente de Libertação de Moçambique até ao seu assassinato em 1969 na Tanzânia. Antropólogo de profissão, Mondiane também trabalhou como professor de História e Sociologia na Universidade de Syracuse antes de retornar a Moçambique em 1963. Syracuse fica nos Estados Unidos da América. O quarto de 16 filhos de um chefe dos Tsonga, de língua Bantu, Eduardo Chivambo Molha, nasceu em Nwadjahane, distrito de Matlakazi, na província de Gaza, na região oriental portuguesa de África, em 1920. Trabalhou como pastor até os 12 anos de idade, tendo frequentado igualmente diversas escolas primárias, antes de se matricular em uma escola suíço-presbiteriana, perto de Matlakazi. Concluiu o ensino secundário na escola da mesma organização, o Colégio Lemana, na vila de Nyajahanya, tendo de seguida passado para a Escola de Serviço Social John of Meyer, antes de se matricular na Universidade Witwatersrand, em Joanesburgo, mas foi expulso da África do Sul após apenas um ano, em 1949, com a ascensão do governo do Apartheid. Em junho de 1950, Mondiane ingressou na Universidade de Lisboa, na capital de Portugal, e a seu pedido foi transferido para os Estados Unidos, onde frequentou o Oberlin College em Ohio aos 31 anos de idade, com uma bolsa de estudos da Phelps Stokes. Mondiane matriculou-se no Oberlin College em 1951, começando como aluno do terceiro ano, e em 1953 obteve um diploma em Antropologia e Sociologia. Todavia, continuou seus estudos na Northwest University, em Evanston, em Illinois, onde obteve o mestrado em 1951 e, posteriormente, um doutorado em 1960, sob a supervisão de Melville Herskovitz. A tese esteve a falar sobre conflito de papéis, grupo de referência e raça. Em 1956, casou-se com Jeanette Ray Johnson, uma mulher branca americana de Indiana, que ele conheceu em uma conferência da juventude metodista. Após a graduação, Eduardo Mondiane tornou-se funcionário das Nações Unidas, um dos conselheiros mais importantes de António de Oliveira Salazar e de Adriano Moreira. Tornou-se igualmente professor de ciência política, que havia sido nomeado ministro do ultramar. Atenção, Adriano Moreira teria sido, portanto, nomeado ministro do ultramar de Portugal. Conheceu Mondiane nas Nações Unidas, quando ambos trabalhavam lá, e, reconhecendo suas qualidades, tentou trazê-lo para o lado português, oferecendo-lhe um cargo na administração de Moçambique português. No entanto, Monlhane demonstrou pouco interesse na oferta e, posteriormente, juntou-se aos movimentos pró-independência moçambicanos na Tanzânia, que careciam de um líder credível. Em 1962, Monlhane foi eleito presidente da recém-formada Frente de Libertação de Moçambique, Frelimo, composta por elementos de pequenos grupos independentistas. Em 1963, estabeleceu a sede da Frelimo fora de Moçambique, isto em Dar es Salaam, na Tanzânia, apoiada por diversos países ocidentais, como a, então, o RSS, República Socialista, bem como por muitos estados africanos. A Frelimo iniciou uma guerra de guerrilha em 1964 para obter a independência de Moçambique em relação a Portugal. Em 1969, um livro contendo uma bomba foi enviado a Monlhane, na sede da Frelimo, em Dar es Salaam. A bomba explodiu quando ele abriu o pacote na casa de uma amiga americana, matando-o. Vários grupos foram implicados como potencialmente responsáveis pelo assassinato, incluindo rivais dentro da Frelimo, políticos tanzanianos, no entanto, e ainda o Serviço Secreto Português. No entanto, ainda faltam informações a respeito deste incidente. A esposa de Monlhane, Janet Raye Johnson, ocupou vários cargos no governo e sua filha, Nyalete Monlhane, tornou-se ministra da Juventude e Desportos, posteriormente ministra de Gênero, Infância e Saúde Social, atualmente é a ministra dos Combatentes. Em 1975, a Universidade de Lourenço Marques, fundada pelos portugueses e que recebeu o nome de capital da província ultramarina de Portugal, de Moçambique, Lourenço Marques, atual Maputo, foi renomeada como Universidade Eduardo Monlhane, ou Universidade Eduardo Monlhane, e está localizada na capital do país. Recordamos hoje aqui o aniversário de Eduardo Monlhane, que hoje celebraria, portanto, pelo seu nascimento, a 20 de junho de 1960, 1920.

Foi mesmo para brindar pelos 106 anos, caso de nascimento, de Eduardo Chivambo Mondlane, que se assinalam hoje, caso estivesse vivo, Mondlane celebraria conosco. E vamos continuar com a nossa programação. Programação esta que segue daqui a mais um pouco com a informação do país e o resto do mundo. Informação pontuada no Jornal da Tarde. Logo adiante, às 13 horas, acompanhe o Jornal de Nampula, o nosso boletim informativo provincial. Hoje é sábado e a partir das 13 horas e 15 minutos estamos de regresso à nossa página comercial. Todavia, temos a partir das 13 horas e 30 minutos o habitual sábado. Mais um espaço de entretenimento que os meninos jovens da nossa rádio preenchem na hora 13h30 às 14h30, com uma pausa às 14h para a atualização da informação. É música, informação e entretenimento que se misturam em tardes de sábado aqui na sua estação de rádio. 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

0: Boa tarde, estimado ouvinte. Bem-vindo ao Jornal da Tarde. Moçambique defende que o reforço da sua segurança interna é vital para a estabilidade da África do Sul e de toda a região austral. É uma posição defendida pelo ministro da Defesa Nacional, Cristóvão Schum, durante a sua recente visita de trabalho à África do Sul. No desporto, Costa de Sol e União Desportiva de Songo, o jogo de cartaz na abertura este sábado da 7ª jornada do Moçambola 2026. Destaque do estrangeiro é no Malawi, preços de combustíveis baixam em 9,5% do preço da gasolina e 5,7% no gasóleo. São estes os destaques do Jornal da Tarde, este sábado 20 de junho de 2026, dia em que se reflete sobre a vida e obra do arquiteto da Unidade Nacional pela passagem hoje do 106º aniversário do nascimento de Eduardo Chivambo Montlhanya. Michel Horácio está nos cuidados técnicos, eu sou Adair Tulipang, em edição e apresentação. Votos de boa audição. No ar, o Jornal da Tarde, Moçambique defende que o reforço da sua segurança interna é vital para a estabilidade da África do Sul e de toda a região austral de África. O contexto desta posição com o correspondente Eduardo Figurão, em Joanesburgo.
1: Esta foi a mensagem principal do ministro da Defesa Nacional, Cristóvão Schume, durante a sua recente visita de trabalho à África do Sul. O governante destacou o papel ativo de Moçambique no combate ao tráfico ilícito de drogas e à imigração ilegal rumo ao território sul-africano.
2: No alcance mais alargado, podemos ver que Moçambique tem desempenhado um papel muito importante para a África do Sul. Por exemplo, há dias foi partilhado a partir da imprensa a apreensão de grandes quantidades de droga, que se supõe que o destino final seria a África do Sul, para além também de imigração ilegal que tem passado por Moçambique, mas que nós temos conseguido travar nas nossas fronteiras. Portanto, a segurança da África do Sul também depende do nosso país. E é isto que nós viemos transmitir à África do Sul, de que reforçar as capacidades de defesa de Moçambique é importante também para a segurança da África do Sul. Para além disso, nós discutimos outras dimensões de segurança que interessam para os dois países.
1: Antes de viajar para a África do Sul, Cristóvão Schum esteve em missão oficial na Tanzânia. O próximo destino da rota diplomática do ministro da Defesa é o Zimbábue. A deslocação acontece nos próximos dias e visa consolidar as medidas de confiança mútua entre os países vizinhos.
2: Sabe muito bem que a Tanzânia tem uma força no nosso país a apoiarmos no combate ao terrorismo. Portanto, nós partilhamos as mesmas preocupações. A Tanzânia não envia a sua tropa a Moçambique porque somente quer apoiar Moçambique, mas também porque quer, digamos assim, impedir que o terrorismo possa ganhar dimensão no seu país. Com o Zimbábue, temos uma relação estreita de cooperação bilateral ao nível de defesa. Temos muitas ações de cooperação, desde treino e formação militar, trocas de visitas de alto nível, para além de outras dimensões que não interessam aqui referir. Portanto, essas visitas visam, sobretudo, reforçar a cooperação bilateral, mas, sobretudo, as medidas de confiança mútua, que são aquelas que reduzem as zonas de tensões e aumentam as zonas de coesão.
1: O périplo do ministro surge numa altura em que a segurança fronteiriça e o combate ao crime organizado continuam no topo da agenda da SADC. Rádio Moçambique, Eduardo Figurão, Joanesburgo.
0: Moçambique defende que o reforço da sua segurança interna é vital para a estabilidade da África do Sul e de toda a região. Esta é uma posição defendida pelo ministro da Defesa Nacional, Cristóvão Schume, durante a sua recente visita de trabalho à África do Sul. Hoje é 20 de junho, dia em que se reflete sobre a vida e obra do arquiteto da Unidade Nacional, por ocasião do aniversário, melhor, da passagem hoje do aniversário natalício de Eduardo Chivambo Montlhanya. Em Wadjahane, no distrito de Manjacaze, na província de Gaza, têm lugar as celebrações do 106º aniversário do nascimento de Eduardo Montlhanya, com a participação de altas individualidades, com destaque para a presença dos antigos estadistas Joaquim Chissano e Armando Guebuza. Na cobertura está o jornalista Rogério Madede.
3: O antigo chefe do Estado moçambicano, Joaquim Chissano, recomenda à juventude a fazer do legado do Dr. Eduardo Montlane, arquiteto da Unidade Nacional, fonte de inspiração para vencer os desafios da atualidade. Joaquim Chissano diz que as presentes gerações, em particular os jovens, têm a responsabilidade de vencer a luta contra a pobreza e conquistar o desenvolvimento através da independência econômica. Chissano deixou estas recomendações em Wadjahane, distrito de Matlakazi, em Gaza, na terra das celebrações, este sábado, do 106º aniversário natalício de Eduardo Montlane, fundador da Frente de Libertação de Moçambique, Frelimo.
4: Os jovens devem fazer como Montlane fez, procurar saber de onde é que vem, conhecer bem a sua origem e terem a convicção que há trabalho que ficou para nós, os sobrevivos, para nós, os jovens. Temos que continuar esse trabalho porque queremos é o desenvolvimento deste país, o desenvolvimento de nós próprios, porque ainda não estamos desenvolvidos como é de desejar. Conhecer mais tecnologia, vamos conhecer mais a vida, vamos nos conhecer melhor a nós próprios.
3: Já o antigo presidente de Moçambique, Armando Guebuza, considera Eduardo Montlane um patriota de convicções inabaláveis e, em vida, sempre colocou o país no topo das suas prioridades.
5: Eduardo Montlane era uma pessoa com um forte amor a Moçambique. Ele, quando falava em inglês com os jornalistas que iam entrevistá-lo, ao falar de Moçambique, em vez de dizer Moçambique, como muita gente queria dizer, ele sempre dizia Moçambique, Moçambique, Moçambique. Quer dizer que estava sempre presente e muito forte em si a moçambicanidade. Portanto, Eduardo Montlane, para mim, é uma figura inspiradora, uma figura muito democrática, no sentido de ouvir todos com atenção e onde houver necessidade de dar uma resposta, dar também a resposta com a mesma atenção.
3: Por seu turno, Ângelo Montlane, falando em nome da família do Dr. Eduardo Chivambo Montlane, diz que o legado do seu ente querido está sendo seguido pelos moçambicanos em várias frentes, apesar dos desafios prevalecentes.
6: O seu legado está sendo seguido. Moçambique está independente. Moçambique é um Estado soberano. Naturalmente que o processo da criação e consolidação de qualquer Estado e de qualquer nação é um processo complexo, não é um evento, é um processo complexo e que leva o seu tempo. Que nós pensamos que a responsabilidade dos moçambicanos é continuar aquilo que foi a obra dele, aquilo que é o legado dele.
3: Várias atividades de índole cultural, religioso e recreativo marcam em Wadjahane, distrito de Matlakazi, as celebrações do aniversário natalício de Dr. Eduardo Montlane, arquiteto da Unidade Nacional, que, se fosse vivo, completaria este sábado 106 anos de idade. Rogério Madede, em Xaxai.
0: E a Associação dos Combatentes da Luta de Libertação Nacional, a CLIN, em Inhambane, considera que a melhor forma de enobrecer a vida e obra de Eduardo Montlane é o engajamento de todos nas ações de desenvolvimento do país. Horácio Romão.
7: Kenneth Campira, da CLIN em Inhambane, que falava no âmbito das celebrações este sábado do aniversário natalício do primeiro presidente da Frelimo, Eduardo Montlane, disse que este herói nacional entregou a sua vida para libertar o país do jugo colonial português. Campira sublinhou que os feitos de Montlane devem inspirar a todos, sobretudo aos jovens, para assumirem a dianteira na luta pela independência econômica.
8: Nós temos que prosseguir a obra de Eduardo Montlane com os nossos feitos para desenvolvimento desse país, consolidar a independência, uma coisa que nós todos temos que estar na área. Então vamos concluir aqui, unidade, trabalho e vigilância. Enquanto estamos trabalhando e fazermos de vigilância, porque nos nossos serviços já, é lá onde estão essas pessoas. Enquanto eu estou fazendo bem, o outro está a prejudicar para denegrir o nome de quê? Da Frelimo e do Estado. Isso que não dá. Então, vigilância tem que ser uma coisa mais rigorosa, porque não podemos viver, desenvolvermos a psicologia para poder prejudicar os outros ou para poder aproveitar aos outros. Não. Temos de trabalharmos para o bem daquele, o bem para mim e o bem para o outro, assim sucessivamente para desenvolvermos Moçambique.
7: Kenneth Campira, da Associação dos Combatentes da Luta de Libertação Nacional, a CLIN em Inhambane, e a necessidade do envolvimento de todos nas ações de desenvolvimento do país, como forma de valorizar a vida e obra de Eduardo Montlane, que se fosse vivo, faria hoje 106 anos Recorde-se que Eduardo Mondlane nasceu a 20 de junho de 1920 em Wadjahane, distrito de Mandlakazi, província de Gaza. Horácio Romão, Inhambane.
0: São 12 horas e 41 minutos. Em Chimoio, capital provincial de Manica, terminou este sábado a segunda sessão ordinária do Comitê do Partido Frelimo daquela cidade. As recomendações produzidas neste encontro são a seguir traduzidas pelo jornalista Daniel Oliveira.
9: O primeiro secretário da Frelimo do Comitê da Cidade de Chimoio, Mário Virancajo Melo, defende o fortalecimento dos princípios e valores do partido e uma maior proximidade dos membros com as comunidades. Mário Virancajo Melo falava este sábado no encerramento da segunda sessão ordinária do Comitê da Cidade de Chimoio, ocasião em que desafiou os membros a manterem uma ligação permanente com o povo, transmitindo mensagens de esperança com humildade e dedicação. O dirigente apelou igualmente aos membros do governo distrital e do Conselho Municipal de Chimoio a trabalharem continuamente na busca de soluções para os problemas que afetam a população. Virancajo Melo defendeu ainda o reforço da confiança da população no programa do partido e do governo através de uma atuação baseada na proximidade, compromisso e nos valores defendidos pela Frelimo.
10: As realizações ora apresentadas em cada documento teve por objetivo garantir o bom funcionamento do partido e os seus órgãos, tanto como do governo e do Conselho Municipal, para proporcionar uma melhor qualidade de vida da população dos munícipes através da boa governação do governo da Frelimo.
9: A chefe da Brigada Provincial de Assistência e Apoio Político à cidade de Chimoio, Catarina Diniz, apelou aos membros do partido a intensificarem o combate à desinformação nas comunidades em prol da unidade nacional e do desenvolvimento do país.
11: As informações são graves, são armas silenciosas, mas que matam. Então, vamos prestar a maior atenção, vigilância. E aquilo que nós vemos que essa desinformação é para destruir, vamos desvendar esse ministério, dizer que isso não é assim, isso não está bem, porque às vezes nos destruímos entre nós sem necessidade por causa da desinformação. Também sermos muito criativos e ter muitas iniciativas como membros ainda do comitê. Não podemos ver alguns fenômenos e pensarmos que está normal.
9: A segunda sessão ordinária do Comitê da Frelimo da cidade de Chimoio apreciou e debateu diversos instrumentos de trabalho, bem como temas submetidos pelos órgãos do partido e do governo, com vista ao reforço das ações de desenvolvimento e ao acompanhamento da situação política. A partir de Chimoio, Daniel Oliveira.
0: Conflito homem-fauna bravia continua a preocupar vários atores ligados ao setor das florestas e fauna bravia, que continuam a procurar respostas para reverter este fenómeno. São atores que hoje, em debate no espaço Linha Direta da Rádio Moçambique, avançaram com algumas propostas. Hortência Matavela.
12: Entidades ligadas ao setor de florestas e fauna bravia e gestores das áreas de conservação nas regiões sul e centro do país defendem a promoção de educação ambiental nas comunidades para a mitigação do conflito homem-fauna bravia que tende a agravar-se nos últimos tempos. Os nossos interlocutores apontam o aumento da população humana e dos bravios, a disputa dos meios de sobrevivência, sobretudo água e alimentos, em ambas partes, como sendo algumas das principais causas do aumento de casos de conflito homem-fauna bravia nas duas regiões do país. Francisco Pariela, administrador do Parque Nacional do Limpopo, em Gaza, Stella Malola, da Associação de Apoio e Assistência Jurídica às Comunidades Vítimas do Conflito Homem-Fauna Bravia, de Tete, e Farai Carlos, da organização LWA, em Maputo, indicam a necessidade de meios de sobrevivência, como reservatórios de água, vedação das áreas de produção agrícola e o reassentamento adequado com vista à redução do conflito.
13: Que seria a questão de sensibilização das comunidades. O animal é um bem comum, é um bem de todos nós.
14: Especificar melhor as rotas migratórias que os animais têm circulado, e por isso é que são vários fatores que concorrem, mas um dos principais é o reassentamento das comunidades, ao componente de zoneamento. Então há esta necessidade de sempre ter estes planos de uso de terra, mas um dos principais é o reassentamento das comunidades.
15: E esse é um trabalho que nós temos feito frequentemente nas comunidades, a sensibilização e o ensino de como comportar-se com os elefantes. Assim que vem a presença dos elefantes. Como prevenir os campos agrícolas, não é? Com que os elefantes não possam lá devastar as suas culturas. E isto, um dos métodos que foi aqui mencionado com o nosso colega que está em Ximanimani, falou sobre o uso de bloco de piripiri.
12: Os nossos entrevistados falavam este sábado no programa Linha Direta, realizado em Xexai, com painéis em Tete, Manica e Maputo. De Xexai, Hortense Matavel.
0: No ar, o Jornal da Tarde da Rádio Moçambique, Caminhos de Ferro de Moçambique, CFM, celebra um Dia da Criança Africana, assinalado a 16 de junho corrente. Hoje, na estação central dos CFM, estão filhos e netos dos trabalhadores desta empresa para viverem de perto as atividades exercidas pelos seus progenitores. O momento foi acompanhado por Joana Mauai.
16: Mais de 2 mil crianças participaram hoje em Maputo das festividades do Dia Internacional da Criança, organizada pelos Caminhos de Ferro de Moçambique. A iniciativa tem como objetivo proporcionar aos filhos e netos de trabalhadores do CFM um momento de convívio e celebração. Segundo o presidente do Conselho de Administração do CFM, Agostinho Langa Júnior, o momento visa, dentre outros, estimular nas crianças o gosto pelas atividades exercidas pelos seus progenitores.
17: Este momento de convívio, de celebração, criar nelas um gosto pelo comboio, pelo uso do comboio, e também um gosto por um dia sonharem vir trabalhar no CFM. Isso também proporciona aos pais, cada ano que passa, nós vamos tentando melhorar um bocado, sofisticar o evento. Enquanto as crianças passeiam de comboio, os pais vão tendo outras atividades e vamos continuar a fazer sempre que for possível e tentaremos sempre ampliar para que mais crianças, fora daqueles que são filhos dos trabalhadores, tentar apanhar escolas e outras entidades aqui próximas a nós.
16: Agostinho Langa Júnior disse ainda que a presente celebração coincide com a premiação de 3 crianças no âmbito da 10ª edição do concurso infantil denominado Eu Gosto da Profissão do Meu Pai ou Mãe.
17: Nós fomos criativos. É um passeio que damos às crianças, mas aos poucos também vamos criando este gosto. Elas vão conhecendo melhor o que é o CFM e, se calhar, um dia cresçam já com este desejo de virem integrar os quadros do CFM. O concurso é mesmo constituído por partes de desenhos, poesia e outras áreas, mas tudo ligado àquilo que é a atividade aqui do CFM.
16: O concurso é destinado a todos os filhos e netos dos trabalhadores do CFM com idades entre 7 e 12 anos e pretende promover a valorização das profissões e o fortalecimento dos laços entre as crianças.
0: Gestores escolares da província de Tete e parceiros defendem a partilha e replicação das iniciativas positivas e experiências bem-sucedidas que são alcançadas em alguns distritos para responder aos desafios do setor que ainda persistem. Orlando Cananecas.
18: Dos desafios se destacam a necessidade de fazer com que o aluno, ao concluir o primeiro ciclo do ensino primário, tenha habilidades e competências de leitura e escrita. Segundo o diretor provincial da Educação em Tete, o aluno deste ciclo de formação, igualmente, deve ter domínio da ciência que lhe permite participar com competência nas ações de desenvolvimento da sociedade. Francisco de Jesus teceu as palavras esta sexta-feira no encerramento da segunda reunião provincial de planificação do setor que dirige, que em 2 dias juntou gestores de vários níveis e parceiros.
19: Importa, igualmente, assegurar que o conhecimento produzido nas nossas instituições educativas contribua para resolver os problemas concretos das comunidades. Não podemos aceitar que a ciência, a investigação e a formação académica permaneçam distantes das preocupações reais dos cidadãos. Precisamos de uma educação capaz de gerar soluções para os desafios de desenvolvimento, da saúde pública, da gestão dos recursos naturais, da agricultura, da inovação tecnológica e da melhoria das condições de vida da nossa população.
18: O secretário provincial da Organização Nacional de Professores, ONPN, Tete Ribeiro Dimo, aponta a comunicação e a valorização dos docentes como ação prioritária para o alcance do sucesso no processo de ensino e aprendizagem na província.
20: O alcance dos objetivos preconizados e o ator principal sempre tem sido o professor na sala de aula e que deve se reinventar fazendo de tudo para que o processo de ensino siga em frente. Daí que surge a necessidade de se prestar maior atenção a este professor.
18: Retrato do encerramento esta sexta-feira da segunda reunião provincial de planificação do setor da educação em Tete, realizada sob o lema Educação, Investigação e Cultura, vetores fundamentais para o desenvolvimento sustentável. Da cidade de Tete, Orlando Cananecas.
0: Serviços provinciais de imigração na Zambésia trabalham em brigadas móveis nos distritos onde não têm representação. Sabe-se para já que as brigadas dos serviços migratórios na Zambésia estão nos distritos de Morumbala, Gurue e Alto Moloque, onde promovem a emissão de documentos de viagem, tal como refere o nosso colega Caetano Alberto.
21: Direção Provincial de Imigração da Zambésia realiza, desde esta sexta-feira, a segunda fase da campanha de emissão de passaportes aos distritos sem representação daquela instituição. O chefe de Relações Públicas na Direção Provincial de Imigração na Zambésia, Valeriano Bento, explica que nesta fase a iniciativa abrange os distritos de Morumbala, Gurue e Alto Moloque. A fonte refere que a medida tem em vista aproximar os serviços de emissão de passaporte aos cidadãos interessados. A primeira fase decorreu em maio.
22: Tivemos o início da campanha de emissão de passaporte no distrito de Nicuadala, de seguida escalamos no distrito de Namacura e distrito da Magalhães da Costa, onde foi possível captar até agora 65 passaportes destes. Neste momento está a decorrer um processo para devolver aos utentes nos mesmos distritos onde foram emitidos e estamos também, neste momento, com a projeção de alcançarmos os distritos de Alto Moloque, Gurue e distrito de Morumbala. Isso, dizer que nos dias 19, 20 e 21 no distrito de Morumbala, dia 23 e 24 no distrito de Alto Moloque e o mesmo dia no distrito de Gurue. O objetivo da direção provincial ou dos serviços de imigração é para aproximar o cidadão, para diminuir os custos de deslocamento. Por isso, temos os serviços mais próximos ao cidadão.
21: Valeriano Bento, chefe de Relações Públicas na Direção Provincial de Imigração da Zambésia. Climane, Caetano Alberto.
0: Juiz-presidente do Tribunal Judicial Provincial de Inhambane augura melhor desempenho na condução de processos e uma justiça cada vez mais célere, transparente e próxima do cidadão. É um resultado que se espera depois da capacitação de magistrados e outros atores do judiciário na província de Inhambane. Venâncio Macamo.
23: O Centro de Formação Jurídica e Judiciária capacita magistrados do Ministério Público, Judiciário e Investigador do CIRNIC em procedimentos de elaboração de processos e julgamento de casos criminais na província de Inhambane. A capacitação, que terminou esta sexta-feira e que durou 5 dias, juntou 21 procuradores e juízes com o objetivo de munir os profissionais em ferramentas que possam responder às dinâmicas da sociedade e nos tipos legais de crimes. No ato de encerramento, o juiz-presidente do Tribunal Judicial da província de Inhambane, David Faloco, disse aos magistrados esperar que o seu desempenho na condução dos processos seja melhor, com vista a tornar a justiça mais célere, transparente e próximo ao cidadão.
24: Esperamos que, com esta formação, tramitam os processos de forma mais sábia, com o vosso rigor e, acima de tudo, com a vossa dedicação na condução dos processos e na prosecução da verdade material, na recolha de provas e da sua conservação, por forma que a criminalidade seja desencorajada e seja reposta em toda a província de Inhambane a harmonia, a legalidade e a paz social que se espera com a vossa atuação.
23: O venerando juiz conselheiro Carlos Trindade enaltece o empenho dos magistrados na condução dos processos criminais, reconhecendo que, com meios materiais adequados, o esclarecimento de alguns crimes poderia ser mais célere.
1: A percepção pública é de que há muita corrupção nas instituições do Estado, nas instituições públicas, e o sistema judiciário não tem vindo a responder à necessidade de combater este fenómeno criminal ligado à corrupção, etc. Aqui ficou provado que não é por falta de vontade, é muitas vezes por falta de meios e é muitas vezes por questões de organização e de visão conjunta e integrada das nossas atividades.
23: O representante do Centro de Formação Jurídica Judiciária, Luís Mabote Júnior, desafia aos magistrados do Ministério Público, Judiciário e do CIRNIC um trabalho coordenado que possa contribuir para a justiça plena dos cidadãos.
24: Temos nós que estar muito bem preparados, muito bem sincronizados na nossa atuação para podermos fazer face a esse mal. A instrução do processo, da relevância da informação financeira e da importância da colaboração com as entidades financeiras, como descobrir esses fluxos financeiros, como a prova digital.
23: Ecos do encerramento do curso de capacitação de magistrados do Ministério Público, Judiciário e Investigadores do CIRNIC em Inhambane. De onde fala, Venâncio Macamo.
0: Um olhar sobre a atualidade internacional. No Malau, o preço do combustível baixou entre 5,7% e 9,5% o preço dos combustíveis, tal como refere o correspondente Sérgio Sixpence.
2: A Autoridade Reguladora de Energia do Malawi anuncia com efeitos imediatos a redução em 9,5% do preço da gasolina e 5,7% no preço do gasóleo. Assim sendo, a gasolina passa dos antigos 6.209 quachas, 228,45 meticais, para 5.619 quachas, 206,74 meticais por litro, enquanto o gasóleo saiu dos 6.687 quachas, 246,4 meticais, para 6.306 quachas, 232,2 meticais por litro. O presidente do Conselho da Autoridade Reguladora de Energia do Malawi, Lucas Kondoe, afirmou que o ajustamento segue-se à comparação entre os preços médios do free on board dos produtos petrolíferos importados registrados em junho de 2026 e os de maio passado. As reduções foram desencadeadas pelo mecanismo automático de preços que permite ajustes quando as variações nos custos de importação e de desembarque excedem o limite estabelecido. Neste caso, os custos de desembarque em regime aduaneiro para os dois produtos petrolíferos ultrapassaram o limite de 5%, justificando uma revisão em baixa. Apesar das reduções mais recentes, a Autoridade Reguladora de Energia no Malawi alertou que continuará a monitorizar os desenvolvimentos no mercado internacional, referindo que as tensões geopolíticas no Médio Oriente continuam a influenciar os preços globais do petróleo e os custos relacionados com a cadeia de abastecimento. Em entrevista, o diretor executivo do Centro para a Democracia e Iniciativas de Desenvolvimento Econômico, Silvestre Namiwa, desvalorizou os cortes, considerando-os insignificantes. Para ele, esta redução é uma afronta ao sofrimento dos malawianos que, em apenas 3 meses, viram os preços aumentar em média 75%. Namiwa considera que a redução de 9% no preço da gasolina é demasiado pouco, pois não terá um impacto significativo no elevado custo de vida que empurrou milhões de malawianos para uma pobreza desumanizante. Argumentou que os preços dos combustíveis deveriam baixar ainda mais, afirmando que os níveis atuais continuam a pressionar as famílias e as empresas. Sérgio Sixpence, em Blantyre.
0: E para fechar, no desporto, Costa do Sol e União Desportiva de Songo, o jogo de cartaz na abertura a este sábado da 7ª jornada do Moçambola 2026. O embate tem como palco o campo de Costa do Sol, com início às 15 horas. É o fim do Jornal da Tarde deste sábado, que contou com assistência técnica de Michel Horácio na sonorização. Eu sou Adair Tulipang, assino a edição e a apresentação. Boa tarde e bom fim de semana.
3: e são 13 horas na República de Moçambique.
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3: 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Boa tarde.
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6: Boa tarde. As autoridades de saúde do distrito de Herat em Nampula intensificam as ações de sensibilização das comunidades para que as mulheres grávidas adiram às consultas pré-natal e à maternidade para um parto seguro. 4 mil empregos sazonais estão a ser gerados no município de Nampula com a recolha de lixo na urbe, mercê da campanha Lixo de Ouro, lançada há duas semanas. Ferroviário de Nacala procura esta tarde vencer ao homônimo de Lixinga e reassumir a liderança do Moçambola 2026. Está a começar a primeira edição do Jornal de Nampula, tarde de sábado, 20 de junho de 2026. A edição e a apresentação deste jornal estão a cargo de Nelson Tatanha e Jamal Afonso na mesa de montagem e sonorização. Uma vez mais, boa tarde e ótima escuta. Estamos a menos de sensivelmente duas horas para o arranque do jogo da sétima jornada de Moçambola entre as formações do Ferroviário de Nacala e o homônimo de Terra dos Matacas. Apenas vitória interessa aos locomotivas da Maiaia, representantes desta província, para reassumirem a liderança da prova agora assegurada pelo Ferroviário da Beira. Calixto Pedro.
8: O Ferroviário de Nacala diz que está focado em somar os três pontos diante do seu homônimo de Lixinga este sábado. O encontro marcado para a cidade portuária de Nacala é pontual para a sétima jornada de Moçambola, edição 2026. O técnico do Ferroviário de Nacala, Zanedine Mulungu, referiu que já tem todos os elementos à disposição para um embate. Daí que ganhar jogos, somar pontos e subir na tabela classificativa, de modo a evitar a pressão dos adversários, é irreversível.
25: Nós sempre, semana a semana, fizemos um trabalho específico virado ao jogo, não é? E jogamos com o Ferroviário, é uma grande equipe. Então cabe a nós respeitarmos esse adversário. Mas vamos procurar jogar para não perder. Sabemos que vai ser difícil. Se é difícil para nós, também vai ser difícil para eles. E nós também não vamos entrar com braços cruzados. Vamos procurar respeitar os princípios do jogo deles, aquilo que eles vão nos apresentar. E nós também vamos apresentar os nossos argumentos dentro daquilo que eles vão nos apresentar. A mesma ambição que nós temos, como uma equipe do distrito, queremos registrar o nome do distrito na linhagem dos grandes. Então vamos procurar dentro daquilo que é a nossa potencialidade, respeitando o adversário, mas procuramos também ver se entramos na história da província.
8: Mulungu pede a massa adepta a encher por completo no campo para puxar a equipa da casa, de modo a ter êxito nesta partida.
25: Temos algumas mazelas, mas o nosso plantel é vasto, só faz falta quem está. Temos dois internacionais, mas não com isso a gente vai ficar assim amuado, porque temos alguns jogadores preponderantes lesionados. Aqueles que estão são da confiança da equipe técnica, então temos confiança com eles, contamos com eles. Não são esses que estarão aptos para entrar, cada um vai procurar dar o seu contributo para ajudar a equipe, para ver se a gente ganha o jogo. Nós jogo que vamos apelar à massa associativa, à massa adepta, que aproximem, que nos apoiem, como sempre o fizeram, que acreditem em nós, que sempre teremos uma palavra a dizer.
8: Zanedine Mulungu, técnico principal do Ferroviário de Nacala, em antevisão do encontro deste sábado, diante do Ferroviário de Lixinga, a contar para a sétima jornada do Moçambola. Ferroviário de Nacala, com 10 pontos, ocupa o quarto posto, enquanto o Ferroviário de Lixinga é o nono colocado com 7 pontos na pauta classificativa.
6: Jornalista Calixto Pedro. No Campeonato Nacional de Futebol da 2ª Divisão, fase provincial de Nampula, as equipas do Sporting de Monapo e do Futebol Clube de Memba procuram esta tarde isolamento provisório no topo da tabela classificativa do Namplense Série A, no jogo da 7ª jornada a decorrer no campo municipal de Monapo. As duas equipas ocupam atualmente a 2ª e 3ª posições, ambas com 10 pontos, os mesmos do líder do grupo desportivo de Nacala. Ainda a contar para a mesma jornada, no grupo A, a Associação Desportiva de Namialo recebe este domingo desportivo Desportivo de Nacala e Benfica de Memba têm a visita da Académica de Nacala Velha. No Grupo B, no Santuário 25 de Junho, em Nampula, há esta tarde um derby que vai opor as equipas de Águia Azul de Nampula e Associação São Simão de Nampula, sétima jornada. E amanhã, no campo do Sporting de Nampula, em Namutekeliwa, as Águias Especiais de Nampula recebem a Associação Desportiva de Angoche. Na quinta-feira, no cumprimento da segunda jornada da segunda volta, no campo da subestação São Simão de Nampula, Academia Militar de Nampula e em Namutekeliwa, Sporting de Nampula, Associação Desportiva de Angoche. No Grupo B, a Academia Militar lidera a prova com 18 pontos, mais um em relação ao segundo classificado, Sporting de Nampula, e Académica de Ribaue fecha o pódio com 11 pontos. Da Arena Desportiva, passemos às notas de intervenção social. Começaremos aqui no distrito de Herátia, em Nampula, onde as autoridades distritais de saúde intensificam ações de sensibilização das comunidades para que as mulheres grávidas adiram às consultas pré-natal e à maternidade para um parto seguro. A diretora do Serviço de Saúde, Mulher e Ação Social de Herátia, jornalista Vitorino Kumbukani, disse que este ano triplicou o número de mulheres grávidas no distrito que recorreram às maternidades para darem um parto.
7: De acordo com Lucinda Raul, de janeiro a março deste ano, mais de 4.700 parturientes afluíram às unidades sanitárias contra 1.420 do igual período de 2025. Igualmente, o setor de saúde no distrito de Herati está satisfeito pela adesão de mulheres em consultas pré-natal, que é uma das questões chaves para um parto seguro e garantia da saúde da mãe e do bebê. No primeiro trimestre deste ano, cerca de 9 mil mulheres participaram das consultas pré-natal contra 6.600 do mesmo período de 2025.
9: Para termos um parto digno, é preciso que uma mulher tenha seguimento correto, possa ter uma gravidez saudável, para ter um resultado bom. E notamos que, em relação à consulta pré-natal, há boa aderência, mas o que nós precisamos saber é que é importante também que esta consulta seja de qualidade, que as mulheres abram a ficha pré-natal mais cedo possível, para pelo menos tenha no mínimo 6 consultas pré-natais, e essas consultas sejam consultas que ela tenha o pacote completo, que vai fazer as profilaxias todas para prevenir doenças e também possa ajudar a identificar precocemente qualquer complicação que possa advir durante o processo.
7: No primeiro trimestre deste ano, cerca de 9 mil mulheres participaram das consultas pré-natal contra 6.700 do mesmo período de 2025. Lucinda Raul, diretora distrital de Saúde, Mulher e Ação Social, derrota a participação da mulher grávida em consulta pré-natal e a maternidade para parto seguro.
6: Obrigado, Vitorino Kumbukani. A população do posto administrativo de Namicopo, cidade de Nampula, viu um sonho realizado com a entrada em funcionamento esta sexta-feira de uma unidade sanitária. Na cobertura do evento esteve a jornalista Lúcia Máquina, que já fez as contas do montante usado para a materialização daquela infraestrutura.
10: 15 milhões de meticais é o montante investido pela CAF Humanitária para a construção de um centro de saúde anexo no posto administrativo de Namicopo. A infraestrutura de raiz, inaugurada esta sexta-feira pelo presidente do Conselho Municipal da cidade de Nampula, Luís Jiquira, comporta os serviços primários, com exceção de maternidade. No ato da entrega, o edil de Nampula avançou que a ação é parte do plano das atividades do seu executivo e pede à população para um melhor uso.
11: Reunimos-nos aqui não apenas para inaugurar paredes e telhados, mas para abrir portas de esperança, dignidade e da vida. Este posto de saúde representa muito mais do que uma infraestrutura. É um símbolo de direito fundamental à saúde, é o compromisso que assumimos desde 2023, na altura em que tomamos posse, que cada cidadão terá acesso ao cuidado de saúde mais próximo da sua comunidade e de qualidade.
10: Alexandra Rahimo e Vítor Murrapala, moradores de Namicopo, disseram à nossa reportagem que respiram de alívio com a entrada em funcionamento daquela unidade sanitária, porque já não vão percorrer longas distâncias para ter acesso aos serviços de saúde.
13: É um bem que vai nos mudar muito, sofriamos muito, longas distâncias daqui para Carrupeia. Então aqui vamos facilitar, é perto de casa.
14: Toda a minha vida está cá em Namicopo, é a coisa que nós não contávamos. Ao mesmo tempo, agradecer por dando a estrutura do Conselho Municipal. Neste momento, a população de Namicopo está muito alegre.
10: Num outro desenvolvimento, o responsável pela execução das obras, Mohamed Kafek, descreve os contornos do edifício ora inaugurado.
12: Recebemos um doador de Rino do Bahrein, organização de CAF humanitário. Tem muitos projetos aqui em Nampula, em Maputo. Pedimos a ajudante de nosso parceiro Conselho Islâmico para escolher espaço e depois tirar licença do município. Estamos construindo com nossa equipa.
10: A custo da entrada em funcionamento esta sexta-feira do novo Centro de Saúde anexo em Namicopo, na autarquia de Nampula. Lúcia Máquina.
6: 15 milhões de meticais é o montante gasto pela CAF para a construção de um centro de saúde anexo no posto administrativo de Namicopo. Nota desenvolvida realmente por Lúcia Máquina, profissional de comunicação que volta lá mais em diante para pontuar outras notas da atualidade. Para já, a coordenadora executiva da AMASE, Odete Muxanga, apela às comunidades a adotarem boas práticas de higiene e saneamento do meio para a prevenção contra

0: comunidade já não é muito intenso, mas sim sensibilizar para a reconstrução, melhorar uma e outra infraestrutura de saneamento que não esteja em condições. Eu queria apelar às comunidades para adotarem as boas práticas de higiene e saneamento, porque é algo que é benéfico para todos, e dizer que água não tem partido, higiene não tem partido, mas sim é um aspecto de prevenção para a saúde pública.
1: Coordenadora executiva da MASE, Odete Muxanga, e os apelos às comunidades para a adoção de boas práticas de higiene e saneamento para a prevenção contra várias doenças. Seguimos em frente, estamos neste momento com 13 horas e 11 minutos, Jornal de Nampula, da Rádio Moçambique. A campanha Lixo Zero, ou seja, a campanha Lixo de Ouro, lançada há duas semanas, vai criar milhares de empregos na cidade de Nampula. A jornalista Lúcia Máquina sabe mais.
2: Estes dados foram tornados públicos esta sexta-feira pelo presidente do Conselho Municipal da cidade de Nampula, Luís Jiquira, na entrega de 80 contentores de lixo, dos quais 30 unidades com capacidade de 4 toneladas e 50 de uma tonelada. No ato da entrega dos contentores, o edil de Nampula anunciou que arranca a 1 de julho próximo a recolha de resíduos sólidos no período noturno e pede a colaboração dos municípios na colocação dos mesmos nos contentores, e que o Conselho Municipal está a comprar o lixo. Explica.
3: Já gastamos quase 300 mil meticais no lixo de ouro. Quando nós estávamos a dizer que íamos trazer esse conceito de lixo de ouro, parecíamos que éramos malucos. Ninguém acreditava. Como é que é possível se pagar lixo? Já estamos a pagar lixo e a população está muito satisfeita e está a ajudar na recolha de lixo.
2: Nita Fernando e Feliz Bila, do Fórum da Recolha e Venda de Lixo, enaltecem este projeto de compra de resíduos sólidos pelo Conselho Municipal e apelam para a colocação do lixo em postos já identificados.
4: Vivo no posto administrativo de Napipini, já começamos a fazer recolha do lixo e apelar à população em geral para as pessoas não poderem ter dar lixo de qualquer maneira, pôr nos contentores na hora exata.
5: E em cada posto administrativo existem associações a trabalhar. Arrancamos há dias atrás com uma campanha de sensibilização dos moradores, dos municípios, em como deitar lixo e onde também depositar o lixo.
2: Sentimento de alguns cidadãos pelas oportunidades de emprego criados no âmbito da campanha de lixo de ouro em implementação pelo Conselho Municipal da cidade de Nampula, que visa a compra de resíduos sólidos.
1: 4 mil empregos sazonais estão a ser gerados no município de Nampula com a recolha de lixo na urbe, mercê da campanha Lixo de Ouro, lançada há duas semanas. Enquanto isso, 108 jovens de ambos sexos que frequentavam diversos cursos de curta duração da MUVA foram graduados esta sexta-feira na cidade de Nampula. Júlio Moro.
6: São jovens que estavam inseridos nos cursos de atendimento ao cliente, venda e servente de mesa, habilidades humanas, uma iniciativa da MUVA, Associação para o Empoderamento da Rapariga, através do projeto Link. O coordenador desta associação em Nampula, Geraldo Thomas, disse que os jovens estão preparados para o mercado de emprego numa altura em que no país ainda prevalecem desafios de empregabilidade, principalmente a este grupo social. A nossa fonte afiançou que neste momento a agremiação trabalha em coordenação com vários parceiros para permitir uma fácil inserção dos jovens.
7: O trabalho da MUVA culmina com o processo de inserção. Os jovens, depois da graduação, são entregues à nossa equipa de inserção, o que significa que a partir deste momento esses jovens passam a fazer parte da nossa carteira de jovens disponíveis para inserção, e a nossa equipa neste momento trabalha dentro do ecossistema de emprego para garantir parcerias que permitam que os empregadores de Nampula possam receber esses jovens. Mas o que eu posso garantir é que nossa meta é que pelo menos 80% de todos os jovens que nós tiramos para o mercado de emprego estejam inseridos.
6: A nossa reportagem ouviu o entusiasmo de alguns graduados que avançam desafios pela frente.
8: Eu sou na mão de Josec, para fazer atendimento ao cliente.
6: Daqui para frente, quais são os desafios?
8: Os desafios são procurar novas oportunidades, tentar fazer um projeto e colocar em prática tudo aquilo que eu aprendi.
6: Foi fácil ou nem por isso?
8: Foi difícil, mas com persistência e coragem consegui chegar até aqui.
9: Silva Moussa Budo, estive a fazer o curso de servente de mesa. Aqui os desafios que eu espero enfrentar é no mercado de trabalho, mas espero enfrentar com resiliência.
6: Jovens graduados esta sexta-feira nos pacotes de atendimento ao cliente e serventes de mesa, uma iniciativa da Associação para o Empoderamento da Rapariga, MUVA.

0: 13:16, já não dá para mais. Jornal de Nampula da Rádio Moçambique chega ao fim. Receba, estimado ouvinte, as despedidas de Nelson da Tanha e Jamal Afonso. Boa tarde e bom fim de semana.
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2: Muito obrigado para já, um bom descanso e até uma próxima oportunidade. São 13:17 em Moçambique. Depois da informação, segue música na rádio e logo a seguir, passa a repetição, tem a nossa página comercial. Estamos em Cabo Delgado. Estamos em Pemba. Estamos a ouvir a Iziquinera e Luqui para este novo registro sonoro. 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

0: E quando for 13 horas e 30 minutos, há mais música e entretenimento aqui na Rádio Moçambique. 13 horas e 20 minutos, momento para o espaço comercial. 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Os visados deverão ser portados no ato da sua fotocópia do bilhete de identidade, e esta deve ser autenticada, e do NUIT. Para os dependentes com idades entre 18 a 21 anos, que estejam a frequentar o ensino médio, e de 22 a 25 anos, nível superior, deverão apresentar uma declaração de frequência. Atenção que a Rádio Moçambique, empresa pública, informa os seus funcionários aposentados ou pensionistas, quer estes localizados na cidade de Maputo ou em outro canto do país, que durante este mês de junho o Departamento de Assuntos Sociais realiza a prova de vida referente ao ano 2026. 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Para os dependentes com idades entre 18 a 21 anos, que estejam a frequentar o ensino médio, e de 22 a 25 anos o nível superior, deverão apresentar uma declaração de frequência. Era um anúncio da Rádio Moçambique. 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
0: Estamos a escassos minutos para as 13 horas e 30 minutos. Em lágrimas de mãe, da Dama do Bling e da Viquina, seguimos musicalmente.

é Dinampula. Chama-se Ageno. A semelhança de vários outros clássicos vão se juntar, à semelhança desta música, vários outros clássicos vão se juntar ao longo desta emissão dos próximos minutos, de certeza. São 13h30 para já. Juntar-se-ão no sábado, mais que segue. Boa tarde. Sábado.

Boa tarde, porque na verdade a tarde está a ser ótima e hoje abrimos o nosso programa e o pontapé de saída foi na companhia de Mr. Ama, ao lado da nossa cantora Vovote. Por favor, Guidon, suba um pouco.

Senhores, sim, senhores, isso é que é cultura. Isto é a nossa identidade. E como diz sempre, o programa Sábado Mais está para te proporcionar tudo o que é de bom e do melhor. E na tarde de hoje não é diferente, porque temos ritmo, música e boas vibrações. Onde quer que estejas, no chapa, no mercado, nos bairros da central, em casa, seja dentro da cidade, nos distritos ou em qualquer localidade, nós estamos lá para te dar o melhor que há. E o melhor que nós temos a oferecer é a nossa cultura. E não esqueças, amigo ouvinte, que tu és o especial convidado em todas as edições do programa Sábado Mais. Apesar de termos em estúdio certos convidados. E de hoje não será diferente, porque temos já preparado e posicionado nos estúdios da Rádio Moçambique o nosso artista, que não é a primeira vez que está conosco, mas é de casa. Falo do King Hertling, ele que traz novidades. Hoje, não como Trap Filter, mas estamos apenas com o King Hertling. Então, vamos saber um pouco mais onde é que está a Trap Filter, onde é que ela se localiza e por que que hoje em estúdio apenas estamos com King Hertling. Gideon, suba. Suba, só para eu sentir a onda. Essa é a nossa agitação, essa é a nossa energia, essa, e como diz sempre, hoje é na companhia de Cardi Carlitos, Roosevelt Button, Gideon Jerônimo, e sempre na realização do programa está Gildo Máquina.

0: Primeiro leite, depois é Gideon. Gideon a misturar. E depois eu vou dançar, porque o Roosevelt não tá a aguentar. Será? Será? É muita coisa boa para se acompanhar nos estúdios da Rádio Moçambique. E é muita coisa boa para se acompanhar na companhia do programa Sábado Mais. Nós sabemos que o amigo ouvinte agora, neste exato momento, deve estar a relaxar, aproveitar um pouco a tarde de sol, porque de noite na nossa província está frio. Então, queremos que o amigo ouvinte também se junte à nossa festa para dar um pouco mais de calor. E, como disse sempre, o número é o mesmo, o número da Rádio Moçambique, o número que o nosso ouvinte já está habituado. Então, pode entrar para cumprimentar e saudar esta turma de jovens dinâmico que faz o programa Sábado Mais, que visa garantir o melhor do entretenimento, da animação na Zona Norte e no Moçambique em geral. Mesmo que esteja nos acompanhar na diáspora, esteja nos acompanhar fora da província de Nampula, através das redes sociais, também pode deixar uma mensagem. Chamada em linha. Boa tarde, amigo ouvinte. Como está? Já está a participar.
1: Boa tarde, hein?
0: Como está, campeão? Como está?
1: Aqui está tudo tranquilo. Não sei aí nos estúdios da Rádio Moçambique.
0: Como sabe, aqui é sempre fresco e quente quando o campeão entra na festa, é claro.
1: estou a ouvir muito perfeitamente que ei, a festa aí está animada hoje.
0: Então, campeão, como é que estão as ruas da cidade hoje? Há combustível?
1: Aqui a cidade está animada, a temperatura dá para aguentar, está fresca, okay. O ambiente está tranquilo, dá para poder dar a visão àquelas damas, né?
0: Ok. Então, campeão, há combustível na cidade hoje, concretamente a gasolina?
1: Não percebi?
0: Há gasolina na cidade hoje?
1: Concretamente, como eu trabalho com diesel, okay. O meu combustível não está muito difícil. Para mim, não me torna muito difícil para poder.
0: Ok, então não há nenhuma bomba abastecer aí, não há nenhuma bomba.
1: Logicamente, não estou a ver muita falta de combustível, que é gasóleo.
0: Ok.
1: Dificuldade de gasolina, mas para o meu carro que usa gasóleo, okay, não traz muita dificuldade nas bombas.
0: Isso é ótimo. Campeão, uma pergunta de provocação. Entre um quilo de pena e um quilo de ferro, qual é que pesa mais?
1: Não percebi?
0: Um quilo de penas e um quilo de ferro, o que pesa mais?
1: Um quilo de ferro.
0: E um quilo de penas mesmo, penas de galinha. O que pesa mais?
1: Um quilo de ferro.
0: Tem certeza? Será?
1: Porque, digo assim,
0: sim.
1: Toda comida, quando você carrega uma comida,
0: okay,
1: você sinta aquele peso, porque já sabe que essa comida vai me beneficiar.
0: Ok. Ok, campeão, ok. Um forte abraço, continuação de um ótimo trabalho e fiquei muito feliz, o Roosevelt também, o Gideon, nem digo, pela sua chamada. E que aí no Chapa tudo esteja a caminhar da melhor forma. Conduza.
1: Mas gostaria que mandasse uma SMS pelo menos para minha garota.
0: Oh, manda!
2: Já deu uma, campeão.
1: Nesse momento, queria mandar a primeira dedicatória para minha equivalente que se encontra neste momento, principalmente em casa.
0: Ok.
1: Também não esquecendo também da minha mãe, né? Que me deu visão para ver esses damas aqui ao redor da cidade.
0: É verdade, fica à vontade, campeão.
1: Que se encontra nesse momento em Kalimani, porque minha mãe é de Kalimani. Como sabe que campeão da dama, a origem dele é Kalimani.
0: Ok. Ok.
2: Então campeão é o Mundimua.
1: Mundimua. Mano, muchua por
0: Cancala Boruto.
2: Gideon, prepara aí a
0: Bokling. É homenagem.
2: E um forte abraço ao meu mano Zainadine Nawaga. Esteja à vontade, campeão.
1: Obrigado, continue com o programa. Não percebi?
0: Agradecemos, campeão, e bom trabalho. Conduza com responsabilidade e prudência. Tome conta dos seus passageiros e do cobrador também.
1: Obrigado. Tenha a continuação do programa sábado mais e tenha mais sucesso aí.
2: Sempre. De forma profunda, queremos agradecer a todos que nos acompanham do Rovuma Maputo, do Zumba Windico, de Napacala, na Tequira. Nós somos o programa Sábado Mais, já estamos aqui, o nosso convidado está ali, bem eufórico, para nos contar as novidades que traz. Disse que o seu álbum tem participações internacionais.
0: É verdade.
2: Tem participações internacionais e ele voltou para participar. O nosso ouvinte, alô, boa tarde, esteja à vontade. Com quem temos o prazer de falar e de onde?
3: Mário Senne, Moivir, boa tarde.
2: Boa tarde, como está? Como está?
3: Eu também. E desse lado, como é que vocês estão?
2: Deste lado, na melhor das companhias, sempre. E o pé, como é que está agora?
3: O pé já está ali.
0: Não Mário percebi? Senna. Caiu a linha.
2: Mas parece que a rede não está facilitada.
3: Alô?
2: Agora sim. Dizia?
3: Sim. Eu dizia que o pé já está bem. Já consigo fazer umas caminhadas.
2: Boa. Positivo.
0: Quando é que irá retornar aos campos, Mário Senna?
3: Não, sim, foi a pergunta que meu filho fez. Pai, assim vai jogar de novo? Eu disse sim, vou.
2: Amor à camisola.
0: É preciso. Temos que correr. É preciso amar o desporto mais que tudo. E incentivar, é claro, né? O filho
3: exatamente.
0: Aí a ser um campeão também.
2: Ok, muito bem. E...
3: certo.
2: Mário Senna, sabemos que é amante de desporto e em particular destacando o basquetebol, mas está a acompanhar o Mundial de Futebol.
3: Estou, com certeza. É, as antenas estão todas viradas para lá.
2: É, tem favorito ou é de quem ganha?
3: Bom, favorito... sim, as equipas africanas, não é? Neste momento nota-se um pouco de tribalismo, regionalismo, mas não temos como. Primeiro são as seleções africanas.
2: Boa.
3: E depois dessas temos lá Portugal, Brasil, vamos para a lusofonia.
2: Boa.
3: E pronto, são esses os favoritos.
2: Boa. Certo. Ao que consegui perceber é do Cristiano Ronaldo.
3: Não vão fazer meme, sou do Cristiano,
0: é
3: sim.
0: Verdade,
3: não tenho como. Não é por causa de um jogo que vamos apagar os feitos do Cristiano, não é?
2: É verdade. Então,
3: continuo sendo Cristiano Ronaldo.
2: Muito bem.
3: Certo.
0: E uma análise de como é que está a ser, apesar de tudo.
2: Em destaque as seleções africanas, como muito bem.
0: As seleções africanas, o que melhorar também. E o conselho para as seleções que ainda não entraram e que vão entrar nesta semana.
2: Porque não sabe que bobista Nhacrecheu de Cabo Verde já deve acompanhar nossa emissão de Rádio Moçambique, Cabo Verde, País Irmão. Então nunca se sabe bobista levar o conselho do Mário Senna.
3: Está sendo um Mundial atípico. Atípico porque... antes nós já sabíamos, já tínhamos praticamente os resultados, né? Quando as equipes fossem se encontrar. Mas hoje é difícil dizer que esta é uma equipa africana, vai perder. As equipes africanas estão a jogar de igual para igual com as outras equipes. E pronto, acredito que vai vencer o melhor. E que o melhor seja uma equipa africana. Vamos acompanhando.
0: É verdade. E a pergunta do dia? Essa é para todos.
3: Sim.
0: Entre um quilo de pena e um quilo de ferro, o que pesa mais?
3: Bom, eu sinto muita pena do campeão porque ficou distraído. Sinto muita pena. Ele leva mesmo um quilo de pena.
2: Literalmente.
3: Porque estamos a falar de quantidades, um quilo disto, um quilo daquilo, né?
0: É verdade.
3: Pode variar no volume, não é? Mas O peso é igual.
0: É igual.
3: Campeão, campeão meteu água.
2: Acho que ia dar mais bombas.
0: Mas agora ele já ouviu e a mensagem chegou, aprendeu.
2: Uhum. Estamos todos os dias a aprender.
3: Certo, certo.
2: Forte abraço e de forma profunda e fraterna agradecemos uma vez mais por ter ligado. Continuação do bom final de semana.
3: Eu também retribuo e confesso que hoje, não sei, mas um dia também atípico, não estava muito concentrado, mas agora, depois de vos escutar, vou tentar recuperar aquilo que perdi durante a manhã.
2: Sim, sempre. Não pode ficar para baixo. E o sábado mais está aqui para servir de paracetamol. Porque é comprimido que cura tudo na cabeça das pessoas, não é?
0: Pois é. Especial dos nossos ouvintes.
3: Exatamente. Vocês são mesmo uma terapia das melhores, baratas e sem químicos. Então, pronto, vocês estão de parabéns.
2: Gratos. Muita força para o que vai fazer.
3: Obrigado.
2: Este é o Sábado Mais, como muito bem foi cá intitulado, a terapia natural, que não é preciso muito esforço, que não é preciso ligar a Elvia da Maria para adicionar os químicos.
0: E
2: pedíamos, Gideon, a música do Bocley, por conta do campeão, não é? O nosso mano de Kilimani. E está pronta a música?
0: Sou.
2: E tenha bondade de nos beneficiar.

0: Magumi
1: mesmo. Amigo ouvinte? Magumi?
2: Sim.
1: Como é que estamos? É Hali.
0: Hello?
2: Salama, tá aí, Hali.
1: Ah, salama, salama, salama.
0: Com quem temos o prazer de falar e de onde?
2: Boa tarde.
0: Com quem temos o prazer de falar?
2: Diniz Antônio Sacança, a partir do distrito de Mucovolas e Lucuzi.
1: Como é que está Mucovolas e Lucuzi hoje? Está frio ou está a fazer sol para depois fazer frio?
2: É, aqui está frio mesmo, há frio mesmo.
1: Ok. E está em casa ou mesmo na rua?
2: Nada, estou em casa aqui com a minha esposa aqui, estou deitado aqui.
1: Oh, e como é que está a sua esposa hoje? Como é que está?
2: A minha esposa está de saúde, as crianças estão bem.
1: Ah, isso é ótimo, isso é ótimo. E o que tem a partilhar de especial para nós?
2: Estúdio.
1: Aqui no estúdio está ótimo, tem algo a partilhar. Está a acompanhar o Mundial?
2: Não.
0: Pedimos que baixe o volume do rádio para podermos conversar de forma mais direta e rápida.
1: É verdade.
0: Eu sei que é bom se escutar e tudo. Aí no bairro já sabem
2: que... Acho que já reduzi, já diminuiu o volume da rádio.
0: Não pode achar.
1: Tem que reduzir. Tem que reduzir. Mas,
0: pergunta... Então, disse que não está a acompanhar o Mundial. Opa,
1: caiu ali.
0: Disse que não está a acompanhar o Mundial, mas... Claramente que a Rádio Moçambique, em especial RM Desporto,
1: é verdade,
0: pode transmitir
1: está
0: o melhor dos resultados.
1: É verdade.
0: Gideon diz que temos mais uma ligação. Alô, boa,
1: boa tarde.
0: Tarde.
2: Boa tarde.
1: Como nada está? Mais, nada menos.
2: Estou bem.
0: Deste lado também. Então, quais são as novidades que tem para nós a Tibujuma e o final de semana como está a ser?
2: Final de semana estou a passar muito bem.
0: Uhum.
1: E a voz?
0: Por que está tão baixa?
2: Não, estou bem mesmo.
1: Ok, parece que está na rua ou mesmo está sentado em casa?
2: Não, estou dentro.
1: Passou uma moto aí a alta velocidade.
2: Vai passar aí fora aí porque estou próximo do caminho.
1: Ah, interessante, Tibujuma. O que tem a partilhar de especial da tua semana para nós?
2: Ah, tá. Hoje não tenho nada a falar, só vim nos saudares, voltar até mais um dia.
1: Muito até obrigado. Sábado, até sábado, mais um dia muito longe. É tipo, entre 1 quilo de pena e 1 quilo de ferro, o que pesa mais?
2: Pesa 1 quilo de ferro.
1: Ok.
0: Que pesa mais é o ferro.
2: Sim.
1: Interessante.
0: Por que é que o Atibo diz isso?
2: Como?
0: Por que é que o Atibo diz que ferro pesa mais?
2: Ferro sempre tem mais quilo.
1: Ok.
2: Tem mais quilo. Por exemplo, você levar um agente de coisa, aquele arco de carro, agente dele, pesa muito em relação ao pneu.
1: Sim. Ah, interessante, Tibo. Um forte abraço e agradecemos nós por marcar a sua presença no programa Sábado Mais.
2: Ok, até mais um dia, se Deus quiser.
1: Até. E esperamos também a sua ligação na segunda hora para conversar com o King Hertling.
0: King Hertling, que sim, tem participações internacionais, como muito bem disse. Urca, são neste exato momento 1 da tarde em todo o território nacional, 2 minutos para as 2, onde vamos acompanhar o melhor da informação nacional e internacional, vindo da antena
1: nacional. São apenas 5 minutos de intervalo do Sábado Mais e vamos acompanhando assim, nos informando da melhor forma. Porque, nós bem sabemos, um homem informado vale por dois.
0: Até por muitos.
1: Por muitos. Porque hoje em dia na sociedade a informação é poder.
0: É poder.
1: Então, vamos nós.
0: Vamos nos informar.
1: Empoderar.
0: Vamos nos informar.
1: É verdade.
0: E no fundo conseguimos ouvir uma música que Gideon nos traz enquanto vibe e forma de aguardar. Aguardar o que nos espera.
1: É verdade, na segunda hora.
0: Na segunda hora.

14 horas, pontualmente em todo o território nacional. Agora vamos às notícias. Boa tarde.

0: Moçambique e o Mundo em forma de notícias a esta hora, apresentadas por Adéri Tulipang. Muito boa tarde.
1: Boa tarde, Albertina Zandamela e ouvinte. Moçambique defende que o reforço da sua segurança interna é vital para a estabilidade da África do Sul e de toda a região austral. É uma posição defendida pelo ministro da Defesa Nacional, Cristóvão Schumann, durante a sua recente visita de trabalho à África do Sul. Correspondente Eduardo Figurão.
2: O governante destacou o papel ativo de Moçambique no combate ao tráfico ilícito de drogas e à imigração ilegal rumo ao território sul-africano.
3: No alcance mais alargado, podemos ver que Moçambique tem desempenhado um papel muito importante para a África do Sul. Por exemplo, há dias foi partilhado a partir da imprensa a apreensão de grandes quantidades de droga, que se supõe que o destino final seria a África do Sul, para além também de imigração ilegal que tem passado por Moçambique, mas que nós temos conseguido travar nas nossas fronteiras. Portanto, a segurança da África do Sul também depende do nosso país.
2: Antes de viajar para a África do Sul, Cristóvão Schumann esteve em missão oficial na Tanzânia. O próximo destino da rota diplomática do ministro da Defesa é o Zimbábue. A deslocação acontece nos próximos dias e visa consolidar as medidas de confiança mútua entre os países vizinhos. Rádio Moçambique, Eduardo Figurão, Joanesburgo.
1: O antigo chefe de Estado, Joaquim Chissano, recomenda à juventude a fazer do legado do arquiteto da Unidade Nacional, Eduardo Chivambo Mongiane, fonte de inspiração para vencer os desafios da atualidade. Joaquim Chissano deixou estas recomendações em Wadjahane, distrito de Mankekaze, em Gaza, nas celebrações este sábado do 106º aniversário do nascimento de Eduardo Mongiane, fundador da Frente de Libertação de Moçambique, Frelimo.
4: Os jovens devem fazer como Mongiane fez, procurar saber de onde é que... terem a convicção que há trabalho que ficou para nós, os sobrevivos, para nós, os jovens. Temos que continuar esse trabalho porque queremos é o desenvolvimento deste país, o desenvolvimento de nós próprios, porque ainda não estamos desenvolvidos como é de desejar. Conhecer mais tecnologia, vamos conhecer mais a vida, vamos nos conhecer melhor a nós próprios.
1: Já o antigo presidente de Moçambique, Armando Guebuza, considera Eduardo Mongiane um patriota de convicções inabaláveis que, em vida, sempre colocou o país no topo das suas prioridades.
5: Eduardo Mongiane era uma pessoa com um forte amor a Moçambique. Ele, quando falava em inglês com jornalistas que iam entrevistá-lo, ao falar de Moçambique, em vez de dizer Moçambique, como muita gente queria dizer, ele sempre dizia Moçambique, quer dizer que estava sempre presente e muito forte em si a moçambicanidade. Portanto, Eduardo Mongiane, para mim, é uma figura inspiradora, uma figura muito democrática, no sentido de ouvir todos com atenção e onde houver necessidade de dar uma resposta, dar também a resposta com a mesma atenção.
1: Antigo presidente de Moçambique, Armando Guebuza. Em Inhambane, a Associação dos Combatentes da Luta de Libertação Nacional, ACLIN, considera que a melhor forma de enobrecer a vida e obra de Eduardo Mongiane é o engajamento de todos nas ações de desenvolvimento do país. Kenneth Campira, da ACLIN em Inhambane, que falava no âmbito das celebrações este sábado do aniversário natalício do primeiro presidente da Frelimo, Eduardo Mongiane, disse que este herói nacional entregou a sua vida para libertar o país do jugo colonial português. Mais de 2 mil crianças participaram hoje em Maputo das festividades do Dia Internacional da Criança, organizada pelos Caminhos de Ferro de Moçambique. A iniciativa tem como objetivo proporcionar aos filhos e netos dos trabalhadores dos CFM um momento de convívio e celebração. Segundo o presidente do Conselho de Administração dos CFM, Agostinho Langa Júnior, o momento visa, dentre outros, estimular nas crianças o gosto pelas atividades exercidas pelos seus progenitores.
6: Este momento de convívio, de celebração, criar nelas um gosto pelo comboio, pelo uso do comboio, e também um gosto por um dia sonharem vir trabalhar no CFM. Isso também proporciona aos pais, cada ano que passa, nós vamos tentando melhorar um bocado, sofisticar o evento. Enquanto as crianças passeiam de comboio, os pais vão tendo outras atividades e vamos continuar a fazer sempre que for possível e tentaremos sempre ampliar para que mais crianças, fora daqueles que são filhos dos trabalhadores, tentar apanhar escolas e outras entidades aqui próximas a nós.
1: Agostinho Langa Júnior disse ainda que a presente celebração coincide com a premiação de 3 crianças com idades entre 7 e 12 anos no âmbito do concurso infantil denominado Eu Gosto da Profissão do Meu Pai ou Mãe. Na atualidade internacional, a Autoridade Reguladora de Energia do Malawi anuncia com efeitos imediatos a redução em 9,5% do preço da gasolina e 5,7% no preço do gasóleo. A gasolina passa dos antigos 6.209 para 5.619 quaixas por litro, uma redução de 21,71 meticais, enquanto o gasóleo saiu dos 6.687 para 6.306 quaixas, uma diferença de 14 meticais e 2 centavos. O presidente do Conselho da Autoridade Reguladora de Energia do Malawi, Lucas Kondowe, afirmou que o ajustamento segue-se à comparação entre os preços médios dos produtos petrolíferos importados registrados em junho de 2026 e os de maio passado. No desporto, Costa de Sol e União Desportiva de Songa, o jogo de cartaz na abertura este sábado da 7ª jornada de Moçambola 2026. O embate tem como palco o campo do Costa de Sol, com início às 15 horas. No Mundial, a Alemanha defronta hoje a Costa do Marfim em partida a contar para o grupo E do Mundial de Futebol de 2026, a decorrer de forma tripartida entre os Estados Unidos da América, Canadá e México. Antes, joga a seleção dos Países Baixos contra a Suécia em partida a contar para o Grupo F. No Grupo C, o Brasil venceu o Haiti por 3-0 e no Grupo D, a Turquia perdeu diante do Paraguai por uma bola sem resposta. Apresentamos as notícias das 14, as próximas às 18 horas.
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2: Sim, senhores. King Hartley. Ok. Esta voz traz nostalgia. É verdade. Porque me lembro naquele dia em que foi. Acho que a maldade está em mim. Esta música, nem King Hartley.
1: Sim, sim.
2: Esta música. Então, foi, dá para recordar. E recordar é viver, né?
1: Yeah, então,
2: estar aqui contigo novamente é uma bênção, se assim posso dizer. Mas, King Hartley, cumprimenta os nossos ouvintes e seja muito bem-vindo. A casa está aberta, então, faça as honras.
1: Saudações, pessoais, saudações, caríssimo ouvinte. Daqui é King Hartley, é o vosso rapper versátil. É, primeiramente, quero agradecer a Deus pelo privilégio de vida. E não só, quero agradecer também ao programa Sábado Mais, este que me deu aqui esse grande privilégio de trazer aqui fatos reais em cada faixa musical. É muita pressão. Eu só posso dizer para os ouvintes que é terapia em cada música.
2: Interessante. E o álbum, ele é intitulado Lacunas, se não estou em erro, né?
1: Exato, o álbum é intitulado Lacunas.
2: Lacunas. Por que Lacunas, Herton? Por quê?
1: Sim, lacunas, porque se não estou em erro aqui, alguns estudantes de direito, eu levei esse termo lacunas, me baseando lá, porque lacunas, pelo que eu saiba, é aquilo que tem falta. Eu me distanciei

0: muito entusiasmo também para mim. Eu fico muito grato aí ao pessoal que está acompanhando o álbum.
1: Lacuna é um substantivo feminino que significa espaço vago, falha ou brecha em algo. E King Hurt decidiu trazer isto em formato musical.
0: Exato.
1: E um espaço vago, não sei se estou a ser precipitado, é o facto do King Hurt estar sozinho. Mas daqui mais para frente vamos conversar sobre isso, porque King Hurt deve nos dizer qual é o género que mais se destacou neste projeto, porque ao que nós sabemos é mais do trap.
0: Sim,
1: é mais do trap, mas neste decidiu fazer algo fora do trap ou sempre trap?
0: Sim, neste projeto decidi aqui trazer uma versatilidade, mas me foquei mais no hip hop. Digo que fui mais para o estilo rapper e não trapper, mas sem deixar também da minha identidade, porque eu sou um trapper. Família, como eu sempre digo, né, King Hurt é um artista versátil que se engaja em várias áreas e isso é normal. Então o álbum aí vem com uma versatilidade, mas também com grande responsabilidade aos caríssimos ouvintes.
1: Muita versatilidade.
2: Muita. Uhum. E como de sempre, temos algo especial e diferente. Uhum. King Hurtling traz uma participação internacional.
1: Internacional.
2: Qual é a experiência, Hurtling? Qual é a experiência?
0: Exato. A propósito, aqui o programa faz-me essa questão. E ontem mesmo, família boa, quando eu regressei de casa, 18 horas eu estava no meu feed, o Facebook, né? Sabemos que todos os jovens estão lá e tal, assim, okay. Entreter. Então eu encontrei lá um comunicado do México, da El Olimpo, projeto El Olimpo. Eles estavam lá parabenizar o álbum, não somente as faixas que eu convidei os seus artistas lá do México, mas todo o álbum. Então, falar que a colaboração internacional mudou muito, né, a minha experiência como artista nacional, assim como internacional, ao ponto de a gente criar um vínculo de amizade e não somente de negócios em relação à música. E as faixas que eu lancei no álbum puderam participar lá dois mexicanos, o Elari VG e o Félix Neiruga. E também temos já a promessa de mandar vir os videoclipes brevemente. Assim como eu disse, né, o álbum foi mesmo lacunas com uma brecha. Então faltam aí vídeos, se preparem.
2: Então, convidamos o amigo ouvinte a juntar-se a nós, a juntar-se à nossa festa pelo número habitual, que é o número da Rádio Moçambique.
1: Nunca se sabe também, El Olimpo estar a acompanhar essa transmissão, então vamos lá,
2: é
1: Carlos,
2: verdade,
1: vamos lá.
2: É
1: eres uma oportunidade,
2: então,
1: los ouvintes hablarem com King Hurtling e brindarem.
2: Brindarem.
1: Eres el número.
2: Ok? Muita força.
1: Vámonos.
2: Vamos falar os números de...
1: Não. Tu mas vas a falar português e eu vou falar...
2: Espanhol. Muito bem. 8742-60.
1: Speedy González hablando. Mas, pero, vamos atender a ligação.
2: Já vem.
3: Boa tarde.
1: Boa tarde, como está?
3: Tudo bem, não sei, na rádio.
1: Aqui na rádio também está tudo ótimo. Com quem temos o prazer de falar e de onde?
3: Mestre Feliciano, deixa lá.
1: Mestre Feliciano, quais são as novidades? Mestre.
3: Aqui, tudo
1: bem? Hello? Mestre Feliciano, penso que diminui o volume do rádio. Alguém que já está habituado a este ambiente já deveria saber, não é? Desligou, mestre.
2: Caiu a linha, mas
1: vamos
2: voltando,
1: hablar el contacto. Qual é o nome da label?
0: Da minha label ou...
1: A mexicana.
0: A label de lá da América Latina é El Olimpo.
1: El Olimpo, pero está ligando agora.
2: Boa tarde, amigo ouvinte. Seja muito bem-vindo.

0: boa tarde.
1: Como é que está? E de que é essa belíssima voz que nos brinda e nos fala?
0: Beno, você é na rádio.
1: Não percebemos?
0: Estou bem, você é aí na rádio, tudo bem?
1: Aqui está tudo, tudo ótimo, na graça. E de quem é a belíssima voz, queridíssima ouvinte?
0: Essa voz é do Celestino Joaquim, aqui em Mapuone, principalmente na Copa.
2: Na Copa! Então quais são as novidades? Quais...
0: Sim?
1: Quais são as novidades?
0: Aqui, ótimo. Não sei, aí na rádio.
1: Aqui na mesma graça. Está a acompanhar o nosso artista. O que achou da música de abertura do mesmo?
0: Sim. Assim, estou a acompanhar toda a novidade do programa.
1: É verdade.
2: Quer falar com o nosso convidado?
0: Diga.
2: Quer conversar com o nosso convidado?
0: Vamos, vamos, vamos.
1: Hertlin, é contigo.
3: Saudações, caríssimo ouvinte.
0: Dizete?
3: Saudação, irmão, não sei como está.
0: Saudação do irmão.
3: Sim, como está, caríssimo ouvinte?
0: Eu estou bem, graças a Deus, eu estou bem. Não sei, humano aí.
3: Isso é bom, irmão, aqui também na mesma graça, com boas sim. energias.
0: Ah.
3: É só acompanhar o programa, é, trago aqui boas músicas, boas mensagens, meu ouvinte.
1: Caiu a linha. E já agora, Roosevelt, chegam os cumprimentos da ouvinte Rita Tailina ao artista King Hertlin, assim como a todos nós, membros do programa Sábado Mais.
2: Eres uma oportunidade muito grata.
3: Uma
2: única.
1: É verdade. Muitas graças. Então, Hertlin, pode nos contar um pouco onde é que anda Trap Future?
3: Exato. É, a True Future é a gang mais
2: quente,
3: mais quente
2: da praça.
3: Da praça. Já disse aí o Boss Roosevelt. A True Future não deixou de existir. A True Future não morreu, mas claro, né? Tivemos muitos incidentes, tivemos tempestades, momentos esses que perdemos membros. E também anuncio aqui a saída do nosso membro mau, o Astro Geeks. Vocês já sabem, esteve aqui no ano passado, se a memória não me falha, fazendo um belíssimo freestyle, mas por questões de crença, por questões de alguns princípios, a gente tem que respeitar. E é isso, ele está num bom caminho e eu tive que respeitar as decisões dele, mas confesso que foi duro mesmo.
2: Foi duro.
3: Foi duro.
2: Está no bom caminho. King Hertlin, não está no bom caminho?
3: Estou num bom caminho. Eu disse isso só para não causar aqui, né, uma colisão na mente dos ouvintes. Porque como se trata de crença e religião, né, sabemos que todos têm a sua vertente, né? Dependendo da fé de cada um, tipo, se para fulano aquilo é errado, talvez para mim pode ser certo. Então eu entendo que Deus comunica de várias maneiras com as pessoas, e Deus também comunica com nós rappers, principalmente nós rappers. Muitas das vezes.
2: Então o Geeks ouviu o chamamento do Senhor,
3: exato,
2: e correspondeu.
3: Exato, segundo ele, foi o que ele disse para a label, né, que olha, Deus falou comigo e tenho que mudar, né, a minha maneira de viver em si. Até porque ele já não está nas plataformas, nem no YouTube, já removeu tudo. Mas da Trap Future, as músicas dele existem, estão no meu canal YouTube, é só acessar em King Hertlin. Na barra das playlists, Trap Future está lá, Recordar e Viver. E também endereçar aqui os meus cumprimentos ao Gideon, ao nosso ex-membro.
2: E as palmas pela maturidade.
1: É verdade, que... e tem um companheiro deles, o Darkstar. É verdade. Alguém que falou muito bem da Trap Future e respeita-vos imenso.
2: Tira ou não também, chapéu, o Darkstar.
3: É verdade, o Darkstar também aqui, quero agradecer aí, mano, por deixares aqui esses impulsos, porque para mim é novidade. O Darkstar, ele está lá na nossa produtora, falo do nosso estúdio, né? O Kappa Studio. Não somos muito ligados, mas ele conhece a gente através das músicas. Muito obrigado aí, mano. Sucesso para a tua carreira. É nós.
2: E se soubesse que Darkstar meia volta lançava um bife. Ou para King Hurt, ou para a crew toda. Qual seria a recepção? Um bife retrocando ou... Numa boa, é o que ele sente e deixa passar.
3: Falando de bifes, meu produtor, da última vez que eu estive lá a recolher os projetos do presente álbum Lacunas, ele me deu aí o relatório de dois bifes e eu disse para ele, né, por causa da maturidade, né, que estou a levar agora e pelas situações também que enfrentei, já não é tipo a mesma coisa. Então, dizer que responder os bifes isso seria mesmo um tempo a bazar desnecessariamente.
2: E rebaixar-se.
3: Sim, porque eu já conheço, né, o meu patamar. O meu próprio valor eu sei e esses niggas também sabem que eu sou um real nigga. Então é só não bifar em people. Porque um rapper muda também. Aqui por aqui.
1: É verdade.
2: Vai lembrar o JR. Que é um rapper. Epa! Ele, quando é bifado, responde. Mas ele não gosta de bife.
1: Não gosta de bife.
2: Se lançar os bife, vai te responder.
1: Ele responde.
2: Então o King tá a pedir aqui. Não, por bem.
1: Não lhe bife.
2: Não lhe bife, porque ele é maduro.
1: É maduro, não vai te responder. O silêncio por vezes também é uma resposta.
2: Faz barulho. Então, a faixa 3, cara.
1: A faixa 3, é verdade. Guilherme. É que é Geeks Buma, substituto, Dinamicopo. Manda vir.
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1: esse corpo. Mas antes, Roosevelt, um forte abraço ao nosso ouvinte, Manuel Sinalo, a partir de Napipini. Ele disse, primeiro, Rio Nilo, segundo, Ilha de Moçambique. Manuel Sinalo, a partir de Napipini.
0: Qual é a mensagem?
1: Qual é a mensagem? Ele, só ele para descodificar, mas vamos, vamos.
0: Então...
1: Não, por que que é intitulada Ex-Namorada? Terminaram, depois veio a música, ou... Yeah, está com...
0: E recordar também que essa é uma participação super especial.
1: Super especial.
0: De alguém que pode nos dizer aqui o que sente pela pessoa. Esteja à vontade, né?
2: Sim, muito obrigado. Estou à vontade. É assim, primeiro vou começar a falar sobre a história da música, né? A narrativa. É assim, fam. Essa faixa também é baseada em fatos reais da minha própria vida. É, foi numa fase em que estava num relacionamento, né, com a Queen, né? Lembro na altura, ela tinha levado essa alcunha por causa do King. Então, como vocês sabem, né, o rapper também tem sentimentos. É, eu amei muito ela, então pensei em fazer essa, porque a gente estava brigado e tal. Já fazia tempo que não nos víamos, sem toques. Yeah, parecia mesmo um estado de emergência entre nós, aquele distanciamento. Então, depois de eu gravar essa faixa, combinei fazer o clipe com ela. Mas do nada mesmo, ela sumiu. E queria também dizer para ela muito obrigado, porque pois embora nós já não estamos juntos, pois embora já faz time que a gente não se toca e tal, ela tem incentivado muito nos comentários, em minhas páginas, no meu canal YouTube. Ela é uma fã, então eu estou muito grato. Beijinhos para ela.
0: Chegaram os beijinhos. Chegaram. Ela tem um atual. Atenção.
1: E antes de terminar, ele tem uma quarta faixa que é a principal do álbum, se não estou em erro.
2: Exato, Lacunas.
1: Tem uma mensagem por detrás?
2: Sim, tem uma mensagem.
1: E lá. Qual é?
2: Lacunas, eu falo da minha vida em geral. Não especifico apenas relacionamento tipo de love ou familiar, mas onde engloba minha família, minhas origens, meu lado artístico, meu lado também de... Vou falar o meu lado de fé. Porque eu também acredito, né, na transcendência, no divino, e os meus sonhos estão a ser realizados graças às respostas das minhas orações. Quem responde é o divino. Também dizer obrigado aqui ao Senhor.
0: Sempre agradecer de forma profunda ao divino, não é? Porque sem ele, claramente, nada somos ou nada seremos, nada seríamos.
2: É isso.
0: É. Então falou aqui o amigo pessoal do Giggs, que optou por deixar a música para seguir a vida cristã.
2: É isso.
1: Mas pode encaminhar também, continuar com os louvores. Eles são cantados, né? Não se deixa.
0: É possível termos um trap louvor.
2: Mas um trap louvor. Aí vamos ter mais um trap gospel.
0: Ok.
2: É possível. Okay. Só que as mensagens, tipo as rimas, devem ser muito relacionadas mesmo ao conteúdo da teologia. Tem a ver com Deus.
0: Sim.
2: Sem palavras obscenas. É isso.
0: Então deixa de ser trap.
2: E aí já não é trap. Eu acho que o meu colega entendeu isso, por isso que ele deixou. Porque será mesmo uma cena sem resolução.
0: Uma pura disparidade de conteúdos seria o que Geeks Buma poderia fazer caso optasse por continuar no mundo da música e abraçar a vida.
1: De teólogo.
0: Ele não é teólogo.
1: Não é. Mas ele abraçou mais ainda a sua vida cristã.
0: Muito bem.
1: Se calhar as suas raízes já foi convertido. Quem sabe?
0: Guilherme, então, vamos ouvir Lacunas. Tenha bondade.
3: Mas é assim, let's get it. Então eu compus essa. Só para tentar esclarecer que nesse álbum composto por 11 faixas musicais, Tá cheio de lacunas, nigga. Let's get here. Yeah. E um xarope pra todos que me acompanham. Compartilhem com todos, yeah.

0: 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Yeah, isso é lacunas, família. Essa faixa é baseada em fatos reais da minha própria vida. You know, it is what it is. Eu vou ter aqui alguém, vamos lá compartilhar com amigos e familiares. Let's go. Yeah.
1: Baseado em fatos reais, derrubou-me uma puta do Zumba Índico de Natikira na Pacala. Temos a oportunidade de receber diferentes jovens que partilham experiências próprias e de forma descontraída partilham o que viveram.
2: Jovens estes que estão carregados de talento, carregados da nossa cultura, enraizados da cultura nacional, para representar o bom e o melhor, não só em território nacional, mas também na diáspora.
1: Mostrando também que é possível viver em tempos de tempestade.
2: Yeah, é possível. É? E sobreviver. Exatamente. E continuar a lutar. Algo que muitos jovens devem perceber e abraçar com duas mãos.
1: Com duas mãos. Com dois braços. Abraço é com mão ou com braço?
2: Cara. Yeah, o ditado diz abraço com duas mãos.
1: Qual ditado? Já pesquisar.
2: Vamos lá. Eu abraço com as duas mãos. Abraço com as duas mãos. As duas mãos, Roosevelt. Como?
1: É isso, não?
2: Herlin concorda ou não comigo?
1: Yeah.
0: Concordo.
1: E amigo ouvinte também.
2: Amigo ouvinte.
1: Liga aí.
0: Concordo. É com duas mãos.
1: Abraço
0: com duas mãos.
2: Abrace com as duas mãos.
1: Okay.
2: É assim o ditado.
0: Exato.
2: Oh, agora sim, agora
1: enquanto
2: sim.
1: Enquanto isso, deixa aí últimas considerações.
0: Últimas considerações aqui, família boa. É lacunas, é superação. Lacunas, é terapia. Essa faixa eu escrevi no Natal. Tudo é baseado em fatos reais. Eu agradeço muito a Maizinha. Ela fez aqui um tropa. Graças aos meus ouvidos, que optaram pelo que a Cota dizia e tal. Incentivar também a juventude é uma fase muito... vocês sabem, complicada, ver as propostas. Já estamos a crescer, mas é necessário juízo, maturidade. E sem Deus, a tempestade só piora. E se não queremos afundar, temos que encarar mesmo, temos que encarar. É isso aí. Eu agradeço também a todos os ouvintes. Estou disponível aí no YouTube, Facebook, Instagram e TikTok, King Hertling. Vamos acompanhar Lacunas Família, 11 faixas. É isso.
1: Senhoras e senhores, queremos de forma profunda agradecer a todos que acompanharam-nos.
2: É
1: derrubou uma puta do Zumba Índico de Natikira.
2: Atacala. Nós somos Roosevelt Butão, Cardi Carlitos, Gideon Jerônimo e, como de sempre, Gildo Máquina realiza este programa.
1: King Hertley foi o nosso convidado. E uma vez mais, sejam atentos naquilo que fazem, porque todos estamos atentos. Pode até parecer que não. Outra coisa, ato de abraçar envolve braços. Forte abraços, com braços para todos vocês.
2: Tchau.

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15 horas e 40 minutos, Costa do Sol, Moça, União Desportiva, o Songo, Moça, Sisa, Mpanta, Opa, Tirar, Miru, Mulikanhasa, Mpiraya, Moça, Moça, Unihimia, Veriva, Mishintano, Yasa, Moça, Mbola, Mwakolo, 2026. 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

Campanha Nenê, 4 horas. 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
1: A sua atenção às notícias a esta hora apresentadas por Nelson Moando. Boa noite.
2: Muito boa noite, Olga e ouvinte. Moçambique defende que o reforço da sua segurança interna é vital para a estabilidade da África do Sul e de toda a região austral. É uma posição defendida pelo Ministro da Defesa Nacional, Cristóvão Schum, durante a sua recente visita de trabalho à África do Sul. Correspondente Eduardo Figurão.
3: O governante destacou o papel ativo de Moçambique no combate ao tráfico ilícito de drogas e à imigração ilegal rumo ao território sul-africano.
4: No alcance mais alargado, podemos ver que Moçambique tem desempenhado um papel muito importante para a África do Sul. Por exemplo, há dias foi partilhada a partir da imprensa a apreensão de grandes quantidades de droga, que se supõe que o destino final seria a África do Sul, para além também de imigração ilegal que tem passado por Moçambique, mas que nós temos conseguido travar nas nossas fronteiras. Portanto, a segurança da África do Sul também depende do nosso país.
3: Antes de viajar para a África do Sul, Cristóvão Schum esteve em missão oficial na Tanzânia. O próximo destino da rota diplomática do Ministro da Defesa é o Zimbábue. A deslocação acontece nos próximos dias e visa consolidar as medidas de confiança mútua entre os países vizinhos. Rádio Moçambique, Eduardo Figurão, Joanesburgo.
2: O antigo chefe de Estado, Joaquim Chissano, recomenda à juventude a fazer do legado do arquiteto da Unidade Nacional, Eduardo Chivam Mundian, fonte de inspiração para vencer os desafios da atualidade. Joaquim Chissano deixou estas recomendações em Johane, distrito de Mandiacaz, em Gaza, nas celebrações deste sábado do 106º aniversário do nascimento de Eduardo Mundian, fundador da Frente de Libertação de Moçambique, Frelimo.
5: Os jovens devem fazer como Mundian fez, procurar saber de onde é que terem a convicção que há trabalho que ficou para nós, os sobrevivos, para nós, os jovens. Temos que continuar esse trabalho porque queremos é o desenvolvimento deste país, o desenvolvimento de nós próprios, porque ainda não estamos desenvolvidos como é de desejar. Conhecer mais tecnologia, vamos conhecer mais a vida, vamos nos conhecer melhor a nós próprios.
2: Já o antigo presidente de Moçambique, Armando Guebuza, considera Eduardo Mundian um patriota de convicções inabaláveis que em vida sempre colocou o país no topo das suas prioridades.
6: Eduardo Mundian era uma pessoa com um forte amor a Moçambique. Ele, quando falava em inglês com jornalistas que iam entrevistá-lo, ao falar de Moçambique, em vez de dizer Moçambique, como muita gente queria dizer, ele sempre dizia Moçambique, quer dizer que estava sempre presente e muito forte em si a moçambicanidade. Portanto, Eduardo Mundian, para mim, é uma figura inspiradora, uma figura muito democrática, no sentido de ouvir todos com atenção e onde houver necessidade de dar uma resposta, dar também a resposta com a mesma atenção.
2: Antigo presidente da República, Armando Guebuza. Mais de 2 mil crianças participaram hoje em Maputo das festividades do Dia Internacional da Criança, organizada pelos Caminhos de Ferro de Moçambique. A iniciativa tem como objetivo proporcionar aos filhos e netos de trabalhadores do CFM um momento de convívio e celebração. Segundo o presidente do Conselho de Administração do CFM, Agostinho Langa Júnior, o momento visou, dentre outros, estimular as crianças o gosto pelas atividades exercidas pelos seus progenitores.
7: Este momento de convívio, de celebração, criar nelas um gosto pelo comboio, pelo uso do comboio, e também um gosto por um dia sonharem vir trabalhar no CFM. Isto também proporciona aos pais, cada ano que passa, nós vamos tentando melhorar um bocado, sofisticar o evento. Enquanto as crianças passeiam de comboio, os pais vão tendo outras atividades e vamos continuar a fazer sempre que for possível e tentaremos sempre ampliar para que mais crianças, fora daqueles que são filhos dos trabalhadores, tentar apanhar escolas e outras entidades aqui próximas a nós.
2: Presidente do Conselho de Administração dos Caminhos de Ferro de Moçambique, Agostinho Langa Júnior. A Autoridade Reguladora de Energia do Malawi anuncia com efeitos imediatos a redução em 9,5% do preço da gasolina e 5,7% no preço do gasóleo. A gasolina passa dos antigos 6,209 para 6.209 quaxas para 5.619 quaxas por litro, uma redução de 21 meticais e 71 centavos, enquanto o gasóleo saiu dos 6.687 quaxas para 6.306, uma diferença de 14 meticais e 2 centavos. No desporto, o Costa do Sol consentiu hoje na capital do país um empate diante da União Desportiva do Songo a 2 golos em jogo da 7ª jornada do Campeonato Nacional de Futebol da 1ª Divisão Moçambola 2026, disputado no Campo dos Canarinhos. Ainda hoje, o Ferroviário de Lixinga impôs um empate sem abertura de contagem no jogo diante do Ferroviário de Nacala. No prosseguimento da ronda amanhã, às 15 horas, o Ferroviário de Maputo defronta o Ferroviário da Beira. O Machaquém recebe o Xingal de Tata. A Associação Black Bulls de Maputo joga diante da Liga Desportiva de Sofala e o Bahia de Pemba bate com a Associação Desportiva de Sofala. O tempo, a cidade de Lixinga poderá ser amanhã a mais fresca do país, com 19 graus centígrados de temperatura máxima, seguida de Chimoio com 20 graus. Para Vilanculo prevê-se a máxima de 24 graus. As cidades de Maputo, Xeixai e Embande poderão registar 25 graus, Beira, Quelimane, Nampula 26 graus, Pemba 29 e Lixinga 26 graus centígrados de máxima. Apresentamos as notícias próximas às 19 horas e 30 minutos inseridas no Jornal da Noite.

0: A justiça não pode ser um privilégio de quem vive nas cidades, ou de quem pode pagar um advogado, nem para quem tem relações ou influência. A justiça deve ser um direito universal, efetivo e garantido a cada cidadão moçambicano, em toda a nossa extensão territorial. Isto exige decisões concretas. Aproximar a justiça dos cidadãos, através da descentralização efetiva dos serviços judiciais e da criação de mais pontos de acesso à justiça nas zonas periféricas e rurais deste nosso vasto Moçambique. Reforçar o IPAJ, o nosso Instituto de Patrocínio e Assistência Judiciária, dotando-o de mais meios humanos, financeiros e tecnológicos que lhe permitam cumprir efetivamente a sua missão de garantir assistência jurídica gratuita a quem dela necessita.
1: Presidente da República, Daniel Chapo.
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3: 18 horas e 8 minutos, 16 horas em Rio, de minuto Mitanamiraru. 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

Ouvinte, muito boa noite e bem-vindo a mais um período de rádio. São 18 horas e 57 minutos e 45 segundos. A emissão da noite em português nos emissores ou no emissor provincial de Nampula da Rádio Moçambique. Estamos no nosso segundo período, período que segue até bem perto das 20h55 minutos. Ao longo desta jornada temos dentro de 2 minutos o Jornal de Nampula, às 19h, 19h15 a nossa página comercial, 19h30 o Jornal da Noite, às 19h59, ou se preferir às 20h, temos música e conversa até às 20h55 minutos. Boa noite. É muito bem-vindo a esta jornada. Jornada que chega a ser com muito bom gosto, em noite de sábado, sétimo dia, e segundo as Sagradas Escrituras, e o dia em que o Senhor descansou. Isto é Êxodo 9. Muitos aproveitam para louvar ao Senhor, para pedir bênção, é para fazer outras atividades de índole religiosa. É o sábado do Senhor. De resto, um dia para também, a estas alturas, repousar, porque amanhã inicia mais uma semana. E da contribuição do amigo ouvinte, espera-se deveres um considerável empenho, engajamento. Meu nome é Fidalgo Júnior. Boa noite. Estamos juntos até às 20h55 minutos.

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1: Um breve lapso técnico, mas que foi retificado, que para já leva-nos o sinal horário, a hora de acertar o relógio. São 19 horas em Moçambique.

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1: Autora para o Jornal de Nampula, boa noite.
2: Jornal de Nampula.
3: No distrito de Arati, em Nampula, sobem de tom os apelos das autoridades de saúde para as mulheres seguirem rigorosamente as consultas pré-natais para evitar problemas durante o período da gestação e depois de nascimentos. Boa noite, está a começar o Jornal de Nampula da Rádio Moçambique, referente ao dia 20 de junho de 2026. Acompanhe o desenvolvimento desta e outras notas já a seguir neste jornal que leva assinaturas de Olivo Mateus e Jamal Afonso. Votos de boa audição. No ar o Jornal de Nampula, no distrito de Arati, Nampula, as autoridades distritais do setor da saúde intensificam ações de sensibilização às comunidades para que as mulheres grávidas adiram às consultas pré-natais e à maternidade para um parto seguro. A diretora do Serviço de Saúde, Mulher e Ação Social de Arati disse que este ano triplicou o número de mulheres grávidas no distrito que recorreram às maternidades para darem o parto. É isso mesmo que apurou o jornalista Vitorino Kumbukana.
4: De acordo com Lucinda Raul, de janeiro a março deste ano, mais de 4.700 parturientes afluíram às unidades sanitárias contra 1.420 do igual período de 2025. Igualmente, o setor de saúde no distrito de Arati está satisfeito pela adesão de mulheres em consultas pré-natal, que é uma das questões chaves para um parto seguro e garantia da saúde da mãe e do bebê. No primeiro trimestre deste ano, cerca de 9 mil mulheres participaram das consultas pré-natal contra 6.600 do mesmo período de 2025. No primeiro trimestre deste ano, cerca de 9 mil mulheres participaram das consultas pré-natal contra 6.700 do mesmo período de 2025.
5: Para termos um parto digno, é preciso que uma mulher tenha seguimento correto, possa ter uma gravidez saudável, para ter um resultado bom. E notamos que, em relação à consulta pré-natal, há boa aderência, mas o que nós precisamos saber é que é importante também que esta consulta seja de qualidade, que as mulheres abram a ficha pré-natal o mais cedo possível, para pelo menos tenha no mínimo 6 consultas pré-natais, e essas consultas sejam consultas que ela tenha o pacote completo, que vai fazer as profilaxias todas para prevenir doenças e também possa ajudar a identificar precocemente qualquer complicação que possa advir durante o processo.
4: Lucinda Raul, diretora distrital de Saúde, Mulher e Ação Social, relata a participação da mulher grávida em consulta pré-natal e a maternidade para parto seguro.
3: E a população do posto administrativo de Namicopo, na cidade de Nampula, viu um sonho realizado com a entrada em funcionamento esta sexta-feira, portanto ontem, de uma unidade sanitária. Para a cobertura do evento esteve a jornalista Lúcia Máquina, que fez as contas do montante usado para a materialização daquela infraestrutura, que de resto sabe-se que foi melhorada depois das vandalizações.
6: 15 milhões de meticais é o montante investido pela CAF Humanitária para a construção de um centro de saúde anexo no posto administrativo de Namicopo. A infraestrutura de raiz, inaugurada esta sexta-feira pelo presidente do Conselho Municipal da cidade de Nampula, Luís Jiquira, comporta os serviços primários, com exceção de maternidade. No ato da entrega, o edil de Nampula avançou que a ação é parte do plano das atividades do seu executivo e pede à população para o melhor uso.
7: Reunimos aqui não apenas para inaugurar paredes e telhados, mas para abrir portas de esperança, dignidade e da vida. Este posto de saúde representa muito mais do que uma infraestrutura. É um símbolo de direito fundamental à saúde, o compromisso que assumimos desde 2023, na altura em que tomamos posse, que cada cidadão terá acesso ao cuidado de saúde mais próximo da sua comunidade e de qualidade.
6: Alexandra Rahimo e Vítor Murrapala, moradores de Namicopo, disseram à nossa reportagem que respiram de alívio com a entrada em funcionamento daquela unidade sanitária, porque já não vão percorrer longas distâncias para ter acesso aos serviços de saúde.
2: É um bem que vai nos mudar muito, sofriamos muito, longas distâncias daqui para Carrupeia. Então aqui vamos facilitar, é perto de casa.
8: Toda a minha vida está cá em Namicopo. É a coisa que nós não contávamos. Ao mesmo tempo, agradecer, portanto, a estrutura do Conselho Municipal. Neste momento, a população de Namicopo está muito alegre.
6: Num outro desenvolvimento, o responsável pela execução das obras, Mohamed Kafek, descreve os contornos do edifício ora inaugurado.
9: Recebemos um doador de Rino do Bahrein, organização de CAF humanitário. Tem muitos projetos aqui em Nampula, em Maputo. Pedimos ajudante de nosso parceiro Conselho Islâmico para escolher espaço e depois tirar licença do município. Estamos construindo com nossa equipa.
6: A cos da entrada em funcionamento esta sexta-feira do novo Centro de Saúde anexo em Namicopo, na autarquia de Nampula.
3: Seguimos à frente neste jornal. A coordenadora executiva da AMAS, Odete Mochanga, apela as comunidades a adotarem boas práticas de higiene e saneamento do meio para a prevenção contra várias doenças. A AMAS é uma organização não-governamental dedicada ao desenvolvimento comunitário, incidindo na sensibilização às comunidades para a construção e manutenção de infraestruturas de saneamento nas províncias de Nampula, Cabo Delgado e Niassa. Segundo Odete Mochanga, em Nampula, a organização trabalha nos distritos de Larda, Mecubur e Moma e desde 2025 em ações de saneamento e para a declaração do fim do fecalismo a céu aberto em algumas comunidades.
10: Estamos a evitar esforços para que as comunidades todas que estão planificadas se tornem livres de fecalismo aberto. Há que realçar que algumas dessas comunidades que vão receber fontes neste Calai 8 já foram declaradas fecas nos anos anteriores. O trabalho nessas comunidades já não é muito intenso, mas sim sensibilizar para a reconstrução, melhorar uma e outra infraestrutura de saneamento que não esteja em condições. Eu queria apelar às comunidades para adotarem as boas práticas de higiene e saneamento, porque é algo que é benéfico. Ficou para todos e dizer que água não tem partido, higiene não tem partido, mas sim é um aspecto de prevenção para a saúde pública.
3: Coordenadora executiva da AMAS, Odete Mochanga, e os apelos às comunidades para a adoção de boas práticas de higiene e saneamento para a prevenção contra várias doenças. E na cidade de Nampula, a campanha Lixo de Ouro, lançada há 2 semanas, vai criar milhares de empregos na cidade, tal como apurou a repórter Lúcia Máquina.
6: 4 mil empregos sazonais estão a ser gerados no município de Nampula com a recolha de lixo na urbe, mercê da campanha de Lixo do Ouro, lançada há 2 semanas. Estes dados foram tornados públicos esta sexta-feira pelo presidente do Conselho Municipal da cidade de Nampula, Luís Jiquira, na entrega de 80 contentores de lixo, dos quais 30 unidades com capacidade de 4 toneladas e 50 de 1 tonelada. No ato da entrega dos contentores, o edil de Nampula anunciou que arranca a 1 de julho próximo a recolha de resíduos sólidos no período noturno e pede a colaboração dos municípios na colocação dos mesmos nos contentores e que o Conselho Municipal está a comprar o lixo. Explica.
7: Já gastamos quase 300 mil meticais no lixo de ouro. Quando nós estávamos aqui, íamos

0: vamos meter mais próximo das nossas comunidades, porque o combate a lixo é zero na nossa cidade.
1: Nita Fernando e Feliz Bila, do Fórum da Recolha e Venda de Lixo, enaltecem este projeto de compra de resíduos sólidos pelo Conselho Municipal e apelam para a colocação do lixo em postos já identificados.
2: Vivo no posto administrativo de Napipine, já começamos a fazer recolha do lixo e apelar à população em geral para as pessoas não poderem ter dar lixo de qualquer maneira, pôr nos contendores na hora exata.
3: E em cada posto administrativo existem associações a trabalhar. Arrancamos há dias atrás com uma campanha de sensibilização dos moradores, dos municípios, em como deitar lixo e onde também depositar o lixo.
1: Sentimento de alguns cidadãos pelas oportunidades de emprego criados no âmbito da campanha de lixo de ouro em implementação pelo Conselho Municipal da cidade de Nampula, que visa a compra de resíduos sólidos.
4: Repórter Lúcia Macne, esta nota que dá conta que 4 mil empregos sazonais estão a ser gerados no município de Nampula com a recolha de lixo na urba, mercê da campanha Lixo de Ouro, lançada há duas semanas. E outras notas indicam que o presidente do Partido Aliança Nacional para um Moçambique Livre e Autónomo dirigiu na tarde deste sábado um comício seguido de uma marcha na cidade de Nampula, atento ao evento do Anamola, estava o jornalista Albano Xavier.
5: O presidente do Partido Aliança Nacional para um Moçambique Livre e Autónomo, Venâncio Mondlane, disse que a sua formação política está alinhada aos ideais do então líder da RENAMO, Afonso de Lacama. Venâncio Mondlane está em Nampula para participar no primeiro congresso da Anamola, que, segundo ele, vão ser eleitos líder deste partido, comissão executiva e o Conselho Nacional. O presidente da Anamola, Venâncio Mondlane, que falava neste sábado num comício no campo dos Macondes, na cidade de Nampula, falou dos propósitos do encontro e os porquês da escolha deste ponto do país para a realização do seu congresso.
6: Vai ser Nampula! Que Nampula é onde as raízes mais profundas da Anamola estão enterradas. Quando ninguém acreditava neste jovem chamado Venâncio Mondlane, nós ainda estávamos no partido do nosso pai. Eu subi as montanhas de Gorongosa, escorreguei, caí, levantei, agarrei nos arbustos, subi a montanha. No primeiro dia cheguei na metade da montanha. E o nosso pai político desceu da casa dele até metade, falou comigo, deu-me uma missão. Desci em setembro de 2017, voltei em abril de 2018. Ele disse: miúdo, não vou descer até aí na metade, você tem que subir até aqui onde eu estou, no topo da montanha.
5: Venâncio Mondlane, presidente do Partido Aliança Nacional para o Moçambique Livre e Autónomo. O primeiro congresso do Anamola realiza-se este domingo e segunda-feira na cidade de Nampula.
4: E fechemos o nosso jornal com a nota que dá conta que a Politécnica meteu hoje para o mercado de trabalho mais profissionais de diversos ramos do saber. O jornalista Calixto Pedro esteve atento à graduação da Politécnica na cidade de Nampula.
7: 304 estudantes foram graduados este sábado em diversos ramos do saber pela Universidade da Politécnica em Nampula. Desde graduados, 249 são do campus da cidade de Nampula e 55 de Nacala. A representante do secretário de Estado de Nampula, Graça Monteiro, referiu que a graduação é o culminar de vários anos de dedicação, do empenho, foco e determinação nas áreas de ciência, de engenharia, saúde, gestão e economia financeira, social, humana e educação.
8: Estas áreas constituem uma prioridade para o governo de Moçambique, pois o curso de engenharia, em suas diversas vertentes, é a espinha dorsal do progresso de qualquer nação. Desde a engenharia civil, que molda a infraestrutura física das nossas cidades, ao desenvolvimento dos edifícios resilientes e sustentáveis, passando pela engenharia mecânica, que impulsiona a inovação em máquinas e sistemas, e chegando à engenharia elétrica, que ilumina os nossos lares e alimenta as nossas indústrias.
7: Já os graduandos não esconderam a sua satisfação e dizem que vão enfrentar desafios estruturais e de inserção profissional.
9: Leonel Sebastião Jesus aqui no curso de engenharia elétrica, licenciatura. Estou muito feliz por adquirir este grau. É muito emocionante. Cada ano há uma nova experiência. Vamos suportar todos os desafios até alcançarmos como estamos aqui hoje. Foi uma caminhada muito longa, mas conseguimos.
10: É Delcina Chequela, engenharia elétrica, licenciada. Sonho realizado, missão cumprida. Desafios, desenvolver mais, criar autossustento, sem depender exatamente de empregos.
11: Hilda Pinto da Graça, não é fácil uma mulher na engenharia, mas somos exemplos que nós conseguimos. Por iniciativa que toda mulher corre atrás dos seus objetivos.

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3: Hoje vou partilhar a minha receita de refogado de peixe seco nicuze ou xerexende. 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Mas atenção, se for peixe seco que tem sal, tem de passar na água para tirar o sal. 5 tomates médios cortados. 1 cebola grande cortada às rodelas. 2 cenouras médias cortadas às rodelas. 1/2 colherinha de sal iodado. 2 colheres de sopa de óleo fortificado e 1/2 chávena de água. Assim que tudo estiver limpo e cortado, é só começar a cozinhar. 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Assim que a cebola começar a mudar de cor, coloca o tomate cortado, a cenoura e a água. Se não tiver cenoura, não tem problema. Fica saboroso na mesma. Deixa cozer até o molho ficar grosso. De seguida, coloca o peixe nicuze ou xerexende ou qualquer outro peixe seco que tiver e deixe cozer por 3 a 5 minutos. Depois, acrescenta o sal. E já está pronto! Viram como é fácil? Pode servir com chima de farinha de mandioca ou arroz branco e salada. Daquela maneira que vocês sabem fazer. 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

Nossa conversa, vamos fazendo as restantes instantes, os restantes instantes deste encontro da noite. Para já, de música para animar a ocasião. Conectado à nossa rádio, então nada melhor vermos este tema agradável, tema da nossa terra, filho por filho, deixa boa noite.

Moçambique. Boa noite, amigo ouvinte, boa noite. Esta é a melhor estação de todo Moçambique. Muito obrigada, amigo, por confiares a tua noite de sábado a nós. E eu prometo fazer um bom uso da tua confiança. Até porque é importantíssimo nós mantermos esta comunicação e é importantíssimo nós estarmos aqui e juntos melhorarmos, não é? O sábado um do outro. Até porque quem precisa de um sábado mais alegre não é só o amigo ouvinte, mas talvez eu também precise da tua companhia. Por isso mesmo é que abrimos os números para que tu possas comunicar connosco através de áudios no WhatsApp. Vamos falar sobre os áudios no WhatsApp. Eu não tenho recebido tantos áudios como gostaria, mas eu quero dizer ao amigo ouvinte que nós temos esta abertura para que tu possas mandar os teus áudios e conversar connosco através do número que eu estou sempre a repetir, que eu estou a dizer sempre, todos os sábados, que é o número que tu vais usar para conversar connosco. 82 92 51 144. Obrigada, amigo ouvinte. Nesta edição de sábado nós teremos as notícias do mundo da música, teremos a rubrica Termómetro, ainda a fazer parte deste programa Misturas com DJ Nolas e a mais quente da semana. O nosso convidado desta semana

0: o melhor da nossa música aqui na Rádio Moçambique. Vamos despertar o nosso recreio até já.
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20 horas e 33 minutos em Moçambique. Depois deste espaço comercial, vamos dando seguimento a esta emissão. Depois aqui vamos ouvir mais um tema musical. Antes foi a Assa Matusse. Matias Damásio, uma das vozes internacionais da nossa música Palop, é o nosso convidado. Traz-nos aqui este tema agradável que muitas vezes o amigo ouvinte já cantou e também meditou, pois é uma das canções que de resto reflete o lado dos da relação amorosa. A outra é o título desta canção. Boa noite.

Matias Damasio. Estamos em Angola musicalmente. A noite de sábado, depois de Angola, seguimos para outros quadrantes desta África Mãe.

Vamos ouvir os irmãos Santo Mestre Scalema, que cantam muito e cantam muito bem. Amar 24 sobre 24, este é o título desta canção que já toca aqui na rádio. Obrigado, Matias. Um bom fim de semana ao amigo ouvinte que está a ouvir-nos nos diversos quadrantes da nossa província de Nampula. Esperamos que tenha um sábado alegre, um sábado contagiante. Sabemos que por estas alturas já há diversidades, perdão, fazem uma mistura do seu dia-a-dia, uma fase, não se desespere, não se acomode. É uma fase, vai passar. Por vezes há quem diga que temos que passar por isto mesmo para que possamos superar ou ganharmos outras paragens, outras conquistas. Mas estamos juntos, caminhando consigo. Uma vez mais estamos em Santo Tomé para ouvir Kalema. Muito boa noite.

0: É um dos conjuntos mais reputados da música lusófona africana. São os Tabanka, Tabanka Jazz, que cantam muito e cantam muito bem. Já desfilaram a sua classe em Nampula. Aliás, já passaram pela Rádio Moçambique aqui em Nampula. Eu tive a primazia e o privilégio de conversar com a malta do Tabanka, com destaque para o Micas Cabral, o Gerbo Barbosa e não sou. Falamos de assuntos afins. O ouvinte também teve o privilégio de acompanhar a conversa. Em noite de sábado estamos a ouvir este conjunto que já na sua coleção proporcionou para os seus fãs e admiradores 5 álbuns, sendo o último Depois do Silêncio em 2013. De resto, é um conjunto que canta o folk e o yoldi entre estes ritmos, a mistura, o count. O disco Depois do Silêncio, lançado em dezembro de 2013, apresenta-se assim como a celebração dos 25 anos de carreira do grupo. E o single de apresentação chama-se Foi Assim. Faz parte deste álbum esta música, Depois do Silêncio. Aliás, Mancebo, que faz parte do Depois do Silêncio. 20 horas e 50 minutos, estamos mesmo à porta de saída, mas dá tempo para ouvir este senhor que em 2019 celebrou os seus 30 anos de carreira. Esta música faz parte do álbum 2069, extraída do Depois do Silêncio. Este álbum tem canções como Nha Titi, gosto muito desta canção. É natural da ilha de São Vicente, Gracindo Évora, seu nome verdadeiro, está radicado em Rotterdam, na Holanda. Canta muito também. Ex-integrante dos Liviti. Vamos ouvir Depois do Silêncio, que nos conduz até bem perto das 20 horas e 55 minutos.
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20h56, Calubana, ao lado de... ao lado desta sua companheira que faz os coros neste calor de um amor. Vamos usá-lo, esta canção, para nos despedir do ouvinte. Voltamos a cruzar caminhos à meia-noite para mais uma jornada de rádio, nesta esquina sonora, neste encontro que, por excelência, o ouvinte discute com gosto. Já será 21 de junho de 2026. Um grande abraço do Fidalgo Júnior, que se despede nesta noite de 20 de junho, que em 106 anos nascia em Marrakech. Eduardo Chivão Bongiana, arquiteto da Unidade Nacional, primeiro presidente da Frelimo. De resto, um herói nacional. Uma vez mais, Fidalgo Júnior diz obrigado pela companhia dispensada durante as 3 horas de rádio. Até uma próxima oportunidade. Bom fim de semana.

0: Boa noite, Olga e ouvinte. O Presidente da República, Daniel Chapo, dirige este domingo a cerimónia de abertura da 5ª edição do Presidential Golf Day, First Lady Golf Classic e Kids Golf Series, que terá lugar no Clube de Golfo da Plana, na cidade de Maputo. Um comunicado da Presidência da República refere que a iniciativa insere-se nos esforços de promoção do desporto, da convivência social e de estilos de vida saudáveis, ao mesmo tempo que contribui para posicionar Moçambique como um destino africano de referência para o turismo de golfe. Ainda este domingo, o chefe do Estado participa no jantar oficial da Gala Presidential Golf Day e First Lady Golf Classic deste ano. A Ministra da Educação e Cultura, Samaria Tovela, reitera que o pagamento aos professores das horas extraordinárias em atraso está a ser efetuado de forma paulatina. Detalhes pelo jornalista Efraim Macitela.
1: A governante que falava em Inhambane apela à calma no seio da classe docente e garante que todos os valores devidos serão liquidados na totalidade. Para a Samaria Tovela, não existem motivos para a paralisação das atividades letivas, um cenário que privaria as crianças do direito constitucional ao ensino. A ministra explica ainda que, paralelamente ao esforço para liquidar os retroativos, a prioridade máxima do executivo reside na estabilidade mensal dos docentes de Inhambane, Efraim Macitela.
0: O presidente honorário da Frelimo, Joaquim Chissano, afirma que a 11ª Conferência Nacional de Quadros deste partido, a decorrer em agosto próximo em Chimoio, província de Manica, servirá para aprimorar as políticas de governação rumo ao desenvolvimento do país. Joaquim Chissano diz que no encontro de Chimoio, os quadros da Frelimo, a vários níveis, terão a oportunidade de debater de forma aberta e construtiva os constrangimentos e propor soluções com vista a garantir o crescimento do país.
2: Eu penso que nesta conferência vamos consolidar as ideias, porque como eu estou habituado, discute-se profundamente, sem receios, buscando uma crítica positiva para construir. Portanto, uma crítica construtiva para nós tomarmos as decisões mais corretas para o nosso avanço. Porque vamos ter sempre erros na nossa marcha. Nós vemos grandes países que erram tanto, de tal forma que até parece que estão interessados em ver o mundo ser destruído. Mas pronto, o que é necessário é corrigir, acrescentar os valores que encontramos na discussão para podermos desenvolver o país e desenvolvermos a nós próprios também.
0: Presidente honorário da Frelimo, Joaquim Chissano. Ainda no âmbito da 11ª Conferência Nacional de Quadros da Frelimo, o presidente honorário desta formação política, Armando Guebuza, aponta o tema sobre a conquista da independência económica como sendo o assunto que poderá estar nos centros do debate no seio dos delegados à Conferência de Chimoio.
3: Nós precisamos de ser independentes economicamente. Mas independência económica não significa que só nós é que devemos viver bem, só nós é que devemos beneficiar dessa economia. Significa que ninguém seja discriminado, basta que cumpra com os seus deveres. Todos os moçambicanos, independentemente do partido que esteja, também devem beneficiar. São moçambicanos. A luta pela independência era para a independência de quem? Das pessoas. Então, essas pessoas devem estar unidas e devem beneficiar, naturalmente, cumprindo com os seus deveres.
0: Antigo presidente de Moçambique e presidente honorário da Frelimo, Armando Guebuza. As autoridades de saúde do distrito de Herate, na província de Nampula, intensificam as ações de sensibilização junto das comunidades para incentivar as mulheres grávidas a aderirem a consultas pré-natais e a procurarem as maternidades para um parto seguro. De janeiro a março deste ano, mais de 4.700 parturientes recorreram às unidades sanitárias para dar à luz, contra 1.420 do mesmo período de 2025, o que representa um aumento significativo. A diretora do Serviço Distrital de Saúde, Mulher e Ação Social de Herate, Lucinda Raul, afirma que também cresceu a adesão às consultas pré-natais, consideradas fundamentais para garantir a saúde da mãe e do bebê.
4: Para termos um parto digno, é preciso que uma mulher tenha seguimento correto, possa ter uma gravidez saudável, para ter um resultado bom. E notamos que, em relação à consulta pré-natal, há boa aderência, mas o que nós precisamos saber é que é importante também que esta consulta seja de qualidade, que as mulheres abram a ficha pré-natal o mais cedo possível, para pelo menos tenha no mínimo 6 consultas pré-natais, e essas consultas sejam consultas que ela tenha o pacote completo, que vai fazer as profilaxias todas para prevenir doenças e também possa ajudar a identificar precocemente qualquer complicação que possa advir durante o processo.
0: No primeiro trimestre deste ano, cerca de 9 mil mulheres realizaram consultas pré-natais contra 6.600 do período homólogo de 2025. O setor considera estes indicadores um reflexo positivo das campanhas de sensibilização em curso. No desporto, o Costa do Sol consentiu este sábado um empate diante da União Desportiva do Songo a 2 golos em jogo da 7ª jornada do Campeonato Nacional de Futebol da 1ª Divisão, Moçambola 2026, disputado no campo dos Canarinhos. Ainda este sábado, o Ferroviário de Lixinga impôs um empate sem abertura de contagem diante do Ferroviário de Nacala. No prosseguimento da ronda este domingo às 15 horas, o Ferroviário de Maputo defronta o Ferroviário da Beira. O Machacan recebe o Xingal de Tata, a Associação Black Bulls de Maputo joga diante da Liga Desportiva de Sofala e o Bahia de Pemba bate com a Associação Desportiva de Sofala. Atualidade internacional, o número de vítimas mortais da epidemia de ébola na República Democrática do Congo subiu para 245 entre os 93 casos confirmados desde a declaração oficial do surto a 15 de maio no leste do país. O balanço anterior apontava para 232 mortos em 896 casos. As autoridades de saúde informaram ainda que 80 pessoas recuperaram da doença e tiveram alta hospitalar, enquanto 416 pacientes permanecem internados nos centros de tratamento. O tempo, a cidade de Lixinga poderá ser este domingo a mais fresca do país, com 19 graus centígrados de máxima, seguida de Chimoio com 20 graus, Vilanculo 24. As cidades de Maputo, Xaixá e Inhambane poderão registrar 25 graus, Beira, Quelimane, Nampula 26 graus de máxima, Pemba 29 graus centígrados de temperatura máxima. Apresentamos as notícias próximas à meia-noite.

0: a Constituição da República de Moçambique consagra a igualdade entre homens e mulheres como um princípio fundamental do Estado de Direito Democrático moçambicano. A experiência, porém, obriga-nos a reconhecer que a lei escrita e a realidade vivida ainda não coincidem na medida exigida pela nossa Constituição da República, a nossa lei-mãe. As mulheres continuam a enfrentar obstáculos específicos e desproporcionais no acesso à justiça, desde barreiras económicas, culturais, geográficas e, não raramente, barreiras dentro do próprio sistema de administração da justiça. As vítimas da violência doméstica e da violência baseada no género continuam, em muitos casos, a ver seus processos arrastados, minimizados ou arquivados, sem resposta adequada. As mulheres em zonas rurais continuam a enfrentar sistemas de resolução de conflitos que, por vezes, reproduzem desigualdades que a lei pretende combater. Uma forma de justiça que não coloca a igualdade de género, as pessoas com deficiência, a proteção dos alimentos devidos a menores, as crianças em conflito com a lei, os idosos e as comunidades mais vulneráveis no seu centro, não é uma reforma completa. É uma reforma que perpetua as desigualdades que pretende corrigir.
1: Presidente da República, Daniel Chapo.

22 horas e 22 minutos. Olha que levando o cracá em Rádio Museu N.

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1: Estimado ouvinte, a sua especial atenção à atualização das notícias a esta hora apresentadas por Nelson Moando. Muito boa noite.
2: Boa noite. O Presidente da República, Daniel Chapo, dirige este domingo a cerimónia de abertura da 5ª edição do Presidential Golf Day, First Lady Golf Classic e Kids Golf Series, que terá lugar no Clube de Golfo da Plana, na cidade de Maputo. Um comunicado da Presidência da República refere que a iniciativa insere-se nos esforços de promoção do desporto, da convivência social e de estilos de vida saudáveis, ao mesmo tempo que contribui para posicionar Moçambique como um destino africano de referência para o turismo de golfe. Ainda este domingo, o chefe do Estado participa no jantar oficial da gala Presidential Golf Day e First Lady Golf Classic deste ano. A ministra da Educação e Cultura, Samaria Tovela, reitera que o pagamento aos professores das horas extraordinárias em atraso está a ser efetuado de forma paulatina. Detalhes pelo jornalista Efraim Macitela.
3: A governante, que falava em Inhambane, apela à calma no seio da classe docente e garante que todos os valores devidos serão liquidados na totalidade. Para Samaria Tovela, não existem motivos para a paralisação das atividades letivas, um cenário que privaria as crianças do direito constitucional ao ensino. A ministra explica ainda que, paralelamente ao esforço para liquidar os retroativos, a prioridade máxima do executivo reside na estabilidade mensal dos docentes de Inhambane, Efraim Macitela.
2: O presidente honorário da Frelimo, Joaquim Chissano, afirma que a 11ª Conferência Nacional de Quadros deste partido, a decorrer em agosto próximo em Chimoio, província de Manica, servirá para aprimorar as políticas de governação rumo ao desenvolvimento do país. Joaquim Chissano diz que no encontro de Chimoio, os quadros da Frelimo, a vários níveis, terão a oportunidade de debater de forma aberta e construtiva os constrangimentos e propor soluções com vista a garantir o crescimento do país.
4: Eu penso que nesta conferência vamos consolidar as ideias, porque como eu estou habituado, discute-se profundamente, sem receios, buscando uma crítica positiva para construir. Portanto, uma crítica construtiva para nós tomarmos as decisões mais corretas para o nosso avanço. Porque vamos ter sempre erros na nossa marcha. Nós vemos grandes países que erram tanto, de tal forma que até parece que estão interessados em ver o mundo ser destruído. Mas pronto, o que é necessário é corrigir, acrescentar os valores que encontramos na discussão para podermos desenvolver o país e desenvolvermos a nós próprios também.
2: Presidente honorário da Frelimo, Joaquim Chissano. Ainda no âmbito da 11ª Conferência Nacional de Quadros da Frelimo, o presidente honorário desta formação política, Armando Guebuza, aponta o tema sobre a conquista da independência económica como sendo o assunto que poderá estar nos centros do debate no seio dos delegados à Conferência de Chimoio.
5: Nós precisamos de ser independentes economicamente. Mas independência económica não significa que só nós é que devemos viver bem, só nós é que devemos beneficiar dessa economia. Significa que ninguém seja discriminado, basta que cumpra com os seus deveres. Todos os moçambicanos, independentemente do partido que esteja, também devem beneficiar. São moçambicanos. A luta pela independência era para a independência de quem? Das pessoas. Então, essas pessoas devem estar unidas e devem beneficiar, naturalmente, cumprindo com os seus deveres.
2: Antigo presidente de Moçambique e presidente honorário da Frelimo, Armando Guebuza. As autoridades de saúde do distrito de Herate, na província de Nampula, intensificam as ações de sensibilização junto das comunidades para incentivar as mulheres grávidas a aderirem a consultas pré-natais e a procurarem as maternidades para um parto seguro. De janeiro a março deste ano, mais de 4.700 parturientes recorreram às unidades sanitárias para dar à luz, contra 1.420 do mesmo período de 2025, o que representa um aumento significativo. A diretora do Serviço Distrital de Saúde, Mulher e Ação Social de Herate, Lucinda Raul, afirma que também cresceu a adesão às consultas pré-natais, consideradas fundamentais para garantir a saúde da mãe e do bebê.
6: Para termos um parto digno, é preciso que uma mulher tenha seguimento correto, possa ter uma gravidez saudável, para ter um resultado bom. E notamos que, em relação à consulta pré-natal, há boa aderência, mas o que nós precisamos saber é que é importante também que esta consulta seja de qualidade, que as mulheres abram a ficha pré-natal mais cedo possível, para pelo menos tenha no mínimo 6 consultas pré-natais, e essas consultas sejam consultas que ela tenha o pacote completo, que vai fazer as profilaxias todas para prevenir doenças e também possa ajudar a identificar precocemente qualquer complicação que possa advir durante o processo.
2: No primeiro trimestre deste ano, cerca de 9 mil mulheres realizaram consultas pré-natais contra 6.600 do período homólogo de 2025. O setor considera estes indicadores um reflexo positivo das campanhas de sensibilização em curso. No desporto, o Costa do Sol consentiu este sábado um empate diante da União Desportiva do Songo a 2 golos em jogo da 7ª jornada do Campeonato Nacional de Futebol da 1ª Divisão, Moçambola 2026, disputado no campo dos Canarinhos. Ainda este sábado, o Ferroviário de Lixinga impôs um empate sem abertura de contagem diante do Ferroviário de Nacala. No prosseguimento da ronda este domingo às 15 horas, o Ferroviário de Maputo defronta o Ferroviário da Beira. O Machacan recebe o Xingal de Tata. A Associação Black Bulls de Maputo joga diante da Liga Desportiva de Sofala e o Bahia de Pemba bate com a Associação Desportiva de Sofala. Atualidade internacional, o número de vítimas mortais da epidemia de ébola na República Democrática do Congo subiu para 245 entre os 93 casos confirmados desde a declaração oficial do surto a 15 de maio no leste do país. O balanço anterior apontava para 232 mortos em 896 casos. As autoridades de saúde informaram ainda que 80 pessoas recuperaram da doença e tiveram alta hospitalar, enquanto 416 pacientes permanecem internados nos centros de tratamento. O tempo. A cidade de Lixinga poderá ser este domingo a mais fresca do país, com 19 graus centígrados de máxima, seguida de Chimoio com 20 graus, Vilanculo 24. As cidades de Maputo, Xaixá e Inhambane poderão registrar 25 graus, Beira, Quelimane, Nampula 26 graus de máxima, Pemba 29 graus centígrados de temperatura máxima. Apresentamos as notícias próximas às 5 horas.

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5: Boa noite, ouvinte. O convívio da Rádio Moçambique em português começa agora. Vamos, dentro de poucos instantes, colocar à disposição a linha para a qual podemos interagir. Votos de uma noite confortável. A Abdulai da Palma está a cuidar tecnicamente para que a emissão chegue no quadrante do receptor do ouvinte em ótimas condições de audição. Lúcia Máquina, com gosto, falo para si, juntos até bem perto das 3 horas. Somos a sua Rádio Moçambique. A maior, a melhor, a mais ouvida, a mais antiga e a mais abrangente estação de rádio no país. Estamos há 51 anos ao serviço do ouvinte. A história da Rádio Moçambique confunde-se com a história do país. Antes, Rádio Clube. Agora, a empresa pública, a Rádio Moçambique. Com gosto, chegamos no quadrante do receptor, através do 90.3 para Nacala Porto, 90.0 para Nampula, 89.5 para Angoche, 87.6 Malema e 88.5 para Chocasmar, e na internet através do www.rm.co.mz. Clicar a opção online. Vamos estar sempre juntos, juntos com gosto, ao prazer do bom e do melhor que o Moçambique oferece. E no que a música diz respeito, começamos por falar que somos da Bahia, com Aze Quinera. Daqui a pouco, a conversa com o nosso querido ouvinte, o contacto à disposição. Madrugada de domingo, 21 de junho de 2026.
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Juntos Vencemos. Música trazida por artistas moçambicanos, nomeadamente Isik Nera, Jenny, Gerson Mariamo, Vidrubi, Rony, Viegas e Abushamu Munhoto, com esse Tikuigwe Pamoto Natema. Tikuigwe Pamoto Natema. Juntos vencemos. É Swahili. Fusão, tal como dizemos, de vários artistas moçambicanos que trazem aqui um tema que vale a pena refletir. Vamos sim vencer as dificuldades que a vida impõe. De forma unilateral é quase que impossível.

de Moçambique para Angola, da capital, ou melhor, de Cabo Delgado para a capital de Angola, Luanda, da Baía de Pemba, em Moçambique, a terceira maior baía do mundo, para uma das mais belas baías também de África, Baía de Luanda, ao encontro de Elizabeth Ventura, que traz-nos aqui o tema Estás na Minha.

Vamos lá conversar um pouco, saber como é que está a ser o final de semana. Depois do jogo do Mundial, não é? Esteve há instantes a acontecer o jogo. Deixa-me lá ver, espreitar se ainda está a decorrer. Pelo menos até a hora que assisti o jogo estava a acontecer aí um empate.

0: Temos o primeiro ouvinte em linha. Olá, muito boa noite. Um instante só, fique na linha para vermos aqui as condições técnicas, para ouvir melhor. Então, boa noite.
1: Sim, como está aí na Rádio Moçambique?
0: Está tudo bem, está tudo bem.
1: Está tudo bem.
0: Novidades então, esta noite, como é que se chama antes, para começarmos a nossa conversa?
1: Não percebi, não.
0: Como é que se chama? Qual é o seu nome?
1: Ah, o meu nome chama-me Egípcio César, estou ligado aqui no distrito de Mucovola, no posto administrativo de Matua, no bairro de Nicomula.
0: Egídio, que novidades é que tem para a Rádio Moçambique hoje?
1: Ah, eu estou a escutar a Rádio Moçambique, estou muito bem, estou feliz com a minha família, nasci na Rádio Moçambique.
0: Muito bem, está tudo bem. Então,
1: está tudo bem, né?
0: Estava a assistir jogo?
1: Estou muito feliz porque eu recebi crisma na próxima quinta-feira.
0: Ah, recebeu o crisma na semana passada, quinta-feira?
1: É quinta-feira, sim, arrepentido de falar conosco aqui.
0: Ah, muito bem, parabéns, parabéns, parabéns, parabéns. Então, este é um mês abençoado.
1: Não percebe, mamãe?
0: É um mês abençoado este.
1: Sim, sim, estou abençoado, sim.
0: Muito bem. Ah, qual é a música que quer ouvir hoje?
1: A música que eu quero ouvir é a música de Constantino Arrila. Sim, a mulher não se casa quando é pequena. Quando é coisa, ele nos interpretou, esse papá nos interpretou que não pode ser casado com uma criança. Então, quero ouvir a mesma tema do Constantino Arrila.
0: A música que diz não aos casamentos prematuros, não é?
1: É verdade.
0: Ah, então não deve haver união prematura. Tem que deixar crescer primeiro para logo depois assumir responsabilidades do casamento, não é? Perdemos este ouvinte que deixou aqui mensagens interessantes, conversa super, super agradável e pediu a música de Constantino Arrila que diz não à união prematura. Próximo ouvinte, boa noite, bem-vindo.
2: Muito boa noite, Rádio Moçambique.
0: Boa noite, estimado. Como é que se chama?
2: Sou Agostinho Paulo.
0: Agostinho
2: conhecido
0: Paulo.
2: Conhecido por pelo menos a partir da localidade de Japire.
0: É conhecido por pelo menos.
2: Exatamente.
0: É, pelo menos então. Está tudo bem aí?
2: Aqui tudo excelente.
0: Ah, está a falar de onde?
2: Japire.
0: É, onde é que é?
2: Localidade de Japire, posto de Ministério de Corrani.
0: Em Corrani.
2: Sim.
0: Ah, muito bem, muito bem. Então, qual é a novidade em Corrani?
2: Aqui em Corrani, tudo bem.
0: Está tudo bem, né? E hoje?
2: Diga.
0: Hoje, o que é que se faz aí? Esta noite, o que é que se faz?
2: E tem divertimentos aqui, tem donzelas que estão a divertir aqui.
0: Sim. Ok, essas donzelas, vamos tocar música para elas não se casarem cedo, hein?
2: Esse que pediu essa música de Constantino Arrila.
0: Uh-huh.
2: Este é mesmo.
0: Ok. Estou mesmo à procura desta música para tocarmos logo depois que nós terminarmos de conversar. Qual é a música que quero ouvir?
2: Para mim, quero a música de Vitor Stalin. Tem uma tema que diz Amaracalalami, que não é ela muito fala.
0: Mas por que que era essa música? Por que que era essa música?
2: Não, gosto mesmo.
0: Ah.
2: Sim.
0: Muito bem. Tá bem, vou procurar pela música do Sharif Vitor Salim, que fala destes não à traição, não à infidelidade, para ver se encontramos e tocamos para si, tá bem?
2: Sim.
0: Grande abraço.
2: Muito obrigado.
0: Estamos juntos.
2: Sim.
0: Continuamos. Somos a sua Rádio Moçambique. Ligue para nós. Temos ainda aqui a possibilidade de conversar com o ouvinte. Próximo ouvinte em linha. Olá, muito boa noite.
3: Muito boa noite.
0: Boa noite. Como é que se chama?
3: sou Fernando Cristóvão, conhecido por Navise, a partir de Corrani.
0: Oh, Corrani hoje está em peso. Quais são as novidades de Corrani?
3: Aqui em novidades está tudo tranquilo.
0: Está tudo tranquilo.
3: Sim.
0: Muito bem, hoje o que é que fez?
3: Como?
0: Hoje o que é que fez? Hoje, fim de semana, sábado. Deu voltas com a cunhada?
3: Durante a semana eu estava na horta, até cheguei por aí 18 horas.
0: Ah, estava a trabalhar?
3: A trabalhar mesmo, desde de manhã até 18 horas.
0: O que é que conseguiu fazer lá, numa chamba?
3: Lá é produzir repolho, couve, tomates, cebola, quase tudo hortícola.
0: Ah, parabéns, parabéns, parabéns. Pelo menos aí em casa não vamos morrer à fome.
3: Talvez.
0: Muito bem, qual é a música que quer ouvir?
3: Quero a música de Nimala.
0: Nimala.
3: Okay. Qual foi a música de Nimala?
0: Nimala, muito bem. Eu tenho aqui dois pedidos, este é o terceiro. Houve um ouvinte, o primeiro que ligou, pediu o Arila. A música, não sei se encontro, mas vou tocar aqui uma das músicas do Arila. Também o ouvinte seguinte pediu a música de Xarifo, também alinho uma dessas músicas de Xarifo. E agora, Nimala. Esta música tem alguma coisa, este músico traz alguma mensagem especial para si, para a família? Quando escuta Nimala, o que é que sente?
3: Estou a sentir bem mesmo.
0: Está a sentir-se bem, não é?
3: Sim.
0: Ah, muito bem. Então, um grande abraço. Estamos juntos. Até uma próxima ocasião. Fique sempre ligado à Rádio Moçambique.
3: Muito obrigado.
0: Muito obrigada. Estamos juntos. Pode ligar para nós, temos espaço para falar com o ouvinte. Enquanto o ouvinte não liga, vamos tocar música. Vamos tocar três primeiras músicas já pedidas. Próximo ouvinte está aqui. Olá, boa noite.
4: Muito boa noite.
0: Boa noite, como é que se chama?
4: Antônio Capral, é conhecido por Ndalahapi, distrito do Mercado, localidade de Napala.
0: Ndalahapi.
4: Exatamente.
0: Ndalahapi aí, Mercado, como é que as coisas estão?
4: Normal, não sei, nas antenas.
0: Aqui nas antenas, tudo muito bem. Ndalahapi, noite de, ou seja, madrugada de domingo, sábado, o que é que fez?
4: Ontem estava aqui na feira.
0: Conseguiu vender?
4: Estou a vender quinquilharias.
0: Conseguiu vender essa quinquilharia na feira?
4: Epa, é um pouco normal.
0: Que fazer, não é?
4: Sim.
0: Ah, mas é assim. Pouco, chega-se longe.
4: Sim.
0: Ah, é preciso não desanimar. Há quem não consegue fazer nada. Passa o dia sentado em casa. Pelo menos um Ndalahapi consegue ir à feira. Está de parabéns. Ndalahapi, qual é a música que quer ouvir?
4: Quero a Vitor Salemo Etique.
0: Ah, Vitor Salimo. Vitor Salimo. Etiki.
4: Etiki, sim.
0: Etiki, Etiki. Não é?
4: Exatamente.
0: Agora estou a ver aqui Edunia. Edunia, Etiki, Etiki. Ninguém apanha. Etiki não consigo encontrar aqui. Vou procurar, vou continuar a procurar. Grande abraço. Obrigada por ter ligado para nós.
4: Obrigado e bom trabalho.
0: Bom trabalho e estamos juntos. Somos a sua Rádio Moçambique ao dispor do ouvinte. Próximo ouvinte pode também discar, à semelhança dos quatro primeiros ouvintes. Aqui vamos para o quinto. Quinto ouvinte. Olá, muito boa noite.
5: Está a escutar a Rádio Moçambique?
0: Boa noite, ouvinte.
5: Boa noite, Rádio Moçambique. Boa noite, ouvintes que estão a escutar Rádio Moçambique.
0: Obrigada. Como é que se chama?
5: O meu nome é Torres Pintor, por Abel Trique, a partir de Chequel.
0: Abel Tique?
5: Trique, sim, Trique.
0: Tique?
5: Trique, sim.
0: Ah, muito bem. Senhora Abel, a partir de onde?
5: Chequel via Coran.
0: Ih, Coran hoje está em peso. Chequel!
5: Somos abençoados.
0: Muito abençoados, muito abençoados. É bom que se diga, muito abençoados. Agora,
5: eu estou com tristeza. Minha mulher perdeu vida no mês passado.
0: Ai, meus sentimentos. Estava doente. Estava doente. Estava doente. O que é que ela tinha?
5: Estava a encher todo o corpo, sim.
0: Opa. Isto é que é mau. Mas a vida continua, hein? Seja forte. Tenha coragem.
5: Graças a Deus.
0: Endereçamos os nossos sentimentos do tamanho da Rádio Moçambique.
5: Como é o nosso caminho, não vou fazer de nada.
0: É verdade, o destino não se foge.
5: É.
0: Muito bem. Qual é?
5: Pela graça a Deus.
0: É, de facto, graças a Deus. É, de facto, graças a Deus. Eu, em 2003...
5: A tristeza que eu tenho, ela me deixou com a criança no colo.
0: Tem quantos anos?
5: É 3 anos.
0: Mas Deus já de ajudar, a criança vai crescer. Vamos continuar a orar.
5: Graças a Deus.
0: Eu em 2023 perdi meu pai e até hoje sinto saudades, então não é fácil.
5: É, até eu aqui, a minha mãe não tenho, meu pai não tenho. Estou assim mesmo.
0: Prontos, vamos ser fortes. É a lei da vida, não temos outra maneira.
5: É a vida de Deus.
0: Muito bem. Qual é a música que quer ouvir para animar a nossa noite?
5: Eu quero a música de John Lee, Hassara.
0: É Hassara. Vou apanhar aonde essa John Lee.
5: Eu gostei dessa, mamãe, eu gostei dessa música. Quando estou a ouvir, epa, toda lágrima. Sim.
0: É Hassara.
5: É, acontece. Onde que você não conhece?
0: Estou à procura da música.
5: Sim.
0: John Lee.
5: Sim, mas igual que Hassara, é uma mãe como se fosse ele ano.
0: Ah, eu.
5: Sim, mugala antene, muito ande.
0: Tá bem. Vou procurar a música.
5: Ok.
0: Assim que eu encontrar, vou tocar. Se não encontrar, qual é a outra música que quero ouvir?
5: É, era essa mesmo, só que eu gostei.
0: Tá bem.
5: Como estou tristeza.
0: Sim, coração queria, ainda está com dor.
5: Queria ouvir a minha cabeça também.
0: Tá bem, vou procurar a música.
5: Ok, obrigada.
0: Grande abraço, estamos juntos, boa noite e durma bem e fique sempre atento à Rádio Moçambique.
5: Obrigada, tchau.
0: Tchau. Sim, senhora, é assim que se faz a rádio, é assim que se faz a vida, somamos e seguimos, são ouvintes que ligam para tudo quanto é parte desta província, do país, do mundo, e da província, da região nortenha, do país, do continente africano e do mundo, agora está claro, dissemos tudo. Ouvinte, boa noite.
6: Boa noite.
0: Boa noite, como é que se chama?
6: Chamo-me José Patrício.
0: Quem?
6: José Patrício.
0: José Patrício está a ligar de onde?
6: Distrito de Mogovolas.
0: Mogovolas. Como é que a coisa está?
6: Aqui Régule Maiwell.
0: Régule?
6: Maiwell.
0: Maiwell.
6: Sim.
0: Aí no Maiwell, como é que as coisas estão a andar?
6: Tudo bem.
0: Está tudo bem, né?
6: Sim.
0: Muito bem. Esta madrugada de domingo, sábado, o que é que fez?
6: Não, estava aqui em casa a assistir com a minha esposa, com as minhas crianças.
0: Parabéns. Pelo menos tira tempo para estar com a esposa e filhos. Há muita gente adulta, muito senhor casado, muito senhor idóneo, que não tem tempo para estar com a esposa e os filhos.
6: Sim.
0: O senhor é um caso diferente, é um caso especial. Está de parabéns. Muito bem. Qual é a música que gostava de ouvir?
6: música que se escreva é Dama Mary.
0: Dama Mary. Vamos lá ver se vou encontrar a Dama Mary. Dama Mary.
6: Dama Mary.
0: Dama Mary. Essa música é para alguém especial?
6: É para a minha esposa.
0: É para a dona de casa.
6: Dona Liana Alexandre.
0: Dona Liana Alexandre, um grande abraço, hein? Espero que esteja a escutar a Rádio Moçambique a esta hora.
6: Sim, sim, fala conosco aqui.
0: Ah, dona Liana, boa noite.
7: Boa noite.
0: Boa noite, como está?
7: Tudo bem, não sei para vir.
0: Tudo bem, as coisas aí, como é que estão a andar? Novidades aí à noite?
7: Com muita força.
0: Com muita força. Parabéns, é a primeira mulher a falar na rádio esta madrugada. Está de parabéns, está de parabéns. Qual é a música que quer ouvir?
7: O quê?
0: Qual é a música que quer ouvir?
7: Dama Mary.
0: Dama Mary.
7: Sim.
0: É para essa música tem algum sentido especial, essa cantora? Gostam dessa cantora? O casal em casa, aí o casal. A mamãe e o papá gostam da cantora Dama Mary, não é?
7: Sim, sim, sim.
0: Okay.
6: Na Madre Yaga.
0: Na mãe. Vou procurar na Machiwaku. Já encontrei. Já está encontrada a música. Não se preocupe. Daqui a pouco vou tocar. Está bem, cunhada. Gostei muito de ouvir a tua voz.
7: O quê?
0: Gostei muito de ouvir a tua voz. Obrigada por falar conosco.
7: Também, obrigada.
0: Obrigada, boa noite, bom descanso. Escutar a rádio.
7: Sim.
0: Entrega o telefone, meu mano. Mais velho.
6: Diga.
0: Mais velho. Mano mais velho.
6: Alô?
0: Yeah, estamos juntos, gostei muito, hein?
6: Sim.
0: Deus abençoe e que vocês continuem juntos.
6: Sim, sim.
0: Até logo. Vou tocar a vossa música daqui a pouco. Vou tocar cinco músicas. Aliás, cinco ou seis. Primeiro vou tocar de professor Warila, depois vou tocar de Xarifo Vitor Salimo, depois vou também tocar de novo de Xarifo Vitor Salimo, e depois vou tocar Dama Mary, porque o músico que disse, aliás, o ouvinte que pediu música de Liu, não estamos a encontrar. Próximo ouvinte, boa noite. Bem-vindo.
8: Muito boa noite, Mara.
0: Boa noite, mais velho, como está?
8: Estou bem, não sei, na rádio no caminho.
0: Está tudo bem, tudo bem, tudo bem. Como é que se chama?
8: Chamo-me para mandar o seu Macário aqui em Xalá, no Réculo Caetá.
0: Macário.
8: Sim, sim, sim.
0: Xalá.
8: Xalá, no Réculo Caetá.
0: Réculo Caetano. Que novidades é que tem aí?
8: Não aqui?
0: Qual é a novidade para hoje?
8: É, a novidade é que a minha esposa é que está doente.
0: Sim. Está a medicar já? Está a tomar medicação?
8: Sim, sim, sim.
0: Muito bem. Então melhoras para ela.
8: Obrigado.
0: Qual é a música que quer ouvir?
8: A música que eu quero ouvir é a música de Nika Dai.
0: Niga Dai. Deixa eu procurar, sim. Deixa eu procurar. Niga Dai.
8: Aquela... O título que chama-se... O Kwawa Tuma Kandra Kaliveria Papa. Esse aqui na onde?
0: O Kweliwa.
8: O Kweliwa, sim, sim.
0: Muito bem, já encontrei. Vou tocar daqui a pouco.
8: Tá, obrigado.
0: Estamos juntos, um grande abraço, hein?
8: Muito obrigada, mano.
0: Um abraço, estamos juntos. É assim que se faz a rádio. A rádio está mais próxima, bem perto, bem pertinho do estimado ouvinte. Querendo, pode ligar, estamos à disposição. Próximo ouvinte, olá, muito boa noite.
9: Boa noite, Morocoracão.
0: Boa noite, como está, mano, mais velho?
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0: 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Muito obrigada então, estamos juntos, hein? Vou procurar pela música e assim que encontrar vou tocar.
9: Okay.
0: Grande abraço, estamos juntos, é?
9: Obrigado.
0: É assim que se faz a rádio, conversar com todos de forma igual. Com gosto falamos para o ouvinte. Chegamos no quadrante do receptor através de 90.3, se estiverem na Cala Porto. Caso esteja em Nampula, na cidade capital, na Ortenha, através de 90.0 pode sintonizar-nos e encontrar a nossa emissão genuína. Em Angos. É através do 85, ou melhor, 89.5. 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Com gosto falamos para ouvintes juntos até perto das 3 horas. Temos o próximo ouvinte em linha. Com gosto e com agrado recebemos este ouvinte. Ouvinte, muito boa noite. Bem-vindo.
10: Boa noite, Ivana. Como vai?
0: Aqui está tudo bem. Como está?
10: Pela graça do Senhor, eu estou bem.
0: Ainda bem. Que novidades é que tem e como é que se chama?
10: Epa, aqui bem tranquilo, sabendo que a minha esposa também está incomodada, mas está um pouco normal.
0: Está a falar de que zona?
10: Atontamo a ene Engimo.
0: Engimo?
10: Isso, sim.
0: Muito bem. Qual é a música que quer ouvir?
10: Quero ouvir a música de Mincola Estampa, título A Papa Que Pa Que Qua Suni.
0: Mas eu vou apanhar essa música. Hã? Ai, vocês também pedem músicas um pouco complicadas, né? Eu não hei demais perguntar qual é a música que quero ouvir. Eu vou oferecer a música.
10: Tá bom.
0: Vou começar a oferecer. Etampa, etampa. Espera lá eu procurar primeiro. Etampa, etampa, etampa. Etampa. Etampa, tem aqui Mingolas, etampa. Samora Michelle, Mingolas, etampa. Taxista. Mingolas etampa, Fat Roger, etampa, Fat Roger, etampa, etampa. O tema aqui parece estar um pouco difícil. Qual é o tema?
10: É a papa aqui para que é quase uni, né? A papa aqui para que é quase uni.
0: É, está complicado. Vou tocar uma das músicas, vou ver se vai conseguir.
10: Se não conseguir, pode imitar aquele título de coisa, Etalá, né? Nani Etalá, pode dizer isso, essa música.
0: Tá bem. Assim que conseguirmos, vamos tocar, tá bem?
10: Ok, obrigado.
0: Agora, disse que a minha cunhada está doente.
10: Está doente, sim, mas epa, como começou na semana passada, mas graças a Deus estou a ver que já começou a melhorar um pouco.
0: Já está a tomar medicação?
10: Sim, sim, sim.
0: Ainda bem, parabéns. É assim que se faz. Quando alguém está doente, o caminho é mesmo ao hospital para tomar medicação.
10: Tá bom, obrigado, mana. Seja bom trabalho, bom descanso. Obrigado.
0: Muito obrigada, então. Estamos juntos. Um grande abraço e até a próxima.
10: Obrigado.
0: Dissemos que é assim que se faz a rádio, de forma diferente, com gosto, interagir com o ouvinte. Por isso, obrigada por continuar aí. Prevaleça, porque ainda temos muito para oferecer. Boa noite, próximo ouvinte. Boa noite, ouvinte.
11: Boa noite, como está? Como está?
0: Eu estou bem, como é que se chama?
11: Sou Nido Amilcar.
0: Sou Nido Amilcar.
11: Sim, Nido.
0: Nido.
11: Ah, sim, Nido Amilcar aqui. Cheguei aqui.
0: Cheguei onde é que é?
11: Cheguei ali. De coisa aqui, me conta.
0: Oh, me conta.
11: Sim.
0: Como é que me conta está nesta noite?
11: É, tudo aqui tranquilo.
0: Tudo aí, tranquilo. No aqui no sexto andar, tranquilíssima. Numa uela. não há como, né?
11: Não há como.
0: Temos que avançar nisto. Aqui mesmo parado tem que empurrar para andar.
11: Epa. Pouco.
0: Pouco, sim. As coisas não estão fáceis.
11: É.
0: Novidades aí?
11: Amanheceu bem.
0: Amanhecemos bem, graças a Deus.
11: E...
0: Muito bem. Minha cunhada está aí?
11: Sim, está aí. Está a dormir aqui.
0: Ah, está a dormir. Então sim. Vamos lá deixar ela sonhar conosco na rádio. Não vamos lá acordar. Quem sabe ela sonha com o microfone aqui.
11: Vale a pena.
0: Esta noite então, qual é a música que quer ouvir?
11: Eu.
0: Mais velho, queria... mais velho, hein?
11: Eu queria Guaxala.
0: Ah, de quem? De que agrupamento?
11: Guaxala Juvencio.
0: Juvencio?
11: Sim. Essa
0: aí acho que é no Nord Jazz.
11: Juvencio.
0: Deixa ela procurar. Juvencio.
11: Vai lá procurar, mano.
0: Já estou a teclar. Aqui estou a apanhar, estou a encontrar Juvencio Luiz, amor hoje. Estou a encontrar Puto Jaime, Jenny e Juvencio. Não sei se são estas, mas vamos lá alinhar para ver se vai ser. Se for, está de parabéns. Se não for, fica para a próxima. Mas para além dessa aí, qual é a outra sugestão?
11: Ou no apanhar, vai lá, borre coisa aí, coisa de onde do Marcos.
0: Mas apanha onde essas músicas?
11: Ainda, agora só vai ser, volta a ser gomana.
0: Mais velho, pá. Tem muita música aí na sua mente, na sua cabeça.
11: Agora, se eu fazer como mana,
0: vai ter que esperar tua mana dar uma música boa, então. É uma quente que eu vou dar.
11: Vai lá procurar aí
0: mesmo. Eu até podia pôr Sharif Vitor Salibo. Mama Harike, Kweli Lugujavo, Irventunawe. Willa Nusha, Muluku Maruku Nusha. Tá vendo, né, mais velho? Tá vendo essa música?
11: Sim,
0: são essas viagens, mais velho. Pode pôr. Kinashukuru, Alhamdulillah, Anamohawa. O que é lá para que ele não vai? Está a ver, mais velho. Ai, mais velho. É isso mesmo. É mesmo para animar a nossa emissão, a nossa conversa, hein? Porque é noite. Não dá para dormir a pensar muito.
11: Mas eu queria baixá-la. Ou de onde do mar, mas sei lá.
0: Deixa lá, vou pôr uma Norte Jazz aqui. Porque se não estou a encontrar, vou pôr Norte Jazz.
11: Esse guassara aí,
0: gostei
11: muito eu.
0: Hã? Vamos barrear. Agora, escuta lá esta aqui. Vamos lá ver. Vamos lá ver, escuta lá essa aí. Tá a ouvir essa aí? Que tal? Essa aí? Juvencio, escuta.

0: Aia.
1: Eu gosto muito de guaxala.
0: Pronto, então já encontramos uma guaxala para si.
1: Já. Yeah.
0: Não falha. Grande abraço então, estamos juntos, é?
1: Dá obrigado, bom trabalho.
0: Estimei imenso. Próxima vez ligue para nós. Receba um abraço e entregue a nossa cunhada.
1: Tá bom, obrigado, mana. Obrigado.
0: Estamos juntos então.
1: Bom trabalho, mano.
0: Obrigada. Vocês estão na companhia de Lúcia Máquina. São neste preciso momento 12:57. Dentro de sensivelmente 2 minutos serão 1 da manhã. Na madrugada de domingo, 21 de junho de 2026. Falamos para si com gosto, com vontade, com desejo e com prazer, porque, estimado ouvinte, é a razão da nossa existência. Pode ligar para nós, estamos disponíveis para juntos conversarmos e sabermos como é que está a passar a madrugada de domingo neste final de semana. Os números ou o número de telefone à disposição do nosso auditório. Antes de atender qualquer ouvinte, aproveite o sinal do relógio. O ouvinte que está a telefonar vai ter que aguardar, porque queremos acertar a hora em todo o território nacional. De acordo com o Instituto Nacional de Meteorologia, são neste preciso momento 1 hora.
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0: Boa noite, ouvinte. Bem-vindo à nossa estação de primeira. 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Na internet para o país e para o mundo, através do www.rm.co.mz. Está com Lúcia Máquina na condução da emissão, Abdoulaye da Palma nos cuidados técnicos. Juntos estaremos até muito bem perto das 3 horas. São neste preciso momento 1 hora e 39 segundos. Bem-vindos à emissão da Rádio Moçambique Studios em Nampula. Ouvinte em linha, boa noite, bem-vindo.
3: Sim, boa noite.
0: Boa noite, como é que se chama?
3: Hermínio Manuel.
0: Hermínio Manuel, está a falar de onde?
3: Esta via Corani, aqui na Santena, na Micoia.
0: Corani, hoje está em peso.
3: Ah, de chegar em Corani, aqui peso mesmo, aqui na cerâmica, aqui onde se fazia por louco antigamente.
0: Das antenas?
3: Sim, sim.
0: Parabéns. Hermínio é belo, não é?
3: Sim, sim.
0: Vai querer ouvir a música do Xará, Hermínio, ou tem outra preferência?
3: A música que eu gosto de ouvir é de Nigadai.
0: Nigadai.
3: A mesma música que escolheu aquele meu amigo.
0: Sim.
3: O título Anirirwale, Achatanira, Amamuna, a mesma música mesmo. Nica Novo.
0: Nica Novo ou Nigadai?
3: É Niga Novo.
0: Espera, eu procurar. Niga Novo.
3: Se vou dar minha esposa, poder falar.
0: Para falar, pode dar.
3: Sim. Toma, naquele.
0: Boa noite, cunhada.
4: Boa noite, como está?
0: Estou bem, cunhada, como está?
4: Estou bem.
0: Qual é a novidade aí?
4: Novidade, eu estou bem pela graça do Senhor. Amém.
0: Amém. Crianças, como estão?
4: As crianças estão bem.
0: Muito bem. Esta noite, então, aí, como é que está? Está frio? Está calor?
4: Ah, no momento, está mesmo esse calor, é frio.
0: Mas aí a temperatura, como é que está? Está boa? Está quente? Está frio? Como é que é?
4: É juntado.
0: Ah, é uma mistura. Está tudo junto. Está tudo juntado. Está tudo junto. É tudo uma mistura. Então, esta noite, o que é que vai fazer? Ou seja, quando amanhecer, o que é que vai fazer? Quando nascer o sol?
4: Até amanhecer, né?
0: Assim, 9 horas, 8 horas, 7 horas, 6 horas, o que é que vai fazer?
4: Ali em casa.
0: É.
4: Lá na Machamba.
0: Ah, mas dá para irmos juntas lá na Machamba?
4: Porta, sim.
0: Podemos ir juntas?
4: Pode.
0: Muito obrigada.
4: De nada.
0: Qual é a música que quer ouvir?
4: Dama Ija.
0: Esta cantora tem... quando canta, gosta? Alguma coisa em especial? Como é que é isto? Ok. Muito bem. Então, obrigada, então. Vou procurar. Mais velho. Obrigada, mais velho. Mais velho já desligou. Já falei com a minha cunhada. Agora queria despedir o mais velho, mas já desligou. Pronto, a música já foi pedida. Vamos procurar a da música da Dama Ija. Temos aqui o próximo ouvinte. Boa noite.
5: Boa noite, mana Lúcia Máquina.
0: Boa noite, então. Mano, como está?
5: Eu estou bem, não sei, aí nas antenas.
0: Nas antenas, tudo muito bem. Mano, então, como é que se chama?
5: Eu sou a Edvanchela, a partir de Murrupula, Muxelelene.
0: Edvanchela, Murrupula, Muxelelene.
5: Muxelelene.
0: E aí, o sinal da Rádio Moçambique, como é que está a chegar?
5: Mano, parece que está aqui mesmo, na coisa aqui, Murrupula.
0: Aí, na sua varanda aí.
5: Não vale a pena. Após aí, dá os caras aqui bem contente. Aqui, até a rádio não só...
0: Não sofre a rádio, sai
5: não,
0: bem.
5: Não.
0: Ah, Murrupula está de parabéns.
5: É.
0: Minha cunhada está perto ou está a dormir?
5: Está a dormir. Está perto, está a dormir.
0: Está a dormir, não é?
5: É verdade.
0: Ah, oh, que bom. Então, quando o sol nascer, o que é que vai fazer?
5: A mãe aqui, deixei há muito tempo de falar, sem falar com a mana. Hoje, para graças a Deus... Deus já abençoou. É verdade.
0: Nós hoje aqui na rádio estamos abençoados. Tal como Murrupula e Xelene estão abençoados.
5: É isso, estava pregado.
0: Muito bem.
5: Não, é se amanhecer. Vou pegar minha chata, vou na Machamba. Trabalhar um pouco, aquela sexta, se deixe, estarei aqui em casa.
0: Não vai andar longe.
5: Nada, não vou andar longe, é que é meu plano de hoje.
0: Parabéns. Minha cunhada?
5: Nada, sua cunhada, está tudo bem. As crianças, enquanto é como ainda não acordou, está tudo bem.
0: Está bem. Qual é a música que quer ouvir?
5: É a música que eu queria. Queria aquela música de que canta. Há um música aí que canta é novo. Ele está a cantar a Arna é como a Lanquitela. Acho que esqueci a maneira que está a cantar.
0: Eu também estou a esquecer.
5: É a música nova.
0: Tá bom. Também estou a esquecer.
5: Isso.
0: Está bem. É, como é que se chama?
5: É a música. O cantor.
0: Diz. Tá bem. Vou procurar por ele. Está bem, então, aí, Murrupula. Oxalá que muito rapidamente eu encontre formas e meios de chegar aí para cumprimentar e nos abraçarmos, conversarmos.
5: Mas essa é muito obrigado. Essa música, quero dançar com coisa aí, Janeiro Pampuela.
0: Janeiro Pampuela? Está onde esse grande homem?
5: Está em Mulhanil ainda. É verdade.
0: Ei, Janeiro Pampuela.
5: Janeiro Pampuela está em Mulhanil.
0: Eu vou esperar por vocês. Você de Murrupula e ele Mulhanil a virem para aqui um dia. Quero vos ver, quero vos conhecer.
5: Não, é isso, porque é aquela mês passado, não, com uma mana que estava aqui, coisa, Egito Máquina, Nelson Tadanha. E aquela música, não, aquela coisa, mana, coisa, Telecina Caprali, estava coisa em Recife. Ele já conheceu o Janeiro Pampuela, o Haiti vai ser.
0: Ok.
5: E nós também aproveitamos conhecer a ela.
0: Certo.
5: Ah.
0: A mana Delfina Cabral.
5: É isso, é a mana Delfina Cabral.
0: E a mana Lúcia já conhece ou não querem conhecer?
5: Mas eu pessoalmente, eu já conheço a mana Lúcia.
0: Ai!
5: Sim, aí no estúdio. Eu conheço muito bem.
0: E? Veio quando?
5: Só que não cruzava a coisa assim. Eu estive a ver a passar, disse que não a coisa, a Lúcia, para que nem aquela que está a passar ali.
0: Ah.
5: Ah.
0: Estavas com quem?
5: Estive com coisa, estive com a Abdullah Fai.
0: Oh. É meu irmão.
5: Sim, com coisa, o coisa aí. Ah, tu vais esquecer.
0: Jamal Afonso, Rosário Ângelo, Mamudo Mar.
5: Não.
0: Melo Naikali.
5: Aquela coisa, aquele que está relatando com coisa.
0: Nelson Tatanha.
5: Não.
0: Santos Augusto.
5: É verdade, Santos Augusto.
0: Aquele jovem que é mestre para relatar, né?
5: É, aquele é mestre.
0: Aquele ali é outro nível.
5: É, não vale a pena.
0: Então estava com Santos Augusto.
5: É isso, estive com ele.
0: Muito bem.
5: Mas vai me conhecer.
0: Tá bem. Não faz mal. Então, qual é a música mesmo?
5: Diz.
0: Sim,
5: é novo, ele cantou, é nova música.
0: Se é nova música, não sei se vou encontrar aqui. Mas vou procurar. A música fala de quê?
5: Tá a falar, a música está a falar de coisa. Yarne Koma Alek. Não é
0: essa. Não é essa, né?
5: Não é.
0: Ah, então tenho que procurar mesmo.
5: Mas quer dizer mesmo a forma ele que está a cantar.
0: Tá bem. Não faz mal, não se preocupe. Vamos procurar.
5: Por
0: favor. Pronto, então um grande abraço para Murrupula.
5: Muito obrigado. E bom trabalho aí no estúdio. E quando chegar em casa, encontrar tudo tranquilo.
0: Graças a Deus. Estamos juntos. Agora vamos combinar uma coisa. Não vou atender chamada, primeiro vou tocar música. Tem um próximo ouvinte aqui, deixa lá atender este o último para este primeiro ciclo. Depois vou tocar a música e depois vou atender. Ouvinte, boa noite.
6: Boa noite, Nanda.
0: Boa noite, como é que se chama?
6: Jackson Valdezina.
0: Jackson. Perdemos este Jackson. Pronto, Jackson, insista, não desista, persista. Perdemos Jackson. Vamos lá ver o próximo. Boa noite.
7: Boa noite, Mana Lúcia. Boa noite.
0: Boa noite. Grande irmão, como está?
7: Boa noite. Grande irmão, como está? Bem, obrigado. Não sei como está, minha irmã.
0: Tudo bem. Qual é a novidade?
7: Bem, aqui está tudo tranquilo. Não sei nas antenas da RM.
0: Está tudo tranquilo. Melhor agora quando liga para nós.
7: É verdade.
0: Como é que se chama?
7: É verdade. Como é que se chama? Chama-me Adelino Manuel, ligo a partir de Corani, para de Curu.
0: Oh, Corani está de parabéns. Mano Adelino também é parte de Corani. Mano, quando amanhecer,
7: porque
0: o que é que
7: Corani
0: vai fazer?
7: Está em festa, próximo mês.
0: Ah, já estão em preparativos aí?
7: 16 de junho deste mês está em festa.
0: Estão em preparativos então?
7: Exatamente, o aniversário da Vila de Corani.
0: Muito bem. Estamos juntos então, quando estiver próximos ao aniversário.
7: Convidado para vir participar.
0: Quando?
7: Dia 26.
0: Oh, então estou dentro, contem comigo.
7: É verdade, queremos também conhecer a Mana Lúcia.
0: Certo.
7: Sim.
0: Está bem. Muito obrigada, estou feliz por ter conversado consigo. Vou esgotar as linhas telefónicas para esta primeira parte para dar lugar à segunda parte, à entrada de outras chamadas, outras ligações. Tempo para a música a pedido dos nossos estimados ouvintes.

São meia-noite e 25 minutos e meio. Continuamos na sua estação de primeira. Música do quadrante do receptor do ouvinte. Boa noite e boa disposição. Estamos juntos.